0: e aeroportos.
1: E vamos falar também dos direitos dos viajantes.
0: ANAC Passageiros recebe relatos contra empresas aéreas. Yuri Sherman, gerente da agência, destaca o serviço.
2: É muito importante a gente estimular a utilização da nossa plataforma como uma alternativa mais rápida, mais célere e mais resolutiva até do que o Poder Judiciário.
1: E hoje na apresentação da Voz do Brasil, Luciana Vasconcelos e Luciano Seixas.
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1: O governo reuniu especialistas e gestores para discutir os efeitos das apostas online, nas chamadas bets, na vida dos brasileiros.
0: A ideia é fornecer subsídios para novas medidas na regulamentação do setor.
1: Participaram da primeira reunião entidades ligadas à saúde, indústria, comércio, setor artístico e cultural e crianças e adolescentes.
3: Um dos tópicos foi o impacto das bets na saúde brasileira. A regulamentação da propaganda foi elencada como alternativa a este problema. O ministro da Saúde, Alexandre Padilha, classificou o vício em jogos online como um problema de saúde pública e destacou que o Sistema Único de Saúde oferece atendimento online para ludopatas.
4: Quando a pessoa entra no meu SUS digital, solicita a consulta e começar o plano terapêutico, tem um conjunto de psicólogos e psicólogas que vão atender essa pessoa, pelo menos 10 consultas, depois você pode renovar esse plano para mais 10 consultas, pode continuar a consulta.
3: Leandro Domingos Teixeira, vice-presidente financeiro da Confederação de Bens, Serviços e Turismo, CNC, destacou o impacto das bets sobre o comércio brasileiro e defendeu tributação e limitação do número de plataformas no país.
5: Defendemos uma rigorosa fiscalização sobre os jogos online, ampliando a tributação incidente, já que a atividade que exerce são nocivas à saúde dos apostadores e também à economia popular.
3: Nem as crianças escapam dos riscos envolvendo as apostas online, como destaca Maria Melo, coordenadora do programa Criança e Consumo do Instituto Alana.
6: As plataformas de aposta replicam de forma ainda mais agressiva a mesma lógica de exploração comercial que a gente vê nas redes sociais hoje, que é baseada em desenho viciante, recompensa variável, gamificação e muitas vezes o uso de crianças como vetor de marketing. O uso de influenciadores mirins de até 6 anos de idade.
3: Os participantes da reunião também apresentaram como sugestão a proibição das plataformas de jogos online no país, a criação de programas de saúde mental nas empresas, implantação de estratégias de fiscalização e monitoramento dos sites de aposta, principalmente os legais. As propostas serão estudadas pelo governo e servirão de base para as políticas de regulamentação das bets no país. Reportagem Graziele Bezerra.
0: O produto interno bruto brasileiro cresceu 0,5%.
1: O indicador mede o valor de todos os bens e serviços produzidos pelo país.
7: O produto interno bruto, PIB, que mede a soma de todos os bens e serviços produzidos no país, cresceu 0,5% no segundo trimestre de 2026. Os dados são do Instituto Brasileiro de Geografia e Estatística, IBGE. Foram movimentados 3 trilhões e 400 bilhões de reais no segundo trimestre. O principal crescimento foi no setor agropecuário, impulsionado pelo desempenho da pecuária e da produção de alimentos como café e soja. O coordenador de contas nacionais do IBGE, Ricardo Moraes, detalha os setores que tiveram destaque.
8: O produto interno bruto cresceu 0,5% no segundo trimestre em relação ao primeiro trimestre de 2026. Na série Colégio Sazonal, os maiores destaques foram extrativa mineral, com crescimento de 3,4%, agropecuária, com 2,8%, e serviços de informação e comunicação, com crescimento de 2,1%.
7: Entre os demais setores que apresentaram resultados positivos, o setor de serviços cresceu 0,2% e a indústria avançou 0,1% na comparação com o trimestre anterior. A economista Maria de Lourdes Molo explica o que significa esse índice.
9: E é o valor total da produção de bens e serviços finais que são obtidos pelo país em território nacional em determinado período de tempo, geralmente um ano. Em geral, a produção é medida em unidades monetárias. Ele representa tudo que a economia produz, que para essa produção existem empregos, existem salários, existem lucros, as rendas das pessoas são geradas a partir da geração desse produto.
7: Também foi registrado o crescimento do PIB em relação ao ano passado. Na comparação com o segundo trimestre de 2025, o índice teve alta de 2%. Reportagem Márcia Fernandes.
10: A implantação da reforma tributária está dando mais um passo.
1: A partir de hoje, pequenas empresas devem optar pelo Simples Nacional e a forma de recolhimento do IBS e da CBS em 2027.
10: O prazo vai até 30 de setembro.
11: Micro e pequenas empresas enquadradas no Simples Nacional terão uma nova decisão tributária para tomar ainda em 2026. Entre os dias 1º e 30 de setembro, elas poderão optar como irão recolher o imposto sobre bens e serviços e a contribuição sobre bens e serviços no primeiro semestre de 2027. Pela nova regulamentação, as empresas poderão continuar recolhendo o IBS e o CBS dentro da guia única do Simples Nacional ou optar pelo chamado regime regular, no qual os dois tributos serão calculados e pagos separadamente. A escolha pelo regime regular não significa sair do Simples Nacional. A empresa continuará no regime simplificado para os demais tributos, mas seguirá regras próprias para calcular e pagar o IBS e CBS. A microempresária do ramo de alimentação do Rio Grande do Sul, Carolina Kader, disse que ainda não fez a opção, mas vai decidir com o seu contador a melhor opção.
12: Eu acho que para isso a gente tem que ter, enquanto empresário, orientação contábil, assim, né? Para poder fazer essa escolha e optar pela melhor forma de fazer essa declaração tributária.
11: O contador Reginaldo Moraes da Silva destaca a importância dessa opção.
13: O IBS, o CBS, ele vem com a reforma tributária, tá? Tá mudando dois impostos, o PIS e o COFINS. Eles deixarão de existir num processo de transição a partir do ano que vem. E aí, o que acontece? Com essa mudança, o IBS e o CBS, que é o IBS, que é o de serviço, e o CBS, que é o de comércio, basicamente, né? A gente vai conseguir aproveitar crédito dos nossos fornecedores.
11: As empresas que fazem parte do Simples Nacional continuarão enquadradas automaticamente. Reportagem Cleide Lopes.
10: Para o empresário individual, não mudou o prazo. O período de solicitação de opção para se tornar ou permanecer sendo MEI permanece em janeiro.
1: E se você tem dúvidas, acesse ainda o site gov.br/Receita Federal.
10: E uma dica, no YouTube da Receita tem um vídeo que pode ajudar o pequeno empresário na hora da escolha.
1: Empresas brasileiras que tiveram as exportações afetadas pelas novas tarifas dos Estados Unidos podem ter mais tempo para cumprir compromissos tributários.
10: O Ministério do Desenvolvimento, Indústria, Comércio e Serviços regulamentou a prorrogação por mais um ano do chamado drawback suspensão.
1: O regime suspende o pagamento de tributos na compra ou importação de insumos usados na produção de bens destinados à exportação.
10: Na prática, a empresa assume o compromisso de exportar o produto dentro de um prazo determinado. E é justamente esse prazo que poderá ser ampliado.
1: Só no mês de julho, a aviação civil brasileira registrou quase 12 milhões de viajantes em voos nacionais e internacionais.
10: Desse total, cerca de 9 milhões e 100 mil foram em voos domésticos, um crescimento de 1,9% em relação ao mesmo período do ano passado.
1: E é nesse cenário, com tanta gente viajando para dentro e fora do país, que foi lançada a campanha para alertar passageiros sobre consequências de atos de indisciplina em voos e aeroportos.
10: Para se ter uma ideia, o Brasil registrou 881 casos de indisciplina no transporte aéreo entre janeiro e junho desse ano.
1: 154 episódios estão inseridos em categoria 3 de resolução da ANAC, Agência Nacional de Aviação Civil. Isso significa que a ocorrência pode comprometer a segurança operacional.
10: Para conhecer melhor a resolução da ANAC, que cria regras para atos de indisciplina nos aeroportos e a bordo, vá em pareceexagero.com.br.
1: Agora a gente vai falar sobre os direitos dos passageiros. E a ferramenta ANAC Passageiros, que ajuda a orientar usuários e mediar reclamações contra companhias aéreas.
10: Sobre o assunto, conversamos com Yuri Sherman, gerente de regulação das relações de consumo da ANAC. Acompanhe. Olá, nós estamos com Yuri Sherman, gerente de regulação das relações de consumo da ANAC. Boa noite, muito obrigada pela sua presença aqui na Voz do Brasil.
14: Boa noite, Luciano.
10: Yuri, vamos começar falando qual é o papel da ANAC na proteção dos passageiros.
14: Obrigado pela oportunidade de esclarecer, Luciana. Essa nossa atuação, ela se dá por duas frentes, tá? Uma frente voltada a garantir um ambiente econômico favorável à vinda de novas empresas, para que a gente tenha mais concorrência no nosso setor. E no fim do dia, mais concorrência é bom para o consumidor, né? Gera mais oferta de serviços, mais oferta de produtos, mais opções de tarifas para os passageiros. E a gente tem uma segunda frente, que é diretamente voltada à garantia de direitos essenciais aos passageiros. Isso se dá não só por meio da nossa norma, mas pela nossa atuação fiscalizatória, né? Onde a gente tem ali uma atuação nos aeroportos, a gente acompanha remotamente também o cumprimento dos deveres das empresas. A gente tem também uma atuação de educação para o consumo, né? Para que os passageiros conheçam seus direitos, conheçam seus deveres. E ainda nessa linha de garantir direitos, a gente cria um ambiente propício a resolução de conflitos de consumo.
1: Como é que a agência tem atuado para prevenir problemas e estimular a solução desses possíveis conflitos?
14: Num primeiro momento, Luciano, por meio da fiscalização, né? Por meio da fiscalização que a gente vai ali a campo, né? Que as empresas veem que a gente está atuante, né? Que a gente está ali acompanhando o que elas estão fazendo. As empresas veem que cumprir as regras é fundamental, né? É necessário. Agora, o transporte aéreo, ele é muito complexo, né? Tem várias complexidades no transporte aéreo e, por isso, intercorrências podem acontecer. No caso de intercorrências, você só fiscalizar, você só punir, não resolve os problemas individuais, né? E é daí que vem a nossa atuação voltada à resolução de conflitos. E a gente faz isso tanto pelo monitoramento do saque das empresas, né? Vendo como que as empresas estão respondendo ali no saque, como que os atendentes das empresas estão preparados para responder às demandas dos passageiros. E a gente faz isso também por meio de uma plataforma de resolução de conflitos, que é o ANAC Passageiro.
10: Bem, Yuri, falando em conflitos, nós ouvimos alguns passageiros que tiveram problemas durante a viagem. Uma delas foi a Amanda Evangelista, que teve problema com a bagagem. Vamos ouvir?
15: Oi, meu nome é Amanda, eu tenho 35 anos, sou residente de Brasília. Recentemente, voltando de Foz do Iguaçu, no Paraná, eu despachei a minha mala pela companhia aérea e, chegando no destino, chegando em Brasília, eu verifiquei que itens da minha mala, como perfume, tinham sido roubados, furtados de dentro da minha mala, enquanto a mala estava sob responsabilidade da companhia aérea e do aeroporto, já que ela não estava comigo. Eu queria saber o que fazer nesses casos.
10: Yuri, o que a gente pode falar para Amanda?
14: Bom, em primeiro lugar, a gente está diante de um cometimento de um crime, né? Então é imprescindível que a Amanda registre a ocorrência policial, né? Para que tenha a devida apuração policial. E registrada a ocorrência, ela precisa fazer um protesto junto à empresa aérea na primeira oportunidade, né? Então, assim que ela verificou que tinha algum item faltando na sua bagagem, ela faz o protesto junto à empresa aérea e aguarda a resolução. Caso a empresa não resolva o problema, né, considerando que a empresa tem a obrigação de reembolsar por esses itens surrupiados, né, pela violação da bagagem, aí a Amanda pode registrar uma reclamação na plataforma ANAC Passageiro e lá a empresa vai responder e a ANAC também vai monitorar toda essa situação em âmbito coletivo, né?
1: Tá certo. Tem também aqui a reclamação da Ana Cláudia Ferraz sobre atrasos de voos. Vamos ouvir.
16: Oi, meu nome é Ana Cláudia Ferraz, moro em Rio Branco, no Acre. Recentemente tive um problema num voo que a gente teria que embarcar meia-noite, né, no horário Acre, e embarcamos, só que permanecemos 3 horas dentro da aeronave, porque a aeronave apresentou problemas. Depois de 3 horas, eles cancelaram o voo, e no cancelamento do voo eles não ofereceram hotel, nem lanche, nem alimentação, e só conseguimos chegar em casa 6 horas da manhã. E nesse caso, como que a gente procede?
14: No caso de atraso de voo, a partir de 1 hora, a empresa é obrigada a fornecer facilidade de comunicação. A partir de 2 horas, é obrigada a fornecer alimentação. E a partir de 4 horas, a empresa é obrigada a fornecer hotel, hospedagem, para quem não for residente naquela localidade do atraso. Né? Então, ainda que nessa situação a passageira estivesse dentro da aeronave, né, e permanecido lá durante 3 horas, depois de 2 horas, a empresa deveria ter fornecido essa assistência material de alimentação e, resolvida ali a questão da reacomodação em outro voo, deveria encaminhar os passageiros ou para o hotel, né, para que aguardasse ali, né, como, pelo que eu entendi, houve pernoite, ou encaminhar os passageiros para sua residência e depois também custear o retorno do passageiro até o aeroporto.
10: E agora ela pode fazer uma reclamação no ANAC Passageiros?
14: É imprescindível que ela faça uma reclamação no ANAC Passageiro, tá, Luciana? A nossa plataforma é uma plataforma que propicia a resolução de conflitos individuais. Então ela vai registrar uma reclamação, a empresa vai ter até 10 dias para responder. E depois disso o passageiro vai avaliar como que foi essa resposta da empresa. E a ANAC está ali nos bastidores acompanhando tudo, né, vendo como que em âmbito coletivo se dá essa atuação das empresas, onde que as empresas estão pecando, como que a gente vai utilizar aquilo para direcionar nossos esforços fiscalizatórios. E a gente tem tido resultados positivos com a plataforma, né, resultados que a gente precisa compartilhar, né? Coisa de 80% de resolutividade, um tempo médio de resposta pelas empresas na casa de 4 dias. Então é muito importante a gente estimular a utilização da nossa plataforma como uma alternativa, né, mais rápida, mais célere e mais resolutiva até do que o Poder Judiciário.
1: É um aplicativo ou um endereço na internet?
14: A gente tem a versão web, né, do ANAC Passageiro, e a gente tem a opção de acesso também por meio do super app da ANAC. Os dois são possíveis. Então, entrando ANAC Passageiro, gov.br/ANAC Passageiro, o passageiro entra lá na nossa plataforma, consegue se informar sobre seus direitos e consegue registrar a sua reclamação.
10: E é mais fácil, fica mais rápido resolver os problemas?
14: Muito mais rápido. A gente tem informação clara, com linguagem simples. As empresas, como eu disse, né, têm respondido num tempo muito ágil, né, com um índice de resolutividade que a gente tem considerado satisfatório. Então, agradeço aí pela oportunidade de compartilhar a nossa plataforma.
1: Muito bem, nós conversamos com o Yuri Sherman, gerente de regulação das relações de consumo da ANAC, aqui na Voz do Brasil. Muito obrigado por sua presença.
14: Obrigado a vocês pela oportunidade.
10: Será realizado o dia C de capacitação destinado a profissionais de segurança pública que atuam na prevenção e enfrentamento da violência contra a mulher.
1: A formação será realizada presencialmente nas 27 capitais do país, com transmissão simultânea para 80 municípios.
10: A medida integra um pacote de medidas anunciadas nessa semana, ainda dentro do Agosto Lilás, que teve como objetivo conscientizar a população sobre a importância da proteção de mulheres e meninas no país.
1: Além da qualificação, foram assinadas 2 portarias. É o que vamos ouvir agora na reportagem de Luciana Colares de Holanda.
17: A primeira portaria contou com a adesão de todos os estados e do Distrito Federal e estabelece a Secretaria Nacional de Segurança Pública como responsável pela avaliação dos planos estaduais e distrital de combate à violência contra a mulher. A elaboração caberá aos entes federativos, para Michele Gonçalves dos Santos, diretora de ensino e pesquisa da Senasp. A medida contribui para a execução das políticas públicas na área.
18: Reforça a objetividade e a transparência da avaliação desses planos estaduais e distrital, planos esses que são instrumentos bastante efetivos e fundamentais para o planejamento e para a execução das políticas de enfrentamento da violência contra mulheres e meninas em todo o país. Assegura também uma aplicação mais transparente, mais célere e eficaz dos recursos do Fundo Nacional de Segurança Pública para esse fim.
17: A segunda portaria institui um grupo de trabalho para a elaboração de um protocolo nacional de atendimento às vítimas de violência sexual. A ideia é um atendimento mais qualificado em todas as delegacias do país. Além disso, foi anunciado um dia de capacitação em 2 de setembro, chamado de Dia C, destinado a profissionais de segurança pública nas 27 capitais do país. O ministro da Justiça e Segurança Pública, Wellington Lima, falou sobre a importância dessa articulação institucional.
19: A violência contra as mulheres não pode ser enfrentada por uma instituição isoladamente. Portanto, estabelecemos os parâmetros, produzimos conhecimento, capacitamos os profissionais e integramos as instituições.
17: Também foi lançada uma publicação da Escola Nacional de Segurança Pública sobre o tema, que reúne evidências para o enfrentamento às violências de gênero, ainda em celebração às 2 décadas da Lei Maria da Penha. Reportagem Luciana Colares de Holanda.
20: Dicas do Enem.
21: Meu nome é Caroline Santos e a minha dúvida é: como melhorar o meu repertório para a redação?
10: Quem responde pra gente é Juliana Bessa, professora de Sociologia. Vamos ouvir.
22: Galera, para a prova do Enem, é importante a gente pensar que a gente tem 3 sociólogos importantes, o Durkheim, o Max Weber e o Karl Marx, mas é importante que você consiga aplicar as ideias deles aos outros temas que são importantes, assim, como cidadania, movimentos sociais, desigualdade social e também política, poder e Estado. São mais ou menos esses temas que você vai ver na prova do Enem. E é importante também pensar que esses temas dentro, por exemplo, de movimento social, você vai encontrar também na redação. Na redação, nos últimos anos do Enem, a gente teve temas como a questão de desafios para a população negra, para os povos indígenas, a questão das mulheres também, a invisibilidade do trabalho feminino. Então, essas são grandes áreas, mas a gente pode pensar vários temas aí dentro.
10: A prova de redação do Enem será realizada no dia 8 de novembro. 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
1: A Companhia Nacional de Abastecimento, a Conab, recebe até amanhã propostas para o fornecimento de 5.368 cestas de alimentos.
10: Elas serão destinadas a famílias indígenas do Rio Grande do Sul e Santa Catarina em situação de insegurança alimentar e nutricional.
1: A adesão pode ser feita de forma 100% digital, como explica Everton Santos, diretor de Normas e Sistemas de Logísticas do Ministério da Gestão e da Inovação em Serviços Públicos.
23: Agricultores familiares, cooperativas e associações já podem acessar o site do Contrata Mais Brasil, conferir o edital e participar. Basta fazer o cadastro na plataforma, informar quais alimentos pode fornecer, escolher a oportunidade e enviar a proposta. Tudo em um só lugar.
10: E atenção, os interessados na venda de alimentos devem acessar o site contratamaisbrasil.sistema.gov.br. Vamos repetir? contratamaisbrasil.sistema.gov.br.
1: E essas foram as notícias do governo federal.
10: Uma realização da Secretaria de Comunicação Social da Presidência da República.
1: Com produção da empresa Brasil de Comunicação.
10: Fique agora com as notícias do Poder Judiciário e do Congresso Nacional. Uma boa noite.
1: Boa noite para você e até amanhã.

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1: Você vai ouvir agora notícias do Poder Judiciário.
2: Presidente do STF abre seminário internacional que discute desafios do uso da inteligência artificial no judiciário.
3: Relator no STJ mantém prisão preventiva de tenente-coronel da Polícia Militar de São Paulo, acusado de matar esposa.
2: TSE lança plataforma para combater a desinformação durante o processo eleitoral.
3: Boa noite, eu sou Leandro Bezerra.
2: Eu sou Walter Lima.
3: Supremo Tribunal Federal abre segundo seminário Brasil-Itália da Rede Internacional sobre Sistemas de Justiça e Democracia.
2: O encontro discutiu os impactos da inteligência artificial no judiciário. Marta Ferreira.
4: Na abertura do evento, o presidente do Supremo Tribunal Federal e do Conselho Nacional de Justiça, ministro Edson Fachin, citou riscos concretos do uso da inteligência artificial que desafiam a magistratura, como citações jurisprudenciais inexistentes, vieses discriminatórios reproduzidos a partir de base de dados históricos e a opacidade dos modelos. Na avaliação do ministro, porém, a resposta a esses riscos não pode paralisar a inovação.
5: O caminho parece-nos ser o da experimentação supervisionada, ambientes controlados, registro de ferramentas certificadas, formação obrigatória da magistratura, comitês técnicos e éticos permanentes.
4: A agenda internacional continua amanhã e quinta-feira, com a 17ª Jornada Ítalo-Hispano-Brasileira de Direito Público. O encontro reúne no STF pesquisadores e especialistas dos três países para o intercâmbio acadêmico e a análise comparada de questões relacionadas ao direito constitucional e ao direito público.
3: O ministro do STJ, Reinaldo Soares da Fonseca, manteve a prisão preventiva do tenente-coronel da Reserva da Polícia Militar de São Paulo, Geraldo Leite Rosa Neto.
2: O PM é acusado de matar a esposa, também policial militar, Fátima Uchoa.
6: Pela investigação, em 18 de fevereiro deste ano, na capital paulista, Geraldo teria atirado na cabeça da companheira após discutirem. Depois, teria deitado o corpo dela no chão e alterado a cena do crime para simular suicídio, colocando a arma do crime na mão da vítima. Em abril, o ministro Reinaldo Soares da Fonseca definiu a competência do Tribunal do Júri para julgar a ação penal. E agora, ao negar a liminar, que é uma decisão provisória, o relator no STJ destacou que a prisão cautelar é necessária diante do risco de interferência na produção das provas e dos indícios de que o militar teria tentado alterar a cena do crime. O julgamento definitivo do habeas corpus caberá à quinta turma do STJ.
3: TSE lança plataforma para combater a desinformação durante as eleições.
2: A iniciativa reúne orientações para auxiliar no enfrentamento de conteúdos falsos. Guilherme Firmino.
7: O TSE lançou nesta terça-feira a plataforma TSE Facilita, Plataformas Digitais em Ação. A ferramenta facilita o acesso a informações e orientações sobre a atuação da Justiça Eleitoral e das empresas de tecnologia no combate à desinformação. Para o presidente do TSE, ministro Cássio Nunes Marques, o tribunal e as plataformas têm atribuições e capacidades que se complementam no enfraquecimento aos desafios do ambiente digital. A expectativa é que a ampla divulgação dos materiais contribua para dar mais efetividade às decisões da Justiça Eleitoral.
3: Justiça Federal condena homem que compartilhava na internet imagens de abuso sexual infantil.
2: A denúncia foi apresentada pelo Ministério Público Federal, Sabrine Menezes.
8: Segundo as investigações, o homem armazenava no celular e no computador 237 vídeos e imagens com cenas de conteúdo sexual envolvendo crianças e adolescentes. O material foi disponibilizado na nuvem em três ocasiões durante o ano de 2021. O homem foi condenado a 4 anos e 9 meses de prisão em regime semiaberto, além de multa. A sentença da Justiça Federal em São José dos Campos destacou ainda que o acusado tentou esconder a própria identidade com o uso de dados fictícios nos sites e e-mails para não ser incriminado. Ele foi condenado pelos crimes de distribuição e compartilhamento e posse e armazenamento de conteúdo sexual envolvendo crianças e adolescentes, mas poderá recorrer em liberdade.
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3: A você uma boa noite.
2: E até amanhã.
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10: Eu sou Paula Groba.
11: E eu sou Humberto Pinheiro.
10: E estes são os destaques de hoje do Jornal do Senado, que começa agora.
11: Vacina contra herpes zóster poderá ser oferecida gratuitamente pelo SUS.
10: Novo piso salarial de médicos e dentistas avança e segue para o plenário.
11: Senado aprova indicação de Rodrigo Pacheco para vaga de ministro do Tribunal de Contas da União.
10: Boa noite.
11: Boa noite.
10: Avançou no Senado a proposta que define a implementação gradual do novo piso salarial de médicos e cirurgiões dentistas ao longo de 3 anos.
11: A proposta foi aprovada pela Comissão de Assuntos Sociais e agora segue em regime de urgência para votação no plenário do Senado. As informações com o repórter Márcio Maturana.
12: O novo piso salarial de R$13.662 para médicos e cirurgiões dentistas com jornada de 20 horas semanais vai ser aplicado gradualmente ao longo de 3 anos. 40% do valor a partir de 1º de janeiro de 2027, 70% em 2028 e 100% em 2029. Esse é o conteúdo de uma emenda da senadora Tereza Leitão, do PT de Pernambuco, aprovada nesta terça-feira pela Comissão de Assuntos Sociais. O relator foi Fernando Dueire, do PSD de Pernambuco.
13: A implementação gradual do piso assegura que esses empregadores se adaptem de forma planejada, sem demissões e sem interrupção de serviços essenciais.
12: O projeto já tinha sido aprovado nas comissões, mas recebeu emendas no plenário do Senado e por isso voltou aos colegiados. Na rede privada, o piso vai ser atualizado todo ano com base no IPCA, em vez de seguir o aumento do salário mínimo geral como é atualmente. Na rede pública, o reajuste vai seguir leis específicas de cada unidade da federação, sendo que estados e municípios não vão precisar arcar com o aumento, porque o custeio será do Fundo Nacional de Saúde. O texto estabelece também que o trabalho noturno e as horas extras vão valer 50% a mais que o piso, em vez dos 20% para trabalho noturno e 25% para horas extras. Além disso, o projeto mantém o direito a 10 minutos de repouso para cada 90 minutos de trabalho e reforça que a chefia de serviços médicos ou odontológicos deve ser feita por profissionais habilitados nessas áreas.
10: E a comissão mista que analisa a chamada MP da taxa das blusinhas adiou para esta quarta-feira a reunião para a votação da proposta. O colegiado volta a se reunir nesta quarta-feira às 10 da manhã.
11: O presidente deputado Reginaldo Lopes e a relatora senadora Leila Barros ainda buscam um acordo sobre o texto. A medida zera o imposto de importação para compras internacionais de até $50. A MP perde a validade no dia 8 de setembro.
10: O Senado aprovou a indicação do senador Rodrigo Pacheco para o cargo de ministro do Tribunal de Contas da União, o TCU. A votação ocorreu em regime de urgência após articulação de lideranças partidárias.
11: Pacheco vai ocupar a vaga deixada por Bruno Dantas. Ele renunciou ao cargo nesta segunda-feira. Os detalhes com o repórter Douglas Castilho.
14: Com um rito especial, a indicação foi direto ao plenário, onde parlamentares exaltaram a atuação de Rodrigo Pacheco como presidente do Congresso em momentos delicados da história recente do país, como na CPI da Covid-19 e nos atos de 8 de janeiro. Após o resultado da votação, que se deu por 63 votos a favor e 4 contra, Rodrigo Pacheco agradeceu ao autor da indicação, o presidente Davi Alcolumbre, aos companheiros de parlamento e falou da importância do papel a ser desempenhado.
15: Eu sei o que representa um tribunal de contas num país em que os recursos são escassos. Quando se fala de recursos públicos e de gastos públicos, todo cidadão tem o dever de cuidar e de zelar pela aplicação do recurso público e tem o dever de se permitir fiscalizar por um controle externo que é desempenhado pelo Congresso Nacional com auxílio do Tribunal de Contas da União.
14: O projeto de decreto legislativo de indicação do senador agora será encaminhado à Câmara dos Deputados, onde o nome de Pacheco também passará por análise e votação.
10: E nesta quarta-feira, a Comissão de Constituição e Justiça pode votar a proposta que que reduz a jornada de trabalho para 40 horas semanais e acaba com a escala 6x1. Um dos favoráveis ao texto é o senador Paulo Paim, do PT do Rio Grande do Sul.
11: O parlamentar citou experiências no Brasil e em outros países que, segundo ele, mostram que a redução da jornada pode melhorar a qualidade de vida dos trabalhadores sem reduzir a produção. Paim fez um apelo para que a proposta seja votada pelos senadores e enfatizou que o fim da escala 6x1 deve ser visto como uma pauta nacional e não partidária. O texto já foi aprovado pela Câmara dos Deputados.
16: Alguns tentam embaralhar esse debate e dizem que o fim da escala 6x1 é uma questão eleitoral. Não é. Eleição passa, a vida da nossa gente fica. Essa é uma causa maior, é uma causa do país, é uma causa humanitária. E por isso, eu repito, a PEC 221 não tem dono. Não é de partido nenhum, ela é do povo brasileiro.
10: Já o senador Hermes Klan, do PL de Santa Catarina, defendeu responsabilidade e negociação coletiva no debate sobre o fim da escala 6x1. Ele disse que uma regra única pode não atender a todos os setores.
11: Segundo Klan, a redução da jornada com manutenção dos salários pode elevar o custo da hora trabalhada, afetando contratações, investimentos e preços. O senador também alertou para o risco de o trabalhador precisar de uma segunda renda.
17: É preciso também ter coragem para dizer que uma pauta legítima não pode ser transformada em bandeira eleitoral. É muito fácil anunciar, vamos reduzir a jornada, vamos dar mais descanso. Isso rende aplausos. O difícil é responder, quem vai pagar a conta? Quantos empregos serão afetados? Quanto vai aumentar os custos das empresas? Qual será o impacto sobre os preços?
10: Incitar ou induzir a prática de crimes em locais como escolas, universidades e centros de compras poderá render penas mais duras.
11: A Comissão de Segurança Pública aprovou o projeto que amplia a punição para esse tipo de conduta. A proposta agora segue para a Comissão de Constituição e Justiça. Repórter Bruno Lourenço.
18: O Senado aprovou o projeto de lei que tipifica o crime de massacre. A Comissão de Segurança Pública do Senado aprovou a proposta com normas gerais sobre segurança escolar. E agora a CSP votou a iniciativa que pune a incitação ou o induzimento a crimes contra a paz pública. A relatora, a senadora professora Dorinha Seabra, do União do Tocantins, diz que as propostas têm como objetivo reprimir e prevenir atentados, principalmente a instituições de ensino.
19: Os projetos em questão têm como objetivo reprimir e prevenir atentados a instituições de ensino, como os que ocorreram em um passado recente, podendo ser citados aqueles na Escola Estadual Tomásia Montoro, em São Paulo, e na creche Bom Pastor, no município de Blumenau, onde crianças e professores foram covardemente feridos e mortos.
18: O texto, que vai à Comissão de Constituição e Justiça, prevê que se da incitação pública resultar a efetiva prática do crime, a pena será aumentada de 3 a 6 meses e multa para 6 meses a 2 anos e multa. Se o chamamento ao crime for feito por meio da internet, a punição pode aumentar para até o dobro.
10: E a vacina contra o herpes zóster poderá ser oferecida gratuitamente pelo SUS a pessoas com mais de 50 anos.
11: O esquema a ser oferecido é de 2 doses. A proposta segue agora para a Câmara dos Deputados. Repórter Márcio Maturana.
12: A proposta recebeu parecer favorável da senadora Damaris Alves, do Republicanos do Distrito Federal.
20: A vacina Comirnaty já possui registro sanitário no Brasil e a indicação para adultos a partir de 50 anos para indivíduos imunocomprometidos.
12: A vacinação também vai ficar disponível para maiores de 18 anos com imunossupressão ou outra condição clínica que comprometa o sistema imunológico. O herpes zóster provoca lesões na pele, dor nos nervos, ardor, coceira e febre. É causado pelo mesmo vírus da catapora, que pode ficar adormecido durante toda a vida e ser reativado em adultos ou em pessoas com sistema imunológico comprometido, como no caso de doenças crônicas, câncer ou transplante.
21: Portal e-Cidadania. Apresente sua ideia legislativa, participe de audiências públicas e sabatinas ou opine sobre uma proposta em debate no Senado. Acesse senado.leg.br/e-cidadania.
11: Oi, edição de Paula Groba e trabalhos técnicos de Eliseu Caires, o Jornal do Senado fica por aqui. Acompanhe agora as notícias da Câmara dos Deputados. Boa noite.
10: Boa noite e até amanhã.
0: Jornal Câmara dos Deputados. Câmara aprova financiamento para motoristas de aplicativo e taxistas.
5: Deputados prorrogam incentivos para doações de combate ao câncer.
0: Parlamentares apoiam discussão sobre o fim da escala de trabalho 6x1.
22: Boa noite. Jandira Fegali, do PCdoB do Rio de Janeiro, enumera as principais pautas em discussão no Congresso. Entre elas, o fim da escala de trabalho 6x1 e a proposta que amplia a participação da União na política de segurança pública. Ela cita ainda projetos sobre terras raras e minerais críticos.
0: Jandira Fegali também defende a isenção de impostos para compras internacionais de até $50. De acordo com a deputada, essas matérias estão entre as prioridades do Congresso no trabalho de esforço concentrado antes das eleições de outubro.
22: Alencar Santana, do PT de São Paulo, defende a redução da jornada de trabalho para 40 horas semanais, sem redução de salário, e o fim da escala 6x1. A proposta deve ser analisada pelo Senado e, segundo o deputado, representa uma medida de proteção aos trabalhadores.
0: Alencar Santana sustenta que a mudança pode melhorar a qualidade de vida dos trabalhadores com mais tempo para descanso, convivência familiar e cuidados com a saúde. O parlamentar também destaca a importância de avançar na votação da proposta no Congresso.
22: De acordo com Maria do Rosário, do PT do Rio Grande do Sul, o fim da escala 6x1 é uma pauta histórica para os trabalhadores brasileiros. Segundo a deputada, a medida garante mais tempo de descanso, estudo e convívio familiar, especialmente para as mulheres.
0: Maria do Rosário também critica o empenho da oposição contra uma medida que, segundo ela, beneficia a classe trabalhadora. Na visão da parlamentar, ao tentar derrotar o fim da jornada 6x1, a oposição não atinge apenas o governo, mas impõe um retrocesso à classe trabalhadora.
22: Tadeu Venere, do PT do Paraná, acredita que a aprovação do fim da escala 6x1 é uma conquista histórica para os trabalhadores. Ao rebater a oposição à proposta, o deputado sustenta que a medida representa apenas o exercício do direito ao descanso, ao estudo e ao convívio familiar.
0: No entendimento de Tadeu Venere, os congressistas que tentam adiar o debate sobre a redução da jornada de trabalho demonstram menosprezo pela qualidade de vida da população mais vulnerável.
22: Márcio Gerri, do PCdoB do Maranhão, classifica o fim da escala 6x1 como um avanço no mundo do trabalho. O congressista ressalta o grande suporte popular ao tema e afirma que posicionamentos em contrário no Congresso não serão capazes de alterar esse apoio.
0: Para Márcio Gerri, a mudança em análise no Senado trará mais qualidade de vida com tempo para o convívio familiar, o lazer e a formação profissional. Ele recomenda acompanhar cada voto dos senadores para conhecer quem defende os direitos dos trabalhadores.
23: Trabalho.
22: A Câmara aprovou um projeto que regulamenta o exercício da profissão de psicopedagogo. O repórter Antônio Vital explica o que ficou definido na medida.
24: O plenário da Câmara aprovou o projeto já aprovado pelo Senado que regulamenta a profissão de psicopedagogo ou psicopedagoga. O texto aprovado recebeu parecer favorável da deputada Franciane Baier, do Republicanos do Rio Grande do Sul. Entre outras medidas, estabelece os requisitos para o exercício da atividade, como a exigência de diploma de graduação em psicopedagogia com estágio prático obrigatório. Mas cria regras de transição que permite que profissionais graduados em psicologia, pedagogia, licenciatura ou fonoaudiologia também exerçam a profissão, desde que tenham concluído curso de especialização na área com duração mínima de 600 horas. A proposta também prevê que quem já exerce ou tenha exercido a atividade poderá continuar a atuar na área. O projeto define a psicopedagogia como uma atividade que envolve avaliação e a intervenção em processos de aprendizagem. Quem exerce a profissão trabalha com crianças, adolescentes e outras pessoas que apresentem dificuldade para aprender. A relatora explicou que a atuação não se limita ao desempenho escolar. Dificuldades de aprendizagem podem decorrer de outros fatores, inclusive cognitivos, emocionais e sociais. O projeto foi aprovado de maneira simbólica, sem votos contrários, e a votação foi acompanhada das galerias do plenário da Câmara por representantes da categoria de todo o país. Para o deputado Rodrigo Hollenberg, do PSB do Distrito Federal, psicopedagogos e psicopedagogas são fundamentais para garantir os direitos de quem tem dificuldade de aprendizagem.
25: Essa Câmara hoje vai fazer justiça a uma categoria extremamente importante, eu diria indispensável, para garantir o aprendizado de nossas crianças, mas não apenas de nossas crianças. Como presidente da Comissão de Defesa dos Direitos das Pessoas com Deficiência, eu entendo que esse projeto é absolutamente indispensável para garantir que pessoas com dificuldade de aprendizado possam garantir um aprendizado adequado a partir desse apoio promovido pelos psicopedagogos ou pelas psicopedagogas.
2: Por ser uma atividade interdisciplinar, o projeto deixa claro que o exercício da psicopedagogia não pode ser confundido com dos profissionais de saúde e educação. O projeto obriga ainda o sigilo profissional e, ao contrário de outros projetos que tratam do exercício de profissões, dispensa a necessidade de um conselho profissional. O projeto que regulamenta a profissão de psicopedagogo ou psicopedagoga seguiu para a sanção presidencial e pode virar lei. Da Rádio Câmara de Brasília, Antônio Vital.
23: Economia.
0: De acordo com Cobalcini, do MDB de Santa Catarina, as sobretaxas de até 37,5% impostas pelos Estados Unidos prejudicam a economia catarinense. O deputado destaca o impacto direto em cidades como Caçador, que, segundo ele, correm o risco de perder postos de trabalho.
22: Cobalcini, que preside a Comissão de Meio Ambiente, enfatiza que a produção brasileira é sustentável e baseada no manejo de florestas plantadas. Para ele, as sanções norte-americanas foram aplicadas sem critérios técnicos.
0: Heitor Xu, do PSD do Rio Grande do Sul, defende reduzir a carga tributária sobre o tabaco e combater o contrabando. Segundo ele, o setor gera empregos a milhares de agricultores e a centenas de milhares de trabalhadores, sendo fonte de emprego, renda e arrecadação.
22: Heitor Xu pede também regras para dispositivos eletrônicos para fumar e a produção nacional. Para ele, legalizar a cadeia produtiva nacional e ampliar a fiscalização podem atrair novas fábricas para o país, gerar mais empregos e elevar a arrecadação, especialmente para seu estado.
23: Transportes.
0: A Câmara aprovou uma medida provisória que permite o uso de 30 bilhões de reais para financiar carros novos para motoristas de aplicativo e taxistas. O repórter Antônio Vital acompanhou a votação.
2: A Câmara dos Deputados aprovou medida provisória que autoriza o governo federal a destinar até 30 bilhões de reais para financiar veículos novos para motoristas de carros de aplicativo, taxistas, cooperativas de taxistas e empresas de transporte escolar. A medida provisória faz parte do programa Move Brasil. Além de ampliar o crédito e permitir a renovação da frota, o texto final aprovado, apresentado pela relatora, a deputada Amanda Gentil, do PP do Maranhão, permite o uso do Fundo de Investimento em Infraestrutura Social, gerido pela Casa Civil da Presidência da República. O fundo poderá financiar a troca de veículos que contribua para reduzir custos ambientais, sociais ou econômicos do transporte urbano. Pode arcar ainda com recursos para financiar o seguro do veículo, itens de segurança destinado a profissionais mulheres e até mesmo custos de cartório. Um dos objetivos é estimular a substituição de veículos antigos por outros menos poluentes e permitir linhas de crédito para profissionais que não conseguem obter financiamento com juros menores no mercado. Para motoristas de aplicativo e taxistas, o acesso fica limitado a um veículo por beneficiário. Para cooperativas de táxi, o limite é de um veículo por cooperado. Já para o transporte escolar, não existe um limite definido. As profissionais mulheres beneficiadas pelo programa poderão ainda ter direito a condições diferenciadas de taxas, prazos e carência, o que será definido pelo Conselho Monetário Nacional. Os benefícios a motoristas particulares e empresas de transporte escolar foram defendidos pela relatora, deputada Amanda Gentil, do PP do Maranhão.
3: Porque às vezes, muitos desses motoristas de aplicativo, muitos desses motoristas de táxi, eles usufruem de carros alugados, que muitas vezes o valor do aluguel é duas vezes o valor de uma parcela, e que aquele bem, que se você pagar a parcela, vai ser seu. Então a importância que é nós trazermos um projeto que vai entregar um bem para o trabalhador brasileiro, para que ele tenha mais segurança e renda dentro da sua casa.
2: A medida provisória, que já está em vigor, foi justificada por deputados da base do governo como necessária para incentivar o transporte urbano e a atividade dos condutores. Foi o que disse o deputado Bongás, do PT do Rio Grande do Sul.
4: Precisavam também esses trabalhadores terem financiamento específico para poderem comprar o seu veículo e, ao mesmo tempo, poder usar este recurso para outros utensílios, cartoriais, por exemplo, de seguro. Tudo isso foi incorporado no debate para beneficiar os motoristas de aplicativos desse país que estavam reivindicando.
24: O texto final aprovado também altera o Código de Trânsito Brasileiro para autorizar que motoristas habilitados na categoria B conduzam caminhões leves elétricos ou híbridos. Outra mudança inclui a produção de baterias no Programa de Apoio ao Desenvolvimento Tecnológico da Indústria de Semicondutores, conhecido como PADIS. A medida provisória que autoriza o governo federal a destinar até 30 bilhões de reais para financiar veículos novos para motoristas de carros de aplicativo, taxistas, cooperativas de taxistas e empresas de transporte escolar, seguiu para análise do Senado. Da Rádio Câmara de Brasília, Antônio Vital.
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0: permanência de ministros do Supremo Tribunal Federal. Em seu entendimento, pessoas que tenham ocupado cargos comissionados ou mandatos eletivos não poderiam ser indicadas ao STF.
1: E o do Rocha também defende que os ministros tenham mandato de 5 anos, renovável por mais 5 anos, mediante consulta à população. Ao fim do período, segundo o deputado, eles poderiam atuar como advogados ou professores, mas não poderiam voltar à vida política.
0: Eli Borges, do Republicanos do Tocantins, considera que as eleições para o Senado serão decisivas para o futuro do país. O deputado lembra que caberá aos novos senadores a responsabilidade de sabatinar ministros do STF e de conter o que considera excessos da corte.
1: Eli Borges também pede mais moralização na política e combate à corrupção. Na avaliação do parlamentar, o cidadão deve estar atento aos políticos que defendem o devido processo legal e a soberania popular.
0: Kim Kataguiri, do Missão de São Paulo, classifica como graves as suspeitas de possíveis relações entre ministros da Suprema Corte e envolvidos do escândalo do Banco Master. Ele questiona a inércia das instituições e da sociedade frente às situações divulgadas pela imprensa.
1: Kim Kataguiri critica também decisões da Justiça Eleitoral, alegando supostas diferenças de tratamento entre candidaturas. Ele reclama da suspensão de campanhas por atrasos em declarações eleitorais nacionais, alegando configurar restrição a direitos políticos.
2: Saúde.
0: A Câmara aprovou projeto que prorroga incentivos para doações a instituições de combate ao câncer e assistência a pessoas com deficiência. As informações com a repórter Cibele Comanetti.
3: O plenário da Câmara aprovou o projeto que prorroga até 2031 o prazo para empresas deduzirem do pagamento do imposto de renda doações a instituições sem fins lucrativos, como as Santas Casas, que atuam na prevenção e combate ao câncer ou na reabilitação de pessoas com deficiência. O incentivo acabaria neste ano. A proposta foi apresentada pelo deputado Sérgio Souza, do MDB do Paraná, e recebeu parecer favorável do relator, deputado Antônio Brito, do PSD da Bahia. Os incentivos às doações estão previstos em 2 programas criados em 2012. O Programa Nacional de Apoio à Atenção Oncológica, conhecido como PRONON, e o Programa Nacional de Apoio à Atenção de Saúde da Pessoa com Deficiência, o PRONAS. Os 2 permitem o emprego de recursos privados para financiar projetos desenvolvidos por entidades especializadas e sem fins lucrativos. Segundo o relator Antônio Brito, o PRONON amplia a capacidade de atendimento do Sistema Único de Saúde, o SUS, para a prevenção, o diagnóstico precoce, o tratamento, a reabilitação e os cuidados paliativos de pessoas com câncer. Já o PRONAS aumenta a oferta de assistência às pessoas com deficiência, especialmente no que diz respeito a projetos destinados à reabilitação, diagnóstico, tratamento, desenvolvimento de novas tecnologias e capacitação de profissionais. Antônio Brito comemorou a aprovação da proposta.
4: Quero parabenizar a todos que participaram da elaboração da prorrogação até 2031 do prazo do PRONO e do PRONAS, tão importante na articulação da sociedade civil, do terceiro setor, do governo federal e também das iniciativas privadas no atendimento às instituições filantrópicas, seja ela na área da saúde, no tratamento do câncer, como também nas entidades que atuam com a pessoa com deficiência.
3: O projeto que prorroga até 2031 prazo para empresas deduzirem do pagamento do imposto de renda doações a instituições sem fins lucrativos que atuam na prevenção e combate ao câncer ou na reabilitação de pessoas com deficiência seguiu para análise do Senado. Da Rádio Câmara de Brasília, com informações de Antônio Vital, Cibele Colmanetti.
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2: Esporte. A Câmara aprovou um projeto que acaba com a obrigatoriedade de férias escolares durante o período da Copa do Mundo Feminina em 2027. O repórter Antônio Vital acompanhou a votação.
7: O plenário da Câmara aprovou o projeto que desobriga as redes de ensino pública e privada de todo o país a concederem férias escolares para todos os alunos durante

0: durante a realização da Copa do Mundo Feminina de Futebol no ano que vem. Lei de autoria do governo, aprovada no início do ano pelo Congresso, obriga que as férias dos estudantes coincidam com o período do torneio, entre 24 de junho e 25 de julho de 2027. Projeto apresentado pela deputada Anne Ortiz, do PP do Rio Grande do Sul, permite que os sistemas de ensino dos estados e municípios decidam sobre o período de férias escolares, em vez de obedecer ao calendário oficial da competição. Entidades como a Federação Nacional das Escolas Particulares criticaram a obrigatoriedade prevista em lei e alegaram que a alteração do período de férias do meio do ano coloca em risco o calendário escolar exigido pela Lei de Diretrizes e Bases da Educação, que obriga pelo menos 200 dias letivos no ano. A proposta recebeu parecer favorável do relator, deputado Alex Manente, do Cidadania de São Paulo. Para ele, do ponto de vista educacional, não é adequado impor solução uniforme a todos os sistemas de ensino sem considerar as necessidades regionais. O projeto foi aprovado de maneira simbólica pelo plenário, sem votos contrários. O deputado Chico Alencar, do PSOL do Rio de Janeiro, defendeu a medida.
1: O reconhecimento da importância da Copa do Mundo de Futebol está nesse projeto de lei, só que não subordinando os interesses da Copa do Mundo aos sistemas educacionais. Os jogos ocorrem em apenas algumas cidades e, na maior parte das vezes, com um número reduzido de partidas, não se justificando como férias todo o período e em todo o território nacional.
0: Os jogos da Copa do Mundo de Futebol Feminino serão realizados em 8 cidades. Belo Horizonte, Brasília, Fortaleza, Porto Alegre, Recife, Rio de Janeiro, Salvador e São Paulo. O projeto que desobriga as redes de ensino público e privada de todo o país a concederem férias escolares para todos os alunos durante a realização da Copa do Mundo Feminina seguiu para análise do Senado. Da Rádio Câmara de Brasília, Antônio Vital.
2: Educação. Ranieri Paulino, do Republicanos da Paraíba, propõe diversificar a educação profissional e tecnológica, ampliando a oferta em pequenos municípios, áreas rurais e regiões, conforme as demandas e as vocações específicas.
3: Para tanto, Ranieri Paulino apresentou um projeto que altera o Estatuto da Juventude e o Pronatec, articulando formação, trabalho, emprego e renda às características econômicas, sociais e culturais de cada território nacional e local.
2: Termina agora o Jornal Câmara dos Deputados, produzido pela Rádio Câmara, com trabalhos técnicos de Everson Urani e apresentação de José Carlos Andrade e Márcio Aquilissardi. Uma boa noite para você.
3: Uma ótima noite. A Voz do Brasil volta amanhã.
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6: 22 horas e 2 minutos.

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4: 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Duas horas e 17 minutos.

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11: 22 horas e 32 minutos.

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1: 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Duas horas e 46 minutos.

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11: 23 horas e 2 minutos.

0: Termina aqui Ritmos da Madrugada, de volta logo mais, entre meia-noite e uma da manhã.
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1: 2 horas e 31 minutos.

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2: 2 horas e 48 minutos.

Um bom dia, meu irmão, minha irmã. Paz e bem. Nessa manhã, nessa quarta-feira, Jesus querido, Filho de Deus vivo, mais um dia da semana se anuncia perante a cada um de nós. Abençoa-nos para que este dia seja em sua consagração. Vós que fostes a encarnação de Deus na nossa história. Por meio de ti foram criadas todas as coisas. Por meio de ti seja revelado a todos o amor infinito de Deus e efetuada a salvação da humanidade. Por isso mesmo, as graças sejam dadas. Que por seus milagres sejam manifestados o poder de Deus mais uma vez e que possa abençoar a nós e as nossas famílias. Consagre a todos Jesus Cristo nesse dia. Tu que sofrestes e morrestes voluntariamente na cruz por nossos pecados. E em nosso lugar foi ressuscitado dentre os mortos e ascendeu para manifestar no santuário celestial em nosso favor. Virá outra vez em glória para o livramento final de seu povo e restauração de todas as coisas. Amém.

Bem, gente, agora aquele momento que a gente vê as pessoas brincando aí na internet de fazer esse agudo, né? Longo, mais longo que consegue. Eu queria fazer com vocês, pode ser? Um pouquinho mais de luz na plateia, por favor. Queria que vocês ligassem então os celulares para filmar, né? Direcionados para vocês, porque vocês serão os artistas agora. Aproveitar os amigos aí de carreira, nossos companheiros que estão presentes, para engrossar esse coral bem mais afinado ainda. Paulo Fernandes, Michel Teló, João Bosco e Vinícius. Eu não vai dar para falar todo mundo, que é muita gente. Aí eu conto até três e o agudo é de vocês. Fechou? Fechou? Bora lá.

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2: Indicadores agropecuários com Diego Brião. Soja.
3: Os contratos futuros com vencimento em setembro registraram elevação nos Estados Unidos na terça-feira. Na Bolsa de Chicago, a cotação era de US$ 13,06 por bushel. Valores no mercado físico no Brasil por saca de 60 quilos. Estado do Mato Grosso, cidade de Tangará da Serra, R$ 133,00. Bahia, região oeste, R$ 145,00. E Rio Grande do Sul, não me toque, R$ 136,00.
2: Boi gordo.
3: Em São Paulo, na B3, os contratos com vencimento em setembro eram negociados ao final da terça a R$ 356,10 por arroba. Houve queda de 0,43% no dia. Boi à vista, no Mato Grosso, em Cuiabá, R$ 319,00 por arroba.
2: Café.
3: Os contratos futuros de café arábica com entrega prevista para setembro terminaram a terça em Nova York, nos Estados Unidos, em queda. A cotação era de R$ 2.327,02 por saca de 60 quilos. No Brasil, no mercado físico, valores do café arábica, tipo 6, por saca de 60 quilos. Minas Gerais, Varginha, R$ 1.870 e São Paulo Franca, R$ 1.770. Valores no mercado físico, por saca de 60 quilos. Paraná, Marechal Cândido Rondon, R$ 58,00, valor em estabilidade na comparação com a cotação anterior, e Goiás, Rio Verde, R$ 62,00, em elevação.
2: Trigo.
3: Valores no mercado físico, por saca, Rio Grande do Sul, Nonoai, R$ 70,00, em estabilidade, e Paraná, Marechal Cândido Rondon, R$ 77,00, também em estabilidade.
2: Cana-de-açúcar.
3: Os contratos futuros de açúcar com entrega prevista para outubro terminaram a terça em Nova York em elevação. A cotação era de US$ 18,36 por libra-peso.
2: Feijão.
3: Preço médio por saca no atacado no Paraná. Feijão carioca, tipo 1, R$ 281,85 em estabilidade. E feijão preto, tipo 1, R$ 196,48 em elevação.
2: Arroz.
3: Valores no mercado físico, por saca de 50 quilos, Rio Grande do Sul, média estadual, R$ 80,00 em elevação, e Santa Catarina, Rio do Sul, R$ 70,00 em estabilidade.
2: Indicadores agropecuários, um conteúdo do Grupo Rádio Web, informação que amplifica conexões.
4: Leves baixas nos preços do café no mercado financeiro dessa segunda-feira. A saca do tipo 6, bebida dura, está valendo R$ 1.744. Tipo 7, bebida dura, R$ 1.686. E tipo 6, bebida riada, R$ 1.458. Os três tipos caíram R$ 5. Tipo 7, bebida rio, R$ 1.224. Queda de R$ 4. No mercado futuro para dezembro, a tendência é inversa. A saca fechou ontem valendo US$ 380,85, leve alta de 5 centavos de dólar. Informações do Centro do Comércio de Café de Minas Gerais. Para a rede Itaçati, do sul de Minas, repórter Estela Torres.
5: Peixe na mesa não só durante a quaresma. Essa é uma das propostas da Semana do Pescado, que acontece de 1º a 15 de setembro em todo o país. Durante a campanha, comerciantes devem apostar em promoções para atrair consumidores e aumentar as vendas. O presidente da Peixe MG, Associação de Aquicultores e Empresas Especializadas do Estado de Minas Gerais, Pedro Rivelli, destaca que este evento é justamente uma oportunidade para colocar o pescado em evidência e despertar a atenção de quem ainda consome pouco o produto.
6: A Semana do Pescado é um movimento nacional para incentivar o consumo de peixes e de frutos do mar. Entre os dias 1º e 15 de setembro, a expectativa é ter uma grande mobilização em supermercado, peixaria, restaurante e vários outros pontos de venda com promoção, maior exposição dos produtos e ações para aproximar o pescado do consumidor. Nós, na Peixe MG, estamos mobilizando os produtores, as indústrias, os varejistas e os restaurantes para que todos participem desse movimento. Então, o consumidor pode esperar encontrar boas oportunidades de compra, mais variedade e bastante comunicação sobre pescado nesse período.
5: A expectativa é aproveitar as promoções para movimentar o comércio, aproximar o consumidor de diferentes tipos de pescado. E segundo Pedro Rivelli, existe um grande espaço para crescimento. O brasileiro ainda consome menos peixe do que poderia.
7: Hoje, a Minas Gerais é o terceiro maior produtor do Brasil. A gente tem aí um consumo de pescados médio per capita do brasileiro na casa de 9 quilos. A sugestão de consumo global está em 20,5 quilos. Quando a gente fala de outras proteínas, como boi, porco, frango chega a quase 50 quilos, o boi 25, 30 quilos, e o suíno vem crescendo. Então, quando a gente olha para peixe de cultivo, como é o caso da tilápia, o nosso consumo ainda está na casa de 2 quilos. Tem muita oportunidade, é um pescado saudável, é um produto de primeira linha, de alto padrão de qualidade.
5: A nossa reportagem percorreu diversas peixarias de Belo Horizonte. E otimismo é a palavra de ordem para essa semana do pescado. A Silvânia da Anunciação Aguiar conversa com a gente. Expectativa para melhorar essas vendas aí na semana do pescado, chamar atenção para o peixe, para a população?
8: Lá temos muitas, né? Bastante promoções, bastante produtos excelentes. Aquele que não está acostumado a comer peixe no dia a dia pode vir por conta da promoção.
5: Dá um exemplo aí de um preço bom aí que vai cair essa semana.
8: Vai, vou ter um camarão na promoção, vou ter também peixe na promoção, postos de peixe.
5: Para a rede Itaçate, repórter Fabiano Frade.
1: Repórter Santa Cruz. 4 horas e 20 minutos.

0: 7.
1: 4:25.
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0: é o Fernando Riquetti e já estou na área com muita informação e músicas selecionadas só pra você. Bora começar mais um Brasil Caminhoneiro! Você é bom de charada, meu parceiro? É? Então vamos ver se você adivinha essa daqui, ó. Presta atenção. Ela já levou família, cachorro, mudança, sogra, mercadoria e até banda de música. Sabe quem é? É isso mesmo, gente, a Kombi. E acredite, hoje, dia 2 de setembro, é o Dia Nacional da Kombi. E a Kombi nasceu na Alemanha, inspirada no conceito do Volkswagen Fusca. O primeiro modelo foi produzido em 1950 e rapidinho virou sinônimo de veículo para transportar pessoas e também cargas. No Brasil, a história da Kombi começa em 1957, quando ela começou a ser produzida por aqui. E ela caiu no gosto do brasileiro, viu, gente? Justamente pela sua versatilidade. Servia para o trabalho, para o transporte, para o comércio, para poder fazer viagens, mudança de casa. E olha a resistência, turma. A Kombi brasileira ficou em produção por 56 anos. E a fabricação terminou em 2013, com a famosa Kombi Last Edition. Você lembra? Foi uma série especial de despedida, ela era branca e um azul, tinha umas cortininhas, bonita por demais. E antes do aplicativo de entrega, gente, já tinha Kombi, viu? Antes de van escolar moderna, já tinha Kombi. A Kombi pode ter saído de linha, mas da memória do brasileiro, essa aí não sai nunca. É, gente, olha, vão passar décadas e décadas e ainda vai ter Kombi rodando pelo Brasil, viu? E antes de muita gente aprender o que era logística, a Kombi já estava carregando de tudo pelas ruas e estradas do Brasil.
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0: O caminhoneiro que transporta madeira trabalha literalmente entre a floresta e a estrada. E muitas vezes a viagem começa em uma estrada de terra, com barro, poeira, buraco, trechos estreitos, antes de chegar até o asfalto. E não é simplesmente jogar as toras no caminhão e sair andando, viu, gente? A carga precisa estar bem distribuída, devidamente presa, porque a gente está falando de pedaços enormes de madeira que podem se movimentar durante o trajeto. E o Francisco Garonce, nosso repórter especial, conversou com o estradeiro Daniel, que transporta toras e madeira, ó, há muito tempo. Vai daí, Garonce!
2: E o Daniel tem experiência de sobra nessa área. Daniel, conta pra gente, né? Tá comandando isso aqui. Qual que é o grande desafio?
3: Ô, Garonce, o grande desafio é transitar nessa rodovia junto com outros veículos, outros caminhões. Um veículo de grande porte desse, transportando mais de 70 toneladas, com quase 30 metros. Eu acho que é um desafio enorme eu sair do horto e chegar na indústria.
2: Qual que é o pedaço mais complicado?
3: Hoje o pedaço complicado é o horto, dentro da fazenda. Porque tem o carregamento, você tem que sair, fazer a amarração. São pontos críticos, ponto com curva, estrada de terra. Então o ponto pesado dessa área é dentro do horto.
2: Agora, quando você está na estrada, você falou, uma carreta desse tamanho tem pontos cegos. A gente vê, inclusive, que eles são sinalizados aqui na carreta para os outros saberem disso. Sim. E muitas das vezes, o motorista do carro leve que está no trecho acha que, poxa, esse caminhoneiro aí não devia ter cuidado comigo. Mas muitas vezes você nem enxerga, né?
3: Positivo. Hoje, O pessoal, o trânsito está muito, o pessoal está abusando demais, ultrapassagem, vias. Então, eu acho assim, o gigante, que é o grande, tem que cuidar do pequeno. Então, se eu não estou vendo ele no retrovisor, melhor não abusar.
2: Agora, ó, presta atenção, viu? Se você cruzar na estrada com um dos extra pesados, que tem 30 metros e pesa 74 toneladas, é importante saber que as reações dessa carreta não são as reações de um veículo de passeio. Ele não consegue parar com uma distância pequena, não consegue acelerar na hora que quer e também ao fazer curvas o raio é diferente. Por isso, nunca dispute espaço na estrada com esses brutos. E saiba que o caminhoneiro que está lá na frente, no comando, ele muitas das vezes toma determinadas atitudes pelas circunstâncias e não porque ele esteja querendo fazer isso só para mostrar que é grande e poderoso. E essa nossa conversa não termina aqui. A gente continua junto nas redes sociais, porque segurança é aqui com Garonce. E agora é com você, Riquete.
0: Valeu, Garonce. Aquele abraço pra você, aquele reco-reco nas costelas, pra lá de qualificado pra toda a turma aí do Suco do Pica-Pau.
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0: Tem música na boleia. Guilherme Benuto.
4: Vamos nessa, quero energia de vocês.

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2: Bom, agora um assunto chato: acidentes. E para falar sobre isso, vamos conversar com o Dr. Dirceu Rodrigues Alves. Ele é médico da Abramet, Associação Brasileira de Medicina de Tráfego. Ô, Dr. Dirceu, por que morre tanta gente em acidentes em nosso país, hein?
3: Eu acho que depende de dois fatores principais. Primeiro, o Estado, o governo, a prefeitura, a federação e a sociedade como um todo, né? Tem que haver um conjunto de ações para que a gente possa assustar isso. Para o lado do Estado, a gente tem que falar na educação de trânsito. Essa é a ausência que, desde 1997, ela está ausente das escolas, que foi pregado no Código Brasileiro de Trânsito. No entanto, não foi aplicado até hoje. E assim também a formação do condutor, né? A falta de cidadania, de aprendizado do que é a gentileza, do que é o carinho que a gente tem que ter com aquele que está sofrendo num trânsito que não anda, que não caminha, um trânsito engarrafado, sofrido, e ao mesmo tempo saber que a tecnologia evolui, as montadoras estão montando veículos com uma tecnologia muito mais avançada.
2: Então a tecnologia vai avançando justamente para suprimir essa falta de responsabilidade do motorista, é isso, doutor?
3: Isso, exatamente. Essa montadora, né, criando veículos com dimensões maiores, né, bitrem, tritrem, né? Veículos mais largos, as pistas são as mesmas do século passado. Então, um caminhão, uma carreta, passa meio metro uma da outra, né? O perigo do acidente é muito grande. Então, o Estado, o município, tem que intervir, tem que fazer alguma coisa para que a gente possa reduzir essas mortes, esses sequelados no nosso trânsito. Não falando ainda do motociclista, essa é a vítima maior hoje. O pedestre e o motociclista sofrendo aí acidentes, os mais absurdos, com um indivíduo dirigindo alcoolizado, alta velocidade, comprometendo logicamente a vida de todos que estão caminhando.
2: E parceiro, presta atenção nesses dados aqui, ó. 11 pessoas morreram diariamente, em média, no ano passado, nas rodovias federais brasileiras, em decorrência de sinistros de trânsito. 11 pessoas por dia, gente. Isso aqui, ó, são números de guerra, infelizmente.
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2: Tem música na boleia.
4: Murilo Rufi.
5: É inevitável,

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2: E vamos nós para um bate-papo estradeiro. Eu conversei com o caminhoneiro Jefferson. E olha, turma, ele estava com um clássico aí pelas rodovias. Quer saber qual é? Vamos ouvir o papo.
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2: Eu não resisto a um clássico. Essa 1519 Fucinhuda, fabricada em 1976. Antes de passar os cuidados do Jefferson, esse cargueiro era tratado a pão de ló pelo pai e o seu José. Agora você tem que tratar melhor ainda do que o pai tratava, né?
3: Com certeza. Deixar no capricho, né?
2: Eita, nós. E é difícil você encontrar um 1519 cabinado como essa aqui, hein, rapaz? Parabéns, hein?
3: Obrigado. Aqui, desde quando meu pai pegou, muita história aí com ele e tudo. E a gente vem cuidando, né? Manter aí pra... Já ficou da família, então agora tem que manter, né?
2: Olha, boas aulas da direção o Jefinho pegou nessa 1519. Não foi escondido do pai, né? Foi com ele, já acompanhando o dia a dia.
3: Foi ele, né? Foi trabalhando muitas vezes, quando era moleque. Aí... Foi pegando gosto, tamo aí, né?
2: Bacana. O que que você costuma transportar aí na caçamba?
3: Na terra, entulho, hoje eu tô trabalhando com asfalto, né? Massa, raspa do asfalto, então, que aparecer, pagando bem, a gente puxa.
2: É isso daí, ó, o trabalho que ele faz é durante a madrugada, é serviço de recapeamento que tá bombando por demais a cidade, e para deixar o caminhão dele ainda mais qualificado, tá lá, ó, pessoal fazendo instalação do aerofólio. Acho que o pai vai gostar, hein?
3: Vamos ver, né? Espero que ele goste.
2: Boa. No teu caso, aí você tá apelando mais pra questão da estética do caminhão, porque você não costuma pegar muito trecho rodoviário, não, né?
3: Não, sim, trabalhei na rodovia, mas trecho curto, né? Aí é mais pela estética mesmo, dá uma diferenciada, né?
2: Opa! Agora, pelo fato de você colocar isso aí na lateral, eu tô vendo aqui duas vantagens que você vai ter. Primeira, diminuição do ruído por conta do vento, que não vai bater tanto ali na lateral da caçamba. E outro, que eu acho que você vai conseguir uma economia de combustível aí também, viu, mano?
3: Isso é verdade. Eu já ouvi falar que o defletor dá uma diferença boa, né? Na economia, até na estabilidade, né? Coisa que eu não sabia. Aí vamos ver, né? Fazer os testes depois que estiver instalado.
2: Olha, ele tá empolgado porque de tanto conversar com o pessoal aqui na fábrica e com outros profissionais do volante, ele falou: ô, Jefão, bota lá um defletor de ar lá na parte de cima, que o caminhão vai ficar bacana. E eu acho até interessante, né? Eu acho que não apenas para a questão da economia, mas de você evitar, por exemplo, que o vento bate ali na caçamba e com isso muitas vezes algumas pedras, nem que sejam pequenas, mesmo com a tela por cima, de repente não caia na pista ou acerte algum veículo ou mesmo uma motocicleta, né?
3: Pode ser que sim, né? Pode ser que influencie, né? Porque, querendo ou não, o vento vem muito forte, né? Tanto às vezes pega até uma rajada de vento, com a velocidade do veículo também, acaba influenciando, e ali já dá uma diferença boa, né?
2: É um investimento caro que você tá fazendo aí no caminhão?
3: Não, pelo preço não achei muito caro, não, né? Um que é difícil de achar desse caminhão, né? No caso, ele tá até fazendo uma adaptação, mas pelo preço que foi cobrado, a condição de pagamento, foi um bom investimento.
2: E um gosto bonito, né? De ficar com um caminhão diferenciado.
3: Principalmente isso, né?
2: Isso daí.
3: Na hora que a gente paga, depois que vê o resultado, vale a pena, né?
2: Vai ser, ó, cada parada, um clique, vai ser muito legal. E ele me prometeu, e promessa é dívida. E quer que o caminhão estiver qualificado, vou levar pra você dar uma banda nesse caminhão aí pelas estradas, pelas ruas de São Paulo, aí pra você ver quanto caminhão é gostoso de andar. E eu tô ansioso por demais. Vou aguardar, hein, meu irmão?
3: Vamos sim, vamos combinar.
2: Legal.
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2: Som na caixa. Zé Neto e Cristiano.

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2: Bom dia, família Rosa, tô por cá, viu? Tô por cá. Mossoró é o pago positivo. Tô por cá, viu? Quer ir a mal debochado, beleza? Bom dia pra nós. E aquele abraço, e aquela proteção divina, amém? Tô por cá, viu?
1: Valeu, debochado, um abraço pra você e pra todo esse povo aí no estado do Rio Grande do Norte, sempre sintonizados aqui com a gente. Ô, Mossorózona, velho de guerra. Vai, tempo que eu não vou pra lá, viu, Paulinho? Eita, nós, viu? Tô precisando fazer uma rota pra esse Nordeste aí, ó, conhecer mais o dia a dia da turma do trecho por lá. Eita, pelo menos atualizar, né, professor? Vamos com mais recado aí, ó, não para de chegar alôzinho aqui, ó, senta, dedo.
3: Alô, alô, Fernando Riquetti, bom dia, aquele abraço, meu Deus, bom dia, aquele abraço, vamos embora, aproveitar esse dia maravilhoso, bom dia, papai te abençoe, vamos embora, Sergipe ficou no retrovisor já, picada ali por Etapa e Suma City, é uma na latinha do suco da confusão, olha, coisa boa.
1: Vamos embora, parceiro, simbora. Mas é o seguinte, ó, tomar uma só depois que você completar o expediente aí, tá bom, meu irmão? Aquele abraço pra você, uma boa tocada aí, ó, fazendo rastros aí pelo Nordeste do Brasil, é a galera do grupo Rota 101. E você que tá ouvindo a gente aí, ó, faz parte de um grupamento também? É? Inclui o nosso WhatsApp aí no Balaio do Gato aí pra gente saber mais aí do dia a dia da turma aí, beleza? E mesmo você, ó, que sempre acompanha a gente, mas não é do setor de transporte, manda o teu recadinho aí, ó, comenta aí sobre a importância do transporte do caminhoneiro aí no dia a dia, fazendo transporte aí de diversas mercadorias tão essenciais no nosso dia a dia. A gente também quer ouvir você, viu? Manda o teu recadinho pra cá, anota o WhatsApp DDD 11 São Paulo 96082-5819. Eu repito pra você, DDD 11 São Paulo 96082-5819.
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1: Ih, rapaz, hora de recolher aqui minha bagunça, liberar a faixa que tem colega chegando pra seguir na programação. Mas amanhã, tamo de volta por cá pra mais um Brasil Caminhoneiro. O nosso programa é uma realização da Cobran, Companhia Brasileira de Marketing. Tá no trecho? Boa tocada. Tá em casa? Bom descanso. Fiquem todos com Deus e até amanhã.

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1: Hora certa. 4:59.
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dia, bom dia, bom dia, bom dia. Hoje é quarta-feira, dia 9 de setembro de 2026. Já se passaram 218 dias, faltam 147 dias para o término do ano. Dia do repórter fotográfico, dia do florista, a igreja celebra

0: Bom dia, bom dia, bom dia, bom dia. E aí, será que vai?
1: Chovendo aí, tá? Aqui tá chovendo. Olha o relâmpago.
2: Agora que é todo.
0: Ah, muito bem. Será que vai chover, gente? Será? Será que vai? Será que não vai? Vamos conferir o tempo e a temperatura.
3: E será que vai chover? Será que vai dar sol?
4: Vai o tempo e a temperatura.
0: Olha, para hoje, a temperatura máxima de 32 graus, mínima de 20 graus, sensação térmica 24 graus, umidade do ar 87%, vento a 5 km por hora. A fase da lua é minguante. Bom dia, boa sorte e boa sorte para você.
5: Boa

0: o Paradão Sertanejo, hoje quarta-feira aqui no SECAF. Ô José Hilário, bom dia, mais um dia de feira aqui, o encontro do homem do campo com o pessoal aqui da cidade, né?
1: Bom dia, Alberto, né? Bom dia a todos os ouvintes, né? Povo aí de Jequitinhonha, cidades vizinhas, sim, é um encontro do pequeno produtor, né? Com o povo de Jequitinhonha, com os feirantes, né? Que são nossos amigos, né? Colaboradores também, e tem nossos clientes, né? Que tem a oportunidade de adquirir um produto diretamente do campo aqui de Jequitinhonha.
0: Pois é, observando nesta madrugada na televisão, citando as cotações aí de crescimento, o agro está liderando, né?
1: Ô Alberto, já faz mais de 20 anos ou 30 anos aí que o agro vem sustentando o Brasil, né? Porque o Brasil não cresceu muito na indústria, na informática. Então vende muito produto bruto para fora e compra industrializado. Então a indústria brasileira não cresceu muito, mas o agro brasileiro bate recordes e recordes ano entre ano, né? Hoje em dia você vê, nós rivalizamos aí com os Estados Unidos, né? Na produção de grãos e com a China. Inclusive exportamos muito para a China, para aqueles países asiáticos. O agro brasileiro está sempre de parabéns.
0: E a agricultura familiar aqui em Jequitinhonha brilha muito também, né?
1: Sim, a agricultura familiar brilha e pode brilhar mais, porque nós temos aqui no Vale do Jequitinhonha, especialmente na cidade de Jequitinhonha, um dos melhores solos do Brasil.
0: Sim, e as feiras têm dado um suporte que tem colaborado bastante, né?
1: Sim, a organização está muito boa, né? Não deixa de não ter algumas coisinhas e tal, mas estão consertando, estão ficando bacana, né? Realmente, hoje, por exemplo, está muito bonita, que padronizou as barracas, né? Está uma coisa muito boa.
0: Nós temos também a feira de Joaíma na sexta-feira, que já é uma grande referência, né?
1: Sim, Joaíma optou por fazer na sexta-feira, né? Então, lá hoje também eles têm um grande movimento, né? Inclusive vem gente de todos os lugares lá para Joaíma, inclusive daqui de Jequitinhonha, alguns produtores de vez em quando vão lá expor seus produtos e vendê-los.
0: Sim, José, bom trabalho aí.
1: Não, obrigado e bom trabalho para você também, como você faz um bom trabalho sempre, né? Não é novidade.
0: É nosso dever. Voltamos aos estúdios.
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0: Hoje, quarta-feira, no SECAF, aqui Centro da Agricultura Familiar, aqui na Praça da Rodoviária, o Gervande está conosco. Bom dia, senhor Gervande, tudo bem com o senhor?
1: Bom dia, Alberto, bom dia, ouvintes da Rádio Santa Cruz.
0: Pois é, faz tempo que o senhor não bate uma prosa conosco e eu estou observando que tem vários produtos aqui na banca. Eu gostaria que o senhor falasse como é que está o preço, a partir de quanto?
1: Ô, Alberto, tem uns vários produtos, né? E varia de preço, né, Alberto? Tem, né, a goiaba, tem o cachiche, né? Aí varia de preço por causa do tamanho. Tem o mamão também, varia de preço, né? E aí o preço normal mesmo, R$5, Alberto. Os outros produtos, assim, comum.
0: Já o mel tem três tamanhos, né?
1: Tem três tamanhos, mas na verdade é dois, né? Porque errou! O litro é menor, mas é a mesma coisa, né? Então esse aqui é o mesmo valor desse o litro aqui é o mesmo valor, né? E tem as garrafinhas também.
0: Ah, sim, aquelas garrafinhas de refrigerante, aquelas pequenininhas, né?
1: As pequenininhas 200ml também, né?
0: Qual o valor dela?
1: A garrafinha são R$12, Alberto.
0: R$12, mel puro.
1: Mel puro, viu, Alberto? O mel da Florada da Arueira, né? Aí tem alguém interessar e querer, pode vir que estão aí disponível.
0: Beleza, tá aí o senhor Gervande falando conosco. Voltamos aos estúdios.
2: Se liga na hora, 5:11, bom dia.

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1: Indicadores agropecuários com Diego Brião. Soja.
2: Os contratos futuros com vencimento em setembro registraram elevação nos Estados Unidos na terça-feira. Na Bolsa de Chicago, a cotação era de US$ 13,06 por bushel. Valores no mercado físico no Brasil por saca de 60 quilos. Estado do Mato Grosso, cidade de Tangará da Serra, R$ 133. Bahia, região oeste, R$ 145. E Rio Grande do Sul, não me toque, R$ 136.
1: Boi gordo.
2: Em São Paulo, na B3, os contratos com vencimento em setembro eram negociados ao final da terça a R$ 356,10 por arroba. Houve queda de 0,43% no dia. Boi à vista, no Mato Grosso, em Cuiabá, R$ 319 por arroba.
1: Café.
2: Os contratos futuros de café arábica com entrega prevista para setembro terminaram a terça em Nova York, nos Estados Unidos, em queda. A cotação era de R$ 2.327,02 por saca de 60 quilos. No Brasil, no mercado físico, valores do café arábica, tipo 6, por saca de 60 quilos. Minas Gerais, Varginha, R$ 1.870. E São Paulo, Franca, R$ 1.770.
1: Milho.
2: Valores no mercado físico por saca de 60 quilos. Paraná, Marechal Cândido Rondon, R$ 58, valor em estabilidade na comparação com a cotação anterior, e Goiás, Rio Verde, R$ 62 em elevação.
1: Trigo.
2: Valores no mercado físico por saca. Rio Grande do Sul, Nonoais, R$ 70 em estabilidade, e Paraná, Marechal Cândido Rondon, R$ 77 também em estabilidade.
1: Cana de açúcar.
2: Os contratos futuros de açúcar com entrega prevista para outubro terminaram a terça em Nova York em elevação. A cotação era de US$ 18,36 por libra peso.
1: Feijão.
2: Preço médio por saca no atacado no Paraná. Feijão carioca, tipo 1, R$ 281,85 em estabilidade. E feijão preto, tipo 1, R$ 196,48 em elevação.
1: Arroz.
2: Valores no mercado físico por saca de 50 quilos. Rio Grande do Sul, média estadual, R$ 80 em elevação. E Santa Catarina, Rio do Sul, R$ 70 em estabilidade.
1: Indicadores agropecuários, um conteúdo do Grupo Rádio Web. Informação que amplifica conexões.
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3: 5:20, bom dia, 5 horas.

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7: 5:23 agora.
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9: E aí, galera pet, que alegria ter você aqui no Momento Santa Pet, Cruz. A sua dose de carinho animal. Eu sou o Lineu Silva e estou animadíssimo para a nossa primeira parte do programa, cheia de dicas incríveis. Olha só, a gente adora um cheirinho bom, né? Mas o nariz do seu pet é sensível demais, até 300 mil vezes mais que o nosso. Evite óleos essenciais puros. Sempre prefira produtos pet friendly. E depois de pintar a casa ou usar inseticidas, ventile bem e mantenha seu bichinho longe por umas horas. Nariz feliz é pet confortável. Mas o Momento Pet não para por aqui. Depois de um rapidíssimo intervalo, a gente volta com muito mais informações e novidades do mundo pet. Não mude de estação.
7: É o Lineu volta hoje com N Souza após as 8:15.
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7: 5:24. 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
5: Muito bem, 5 horas e 26 minutos aqui na nossa Santa Cruz.
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5: É o Paradão Sertanejo, hoje quarta-feira, aqui no SECAF. Dona Marisete também está por aqui. Ô, Dona Marisete, a banca da senhora é só de quitandas, né? Bom dia.
7: É só de quitandas. Hoje
5: você trouxe o que para vender? Acertou.
7: Hoje eu trouxe a rosquinha, trouxe o bolo mandioca, trouxe a delícia de fubá, bolo de cenoura, bolo de trigo.
8: É mesmo?
7: Trouxe,
8: né?
7: Laranja, viu? Aqui quem quiser comprar laranja aqui tem, docinha. Trouxe aqui também um biscoito espremido, biscoito de queijo, biscoito doce. De tudo um pouco. E tem um corantinho também bom, viu? Da hora.
5: Ah, e o corante, como é que é o preço?
7: É R$5 o copo, R$30 o litro.
5: Ah, beleza, Dona Marisete. Lil Gata. Bom dia, Lil Gata.
9: Bom dia, Alberto.
5: Bom, você tem aí pra bom, vender tá no momento aqui na feira, né? O que tem?
9: Acertou. Quiabo, feijão verde. Por enquanto é só.
5: Se chegar o queijo,
9: né? Se chegar o queijo, eu vou vender o queijinho também.
5: Ah, queijinho bom, gostoso, saboroso.
9: Gostoso, tá chegando o queijo.
5: E o gato falou comigo, voltamos ao
10: chovendo aí, tá? Aqui tá chovendo. Olha o relâmpago.

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4: Que ação, né?
3: Nas canelas e vaza na braquiária.
5: Agora que todo.
0: 5:31, bom dia.
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0: 5h39, 5h39 no trecho e na rodagem. Chegando.
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0: Trânsito livre. Sinal verde para informações.
1: É, próximo fim de semana tem feriado, fica aí o sinal de alerta para você fazer o planejamento certinho da viagem, né? Verificar as condições do carro também, viu, gente? E na BR-367 aqui entre Itaobim e Jequitinhonha, também seguindo adiante rumo a Almenara, tem obras em andamento. Muito cuidado aí, redobrar atenção, evitar excesso de velocidade, porque tem máquinas pesadas, homens, caminhões na pista, obras em andamento, alguns trechos com o sistema pare e siga.
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1: Amanhã, após as 5:30, retorna
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3: Agora 5 horas e 53 minutos, faltam 7 minutinhos para as 6. Estamos ao vivo com o momento da oração da manhã, hoje dia 2 de setembro de 2026. Estamos ao vivo aqui, a igreja celebra o dia de Santa Doroteia. Bom dia, meu amigo, minha amiga. Os áudios já chegaram por aqui, né? Já temos ali uns 15 áudios para a oração das 6. Se você ainda não mandou, quem sabe você consegue falar comigo e participar, hein? Manda o áudio bem curtinho, que aí a gente faz o possível de colocar todos os ouvintes no ar, tá bom? Bom, hoje é quarta-feira, dia 2 de setembro, então hoje tem celebração, tem reunião, né, com CPP, coordenadores, no salão paroquial, viu? Logo mais às 19 horas, tá bom? E tem um aviso aqui também, deixe-me ver aqui. A celebrações, escala de missas, setores rurais, Freiron vai celebrar dia 5 de setembro, sábado, lá na Estiva, às 8 horas da manhã. Nossa Senhora da Ajuda, viu? E às 10 vai celebrar na comunidade São Pedro, Fazenda Nova, lá no Craúno. Depois, também mais tarde, às 13 horas, missa na comunidade Santa Clara, lá no Mangue, no Craúnos. É a programação para esse próximo sábado agora. E continua, viu? Está em andamento ainda a

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1: Dilma compartilha conosco: nada como acordar cedo e ter amigos para dar um bom dia. Bom dia, as nossas intercessões, os amigos representantes do clube Dazinho Chaveiro, lá em Joaíma, Solanjinha, aqui em Jequitinhonha, a dona Ceiça e seus filhos, Alberto e Adalberto. Também Manuel Rodrigues Nascimento renovou conosco, e os aniversariantes de hoje, dia 2, Geraldo Alves de Souza, do projeto Craúno, e Dalina Teixeira Costa, da rua João 23, e Manuel Rodrigues Nascimento, da rua Frei Samuel, ambos aqui de Jequitinhonha. Oração pela saúde de minha esposa Lena, meus filhos Davidson e Desirê, lá em Belo Horizonte, Dona Eli, na rua Amazonas, dedica a oração para Alessandra em Belo Horizonte, Camilinha, o Jadir, também vamos incluir o Gustavo, Felipe e Alessandra, Adriana, o Regis. Oração para Dona Genice, o Antônio, o Gabriel lá em Felisburgo, também em Joaíma, a Dona Maria, Mila, Súria, Vaca Magra, o Tinho, o Pedro de Amela e todos que estão nesse momento acompanhando. Lá em Belo Horizonte, o Paulinho DJ já teve alta do hospital, sob os cuidados médicos, pela saúde dele. Também para Marco Antônio, no Juliana, Amaral, Zezinho, Creomar, no Etelvino Wilson, e também lá no Paulo VI, a Fátima, e em Vespasiana, Luísa, né? Oração pela alma do saudoso Aurino, também pela saúde do filho que está sob os cuidados médicos, e para todos da família, né? Dona Eva, todos.
2: Bom dia, Alberto.
1: Oi, Toninho.
2: Por toda a minha família, por todos os meus amigos, pela equipe do Hospital São Miguel, por todos da Rádio Santa Cruz, por todos que fizeram oração por mim, pela minha recuperação. Deus abençoe a todos.
1: Toninho do Surubim. Outra pessoa.
3: Bom dia, mestre. Passa oração aí para mim, para minha esposa Maria Marlene, para meus irmãos, para Dona Antônia, Reinaldo, para Dalda e a família, para Dui e a família, para Zica do Leite e a família, para Dozinha e a família, para Diego do Paraguai e a família, para Otivaldo e a família, para Robinha e a família, para Dona Didinha, Gabriel e a família, para vocês, sua família, para todas as pessoas que estão precisando de oração aqui no mundo inteiro. Passa para Guil e Derval, lá na Pedra do Bote. Fica com Deus, meu amigo. Zé Pedro e a família.
4: Alberto Ferreira, bom dia. Cassilene aqui do Bahia Alvorada. Gostaria de pedir oração pela saúde dos meus pais, Maria Odete e Manuel, pela saúde do meu esposo, Sinvaldo, para todos os meus irmãos, todas as minhas cunhadas, todos os meus sobrinhos, para minhas amigas Eliene, Tereza, Dora, pela minha saúde e para todos vocês aí da Rádio Santa Cruz. Meu bom dia, que Deus abençoe a cada um de nós, Alberto Ferreira.
5: Gilberto, bom dia. Que Manuel, Fronteira dos Valos. Minha oração para mim, para minha esposa Maria Angélica, para meus filhos, para meus netos, para meus minhas noras, para meus irmãos e para todos que precisam de oração. Tenha um bom dia, Gilberto.
6: Bom dia, Alberto Ferreira. Pessoal da Cisera, para mim, Alzane Fernando, para vocês estudarem.
7: Bom dia, meu amigo Alberto Ferreira. Que Maria Vanilda, aqui da Fazenda da

0: Corrinha, quero pedir de oração para meu esposo Adilson, meu filho Nenzinho, Claudiane, Sofia, Simone, de Pedro de Amélia, com a toda a família na comunidade de Barreirinho, Tica e Dinho, com a toda a família na comunidade de Barreirinho, Pequena Ivão, com a toda a família na comunidade de São Felipe, a Lúcia e Quilosina fazendo a Chapadinha, minha mãe Dona Ana, meu pai Udebrando na rua João de Mato e Joaíma, minha filha Maria Mélia, meu irmão Antônio Mar, Irene, seu Zé em Joaíma, Euzinha e Branquinho, Zetinha e Dena na Fazenda Caraí, Solanjinha em Joaíma, Irene, seu Zé em Joaíma, Sebastião, e para você, meu amigo Alberto Ferreira, a sua família, um bom dia para você.
1: Bom dia.
2: Bom dia, Neide, que é Maria da Conceição da Lagoa Bonita, passando para pedir oração pela minha saúde, pela saúde do meu esposo Joaquim, a Mariazinha lá no Porto Alegre, Lúcia de Vitorino, Lide no Brejão, Lide no Maranhão e Lu no Brejão, meus filhos em Valadares, para você, tá chegando na Raida, e Elusa, Bertinho, toda a família, Gildete na Fazenda Tupete, Osmar, toda a família, Leandro de Porto Seguro, Erenice na Divisa, Ivanice na Ruelza Mourão e Peninha, Ivanusa lá na Laranjeira, e todos estão precisando de oração, e Joalina na Rua Amazona, Dourinha, Creuza, e Bertinho, Elusa, na Rua Menara, para você, em toda a família, e todas as minhas amigas que estão precisando de oração, e
1: oi?
2: Arlete na Boa Vista, e Fabinha, e Lucinha, em toda a família, e todas as minhas amigas que estão precisando de oração, e todos os hospitais São Miguel, que está precisando de oração nessa quarta-feira maravilhosa, todos estacionados da Raia e todas as minhas amigas. Bom dia, fica todo mundo com Deus.
1: Alô, bom dia.
3: Alô, Alberto Ferreira, bom dia. Aqui é Maria da Vila. Eu gostaria de pedir oração pela minha saúde, pela saúde dos meus filhos, pela saúde de todos os meus amigos. A Curva, no Campo Novo, Valena, na Rua Amazônia, na Mídia e Vitória, na Alvorada, Irene do Vaticano, Mulher de Deus, Araci e Olívia, no Santo Antônio, Viana, no Santa Luzia, Dida, José Wilson, Daniela e Lucinha, lá na Boa Vista, Conceição, com o esposo Joaquim, na Rua Bonita, Oswaldo na Elza Mourão e Docão no Jataí, e pela sua saúde e pela saúde de todos que estão precisando de oração. Um abraço, bom dia.
1: Oi, alô?
4: Bom dia, Alberto Ferreira.
1: Ô, seu Pedro.
4: É do Bairinho. Ele gosta de escutar uma oraçãozinha, ele adora mesmo. E eu quero mandar aí para Iaguinho, para Lucrécia, que está aí na área aí. Também para Dilson, mais Vanilda, lá na Fazenda Gangurrinha, mais a família dele. Verdi também, mais a família dele, que está me cobrando lá no mercado. Também para Dona Tuti, lá na Fazenda Jiquitibá, Beija-Flor. Também para do Adilson, taxista, Romero, que eles gostam de me escutar também, Dona Tuti. Que veio falar, larga tudo para lá para poder ver eu falar. E também para Quilosinho, mãe Dona Lúcia, Joana de Mané da Ventura, mais o esposo, também mais Chica Maisdinho, mais o esposo dela também, Dena do Bigodão, mais Zetinha, gosta de escutar uma oraçãozinha. E tá aí todo mundo, Barreirinho, Santa Rosa, Jardineira, que tá tudo aí na área aí, nós a gente tá querendo uma oraçãozinha para Deus ajudar nós, né, Alberto? E a gente tá querendo, viu? Falou, Alberto, fica com Deus aí, viu? Tchau.
1: Boa.
5: Bom dia, Alberto Ferreira. Bom dia. Vamos aqui no Baixo do Antônio da Outra Paz. Eu quero a oração das seis pela minha saúde, pela saúde Vitorinha, pela saúde Victor, pela saúde Tiago, pela saúde de menor Ana Paula, pela saúde Conceição lá na Rua Bonita e Família, pela saúde. saúde, DJ e família, pela saúde de Dona Delícia, pela saúde de Dona Dozinha lá na rua Salvador de Castro, minha mãe, Bela Lisa, na Salvador de Castro, pela saúde, Joalina e família na rua Amazonas, para a saúde de sua esposa e a saúde sua também, e a saúde de todos os enfermos, de todos o hospital, pela saúde do pessoal dos presídios, pela saúde das criancinhas do instituto, pela saúde de meu pai Manelito lá no Santana do Araçuaí, pela saúde do meu padrinho Zequinha lá em Pano Volante, pela saúde de Nayara lá na fazenda, depois de Joaíma com seu filho Davi e sua esposa Helena, pela saúde de Dona Marinalva aqui na Rua da Paz, pela saúde de Maísa, Laura e Álvaro, pela a alma de Joazinho, pela alma de Dona Dira e pela alma de Vó Maria e Vó Modesta. E um bom dia e uma boa quarta-feira.
6: Bom dia, Alberto Ferreira. Tudo bem com você? Alberto, a oração vou pedir pela minha saúde, pela saúde dos meus 4 netos, minhas 2 bisnetas, Maju e Melinda, minhas 2 filhas, Fia e Gil, Sangelita, minha irmã Lupinha, minha cunhada Regina, minha cunhada Maria, todos os meus sobrinhos. Pela sua saúde, a saúde de Helena, a saúde de seus filhos, Eli com toda a família, Cula, Galdino, Tereza, Irani, Conceição, Joaquim, Maria José com a esposa Manelo, Nadir no Alvorada, Dorinha no São Miguel, Solanginha, Joaíma, Silvaninho, Valadares, Zinoela, Lu Porto, Geraldão com a família, Marcelo e família, Peruca e família, o Gordo Verdura, Didi da Indiana, Bárbara do Vaticano, Delva do Vaticano, Nina Travessa, João Pinheiro, Bete do Sindicato, Dias do Sindicato, Renan do Sindicato, Carminha, Valéria, Neném e família, Vanusa e família, Domingas e família, Lucinha e família, Bigode e família, todas as meninas da atividade ativa do Polo Esportivo, pela saúde do professor e a família dele. Todos que estiver precisando de oração nesse momento, e vou mandar para todas as almas do purgatório. Muito obrigada e um bom dia. Fica com Deus. Tchau.
7: Bom dia, Beto Ferreira, que é Santa Cardoso de Souza. O Beto que pediu a sua oração para minha saúde, para Geira, Carlin, Tuti, minha irmã, no Cid Beija-Flor, fazendo Jiquitibá, e esposa dela, Zé de Bio, eu subi Ivana, fazendo a Bom Jesus, com a esposa Cara Vistê. Eu sei na rádio, Peli, Dona Lena, na Cula do Campo Novo, Edith, com esposa Zé, Dinha, fazendo Jardim, Neuza, com esposa Ivan e Júlia, na fazenda Jardim. E para minha cunhada Cida, lá no Churu, com a família. Para minha comadre Márcia, na fazenda Jequitibá, com o esposo Betão. E todos que estiver precisando de oração, né? Que você precisando de oração. Bom dia. Fica com Deus.
8: Por todos os meus amigos. Alberto Ferreira, bom dia. Aqui é Manoel de Nova Esperança. Peço oração por ninguém, pela minha esposa, minhas filhas, meus filhos, meus netinhos, Regen, meus irmãos, Paulinho, família, Gonçalo e família, todos que precisam de oração. Mando para vocês, todos aí na rádio. Bom dia.
9: Bom dia, Alberto Ferreira. Passando por aí para pedir uma oração para mim e minha família aqui do Brejão. E todos que tiverem necessidade de oração, todos do Brejão, Maranhão, todos que tiverem, me escutem e tiver precisando de oração.
10: Bom dia, Alberto Ferreira. Eu sou a Fabiana do Corpo de Areia. Eu gostaria de pedir oração para toda a minha família em Joaíma, para todos do Corpo de Areia, para todos que tiverem necessidade de oração. Para todos vocês da rádio, bom dia e bom trabalho.
11: Bom dia, Alberto Ferreira. Peço oração para toda a minha família, marido das Dores e família. E um bom dia.
12: Bom dia, Alberto Ferreira. Põe meu nome na oração, por favor. Eu fiz meu esposo Sebastião, meus filhos Aurício, Patrick, Anderson, Dallison, Danilo, Cine, o senhor Dona Helena, Laila, Carla, Alice, minha tia Lávia, minha tia Bianca, para todos da zona rural de Quionha, para a minha saúde, minha mãe, Deus e todos meus, meu pai e toda a minha família, para todos que estiver ouvindo e precisando de oração, o senhor ilumina e abençoe nós todos. Salve, tchau, com Deus.
13: Bom dia, Roberto Ferreira. Aqui é o Oswaldo de Moura.
1: Oi, Oswaldo, bom dia.
13: Esta oração foi para todos vocês na Raiz Santa Cruz, para todos que precisam de oração, e para mim e para o meu povo, para Nelly, José, Antônio, Geraldo, e para seu tio, Dona Vilma, Geraldo, Bau e André, para a tia Indiana, Paulo Henrique e o família, Dorinho, Miguel, Dona Joalina Romar, Dona Horaci no Santo Antônio, Baixo Santo Antônio, e para Manel e Hildo do Paraterra, para Tereza, lá na Transilvânia, e para seu Zé e Miranda na Sapucaia com a família, e para Geraldo que pede casa, e para seu Domingo e Dona Cira, e para Nivaldo, na Santa Luzia, e para Joalina, e para Douguinho, Farlin, Valdo, Joelino e Marcinho, Denise e Abílio, seu tio, Dona Vilma e Geraldo, Bau e André, pastores, povo da Araçatuba, e para todos que precisam de oração, e para Clebim, e para todos que estão precisando de oração, e um bom dia, fique com Deus, Deus abençoa. Mas passa mais oração com quem Deus está escutando. Eu levanto 3:30, 4 horas da manhã para chegar a levantar cedo para assistir minha oração. E um bom dia.
14: Santa Cruz, bom dia, homem de Deus, bom dia. Peço você a rodar meu nome na oração de 6 horas. Pela minha saúde, pela saúde de minha sua esposa, pela saúde de Anitta, minha prima, pela saúde de Sávio, meu sobrinho lá em Belo Horizonte, pela saúde de Ari, meu primo lá em Belo Horizonte, pela saúde de Eliane, minha filha, lá em Belo Horizonte, pela alma do meu filho Antônio Elbim, pai Benício, mãe Petrino, mãe Divalina, mãe Leonora, dona Dora Tiazinha, tia Tonha, tio Pedro, tio Zedete Moreira Félix, Fernandinho, Gilberto Porto Prado, João Moreira e Aurino, Pedro Antônio, Abelito, Abelito, Bilzinho, doutor Abelardinho, doutor Henrique, Fernandes Cunhamel, Antônio Bernardino, meu padrinho, doutor Evandro, minha madrinha Neuarque, todos os falecidos do mundo inteiro, de Deus.
15: Bom dia, meu amigo Alberto Ferreira. Alberto, passando aí para pedir oração para minha mãe Margarida de Fátima, lá na rua Antônio Ferreira Pena Júnior, meu irmão Anderson, minha irmã Marivone, a esposa Antônio Dutra, e Antônio Roque, e a esposa dele, Dona Vera, os filhos Alain e Carla, e para Salvador e família, né, grande Salvador, e pedir oração para seu Otavinho Vieira dos Santos, aqui no bairro São Geraldo, e a filha Elzi, e meu filho Túlio, e meu filho Miguel, e para todos os ouvintes da Rádio Alberto, e todo o povão aqui no bairro São Geraldo, pedir oração para todos, beleza, Alberto? E para vocês aí, da Rádio Santa Cruz, e todos os ouvintes, aquele abraço.

0: dia, Alberto Ferreira. Tudo bem com vocês, sua família? Aqui é Nelas do Carrapiche. Peço a oração de amanhã para os meus filhos, meu irmão Oswaldo, meu irmão Antônio, minha cunhada Aparecida, Joalina, Padorinha, Mulher de Deus, Irani, Bruna Carla, Dona Nelly na Rua Amazona. E para todos que tiver escuta do programa, para você, para sua esposa e para todos que estiver ouvindo o programa, geral, Dona Vilma, seu tião, e para todos que escutam, tá bom? Com Deus, Deus abençoa, estou te ouvindo.
1: Bom dia, Frei Heron.
2: Um bom dia, meu irmão, minha irmã. Paz e bem. Nessa manhã, nessa quarta-feira, Jesus querido, Filho de Deus vivo, mais um dia da semana se anuncia perante a cada um de nós. Abençoa-nos para que este dia seja em sua consagração. Vós que fostes a encarnação de Deus na nossa história. Por meio de ti foram criadas todas as coisas. Por meio de ti seja revelado a todos o amor infinito de Deus e efetuada a salvação da humanidade. Por isso mesmo, as graças sejam dadas. Que por seus milagres sejam manifestados o poder de Deus mais uma vez e que possa abençoar a nós e as nossas famílias. Consagre a todos Jesus Cristo nesse dia. Tu que sofrestes e morrestes voluntariamente na cruz por nossos pecados. E em nosso lugar foi ressuscitado dentre os mortos e ascendeu para manifestar no santuário celestial em nosso favor. Virá outra vez em glória para o livramento final de seu povo e restauração de todas as coisas.

Oração a São Miguel Arcanjo. Glorioso São Miguel Arcanjo, poderoso vencedor das batalhas espirituais, vinde em auxílio das nossas necessidades espirituais e temporais. Afugentai de nossa presença todo mal e todo ataque e ciladas do inimigo. Com sua poderosa espada de luz, derrotai todas as forças malignas e iluminai nossos caminhos com a luz de tua proteção. Arcanjo Miguel, do mal libertai-nos, do inimigo livrai-nos, das tempestades socorrei-nos, dos perigos protegei-nos, das perseguições salvai-nos. Glorioso São Miguel Arcanjo, pelo poder celeste a vós conferido, sê para mim o guerreiro valente e conduzi-nos nos caminhos da paz. Amém.

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1: Indiana e a hora, 6:22. Bom dia, 6:22.
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1: Marca 6:25.

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1: quem é o cantor?
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2: 6:28.

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0: Acidente fecha parcialmente a Antônio Carlos, no sentido centro.
1: Na 381, caminhão tomba no Jardim Vitória e complica trânsito em direção à capital.
0: Provocação após clássico termina em morte na Grande BH.
1: Relatório que cita Alexandre de Moraes e Daniel Vorcaro deve ser analisado pelo plenário do Supremo.
0: Presidenciáveis criticam ministro após novas mensagens sobre o Banco Master.
1: E parlamentares avaliam que Alexandre de Moraes deveria deixar o Supremo.
0: Fim da escala 6-1 deve dominar votações hoje no Senado.
1: Na Câmara, deputados devem votar a indicação de Rodrigo Pacheco ao Tribunal de Contas da União.
0: Renan Santos mantém críticas a Dias Toffoli, mesmo após liberação parcial da campanha.
1: Justiça autoriza a cobrança de dívida de empresa familiar contra Alexandre Calil.
0: Moradores do Barreiro ainda enfrentam enchentes, mesmo após obras de prevenção.
1: Criminosos usam falta d'água para aplicar golpes com falsos caminhões pipa na capital.
0: Carro desgovernado atinge multidão e deixa vários mortos no Irã.
2: São os destaques do Jornal da Itatiaia com Fernanda Viegas e Eustáquio Ramos. Detalhes após o horário político, às 7:25 aqui na Santa Cruz.
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2: Agora 6:32.
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10: Beleza, eu tô voltando, 6h41 agora. Continua.
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10: Alberto Ferreira. Opa, alô, bom dia.
14: Oi, bom dia, aqui é Sandra da rua Imaculada Conceição. Eu gostaria de ver a música com o Amado Batista.
15: Quem
14: estou
15: é o cantor?
14: Ofereço minha mana Tuti, esposo Sandibio, no sítio Bijaflor.
16: É mesmo?
14: Minha mana Rita, em Almenara. Minha filha Sara e Né, no Bom Jesus. E Rogerinho, sua esposa Estefa, em Guaranilândia.
17: Chega.
14: E minha amiga Zana, em Jequitibá.
10: Ô, Tozão Pedreiro, fala do lado que eu escuto, moço. Bom dia.
18: Bom dia, Alberto Ferreira. Aqui é Tozão Pedreiro.
10: Sim, Tozão.
18: Peço a música aí pra mim aqui no município de Felisburgo. A música é Idirineu, Cachorro Amigo. Eu fiz pra meu pai lá no Maranhão.
10: Sim.
18: Minha mãe no Maranhão. Pra meu irmão Silo, no sítio Belas Artes. Pra meu tio Renan, tio de Urias, no Brejão. Pra minha irmã Marinava, lá no bairro São Miguel. Tá bom? Deus abençoe vocês aí na rádio aí. Feliz quarta-feira pra vocês aí.
10: Opa! É, quem mais vai falar comigo aqui? Deixa me ver aqui. Tem mais gente pra falar com a gente. Ô, João da Taboca, sai da toca, moço. Sai da toca, que até passarinho que não deve nada a ninguém já campeou, já tá voando alto, viu, João? É, João da Taboca.
19: Então falou, meu amigo Beto Ferreira. Se eu vou levantar assim e dar um bom dia ao amigo, bom dia, meu prezado. Como é que
10: bom
19: você
10: dia,
19: tá?
10: Bom
19: eu
10: dia,
19: tá bom, meu João? Fala comigo, fala do lado que eu escuto, Beto Ferreira.
10: Opa!
20: Kevin de Fit Vanusa, tu fala com uma música aí. Zé Vaqueiro, pra mim. Eu, minha esposa e minha mãe Vanusa aqui no bairro Santo Antônio, na rua Topazes.
21: Pra apaixonar o seu coração.

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4: Muito bem, faltam 5 minutinhos para as 7. O nosso Clube de Amigos, com representações de Dazinho Chaveiro, em Joaíma, Solanginha, aqui em Jequitinhonha, Dona Ceiça, e pode sim falar com Alberto Ferreira na feira, pelas ruas da cidade, ou dar uma

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1: Bom dia da tia Lia de Joaíma. Nem todo dia é fácil, mas todo dia é um presente de Deus. E o amanhã dizendo pra gente que tudo vai dar certo. Bom dia, bom dia, bom dia. Chegamos ao final do Paradão Sertanejo, espaço aberto para formação de rede, para transmissão da propaganda eleitoral gratuita. E na sequência, às 7h25, você fica com Eustáquio Ramos, Fernanda Viegas e o Jornal da Itatiaia. Após o jornal, ao microfone de volta. Após as férias, praia, né? Muita farra, ela está de volta. N. Souza. Eu volto com ela direto da feira. Forte abraço, cuide-se bem.
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2: Número de pedidos de impeachment contra ministro chega a 54 no Senado.
1: Carlos Viana ameaça pedir afastamento do presidente da casa, Davi Alcolumbre, se solicitação não avançar.
2: Renan Santos comemora a retomada da campanha e volta a criticar Dias Toffoli.
1: Carro desgovernado atinge multidão e deixa vários mortos e feridos no Irã.
2: Futebol. Após eliminar o Cruzeiro, Atlético aguarda definição entre Grêmio e Inter na Copa do Brasil.
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1: 7:26, Jornal da Itatiaia, quarta-feira, 2 de setembro de 2026. Apresentação, Fernanda Viegas e Eustáquio Ramos. Muito bom dia para você que está com a gente. Estamos ao vivo também no YouTube, no site, no aplicativo da Itatiaia, na Alexa, na TV a cabo e no canal 957 da Parabólica Digital. A partir de agora, toda a rede Itasat reunida para trazer os principais destaques de Minas, do Brasil e do mundo. 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
3: Rodovias da região metropolitana registram acidentes. Na MGC 262, em Sabará, tem uma batida envolvendo dois carros que trava os dois sentidos próximo ao Instituto Federal, o IFMG. Ainda sem informação sobre feridos, tem mais de 2 quilômetros de lentidão em cada sentido. Na BR-381, trânsito travado por mais de 6 quilômetros para quem segue no sentido Belo Horizonte por reflexo de um caminhão tombado na chegada ao anel rodoviário próximo a Degranel Transportes. Segundo a Polícia Rodoviária Federal, uma pessoa foi socorrida com ferimentos leves e não há previsão de liberação total da pista. Na BR-040 também, para quem segue no sentido Belo Horizonte, tem um ônibus com defeito nas proximidades do trevo de Ribeirão das Neves, na Grande BH. Direto da Central de Trânsito Itatiaia MIV, repórter Isabela Gouveia.
4: Agora, as condições do tempo.
5: A quarta-feira amanhece com tempo instável no centro-norte e leste de Minas Gerais. O avanço da frente fria vai provocar pancadas de chuva e trovoadas na área central do estado durante noite, madrugada e início da manhã, inclusive na região metropolitana de BH. Céu nublado e com condições de chuva durante toda a quarta-feira no Jequitinhonha, Mucuri e Rio Doce. As temperaturas máximas já começam a cair no centro-sul e oeste mineiro, aliviando o calorão dos últimos dias. Contudo, no extremo norte do estado, a temperatura máxima ainda pode chegar a 39 graus. Céu parcialmente nublado a nublado, com pancadas de chuva na zona da mata. Demais regiões, céu parcialmente nublado a claro. Possibilidade de chuva isolada no sul, sudoeste, Campo das Vertentes e oeste. BH terá uma quarta-feira de céu nublado com pancadas de chuva, raios e rajadas de vento a qualquer hora. A temperatura máxima deve chegar aos 24 graus. Repórter Aline Neves.
2: 7:29. O presidente do Supremo Tribunal Federal, ministro Edson Fachin, vai ser o responsável por definir quando e se o plenário da corte vai analisar a possibilidade de abertura de uma investigação envolvendo o ministro Alexandre de Moraes no caso do Banco Master.
1: A questão chegou ao STF após o ministro André Mendonça determinar que o colegiado avalie a inclusão de Moraes como investigado no caso. Ontem, o magistrado também retirou o sigilo do relatório da Polícia Federal sobre as apurações.
2: Questionado sobre o volume de processos contra ministros do Supremo, o presidente do Senado, Davi Alcolumbre, afirmou que a quantidade não é normal e evitou dizer se pretende dar prosseguimento aos pedidos de impeachment.
6: Um novo pedido foi protocolado nesta segunda-feira pelo senador Carlos Viana, do PSD de Minas Gerais. É o 54º pedido de impeachment contra o ministro Alexandre de Moraes, do Supremo Tribunal Federal. Ao todo, são 109 pedidos contra os 10 ministros do Supremo que aguardam uma decisão do presidente do Senado, Davi Alcolumbre, sobre o andamento. Ontem, ao deixar o Senado, Alcolumbre foi questionado por praticamente toda a imprensa que acompanhava sua saída sobre os pedidos e sobre as novas informações envolvendo a relação entre Alexandre de Moraes e Daniel Vorcaro, dono do Banco Master. O presidente da casa afirmou que a quantidade de solicitações está fora da normalidade.
7: A minha percepção é que tem 109 pedidos, isso não é normal. 109 solicitações no Congresso dos 10 ministros do Supremo de pedido de impeachment do ministro do Supremo Tribunal Federal.
6: A declaração ocorre em meio à pressão da oposição para que o Senado analise esses pedidos. A discussão ganhou força após a divulgação do relatório da Polícia Federal sobre a relação entre Moraes e Daniel Vorcaro. São 52 mensagens enviadas pelo banqueiro ao ministro, segundo a Polícia Federal, inclusive em momentos de crise do Banco Master, antes da prisão de Vorcaro e da liquidação do banco pelo Banco Central. O relatório também detalha um contrato de cerca de 130 milhões de reais entre o Banco Master e o escritório de advocacia de Viviane Barsi de Moraes, esposa do ministro. As mensagens citam ainda Paulo Gonet e André Rodrigues, procurador-geral da República e superintendente da Polícia Federal. Não há, porém, mensagens de resposta de Moraes a Vorcaro e o relatório não conclui que o ministro tenha cometido crime. A validade da investigação também é questionada. Ontem, o procurador-geral da República, Paulo Gonet, pediu que o relatório seja considerado inválido. Segundo ele, André Mendonça não poderia ter determinado sozinho o aprofundamento das investigações sobre as possíveis ligações de Vorcaro com as autoridades. Para Gonet, essa decisão caberia ao plenário do Supremo. E é nesse ponto que entra a avaliação do professor de Direito Constitucional da Universidade Federal Fluminense, Gustavo Sampaio. Em entrevista à CNN, ele explicou que uma eventual autorização para investigar Moraes não necessariamente significa uma acusação criminal.
8: Se houver autorização para as investigações, nós não estaremos falando de acusação, Tainá. Nós estaremos falando apenas de uma outorga para que se investigue a conduta de um dos ministros do Supremo Tribunal Federal. Se essas investigações lá na frente levarem a crer que houve prática de crime, acusar-se ou não um ministro do Supremo ainda dependerá de quem? Do Procurador-Geral da República, Paulo Gonet.
6: André Mendonça, que é o relator desse processo, deve apresentar as conclusões do relatório ao plenário do Supremo na próxima semana. A data ainda será definida pelo presidente da corte, ministro Edson Fachin. No Senado, os 109 pedidos de impeachment continuam aguardando uma decisão do presidente Davi Alcolumbre. De Brasília, Pedro Nascimento.
2: Ontem, o senador Carlos Viana cobrou o presidente do Senado para que dê andamento aos pedidos de impeachment contra ministros do Supremo Tribunal Federal.
1: O parlamentar afirmou que caso o presidente da casa não avance com o processo, poderá pedir o afastamento de Davi Alcolumbre.
9: Se for necessário, nós protocolamos 100 pedidos de impeachment. E o presidente do Senado terá de arcar com o ônus político de toda essa história. Se o presidente do Senado ignorar mais uma vez o pedido de impeachment e investigação sobre um ministro do Supremo Tribunal Federal, eu vou levantar uma campanha de pedido de impeachment do presidente do Senado. Porque é obrigação dele cumprir o prazo e principalmente dar respostas diante das denúncias. O melhor seria o presidente desta casa deixar de lado a omissão e trazer para cá o ministro para que ele possa conversar com os senadores. É de interesse de todo o país o que ele tem a explicar.
2: O senador disse ainda que o caso envolvendo o ministro Alexandre de Moraes deve ser tratado como prioridade pelo Congresso.
9: Dar resposta sobre as denúncias que estão sendo feitas pela imprensa e que estão confirmadas pela Polícia Federal são muito mais urgentes do que as votações que estão previstas nesta casa. Não é esperar terminar as eleições, não é esperar depois das eleições, não. É agora. Nós precisamos de respostas imediatas, porque o pedido de impeachment que eu protocolei não é baseado mais, como antes, apenas em suspeitas. Hoje nós temos relatórios da Polícia Federal, nós temos informações que precisam ser confirmadas, nós temos quebras de sigilo que são fundamentais para a gente poder seguir uma linha de investigação que eu queria ter seguido lá atrás na CPMI e que nós fomos impedidos naquele momento.
1: E a oposição no Congresso Nacional vai recorrer à Procuradoria-Geral da República para pedir a investigação do ministro Alexandre de Moraes e do diretor-geral da Polícia Federal, Andrei Rodrigues.
10: Em uma coletiva de imprensa na Câmara dos Deputados, vários parlamentares disseram que vão apresentar uma notícia-crime à Procuradoria-Geral da República pedindo justamente a investigação dos dois. Além disso, a oposição vai encaminhar um ofício ao presidente em exercício do STF, o ministro Edson Fachin, solicitando que o pedido do ministro André Mendonça para abertura de um inquérito contra Alexandre de Moraes seja analisado pelo plenário da corte. Outro documento será enviado ao presidente Lula pedindo a demissão de Andrei Rodrigues do comando da Polícia Federal. Até o momento, a Procuradoria-Geral da República, o Supremo Tribunal Federal, a Polícia Federal e o Palácio do Planalto ainda não haviam se manifestado sobre as medidas anunciadas pela oposição. De Brasília, Aline Peçanha.
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2: O PIB mais fraco e a crise do Banco Master aumentam a pressão sobre o governo. É isso, Rita Mundim? Bom dia para você.
11: Bom dia. As mensagens trocadas entre Forcaro e Alexandre de Moraes, que fazem parte de um relatório da Polícia Federal, serão levadas ao plenário do Supremo Tribunal Federal a pedido de André Mendonça, relator do caso. E com isso, temos uma crise no Supremo e as estruturas abaladas em Brasília. Muita gente envolvida, muita coisa em jogo em véspera de eleição. E o Brasil, como sempre fora da curva, fez com que esse fato causasse mudança na precificação do mercado. O índice Bovespa, ao contrário das principais bolsas do planeta, que caíram com a alta do preço do barril de petróleo, alta forte, com os Estados Unidos atacando instalações no Irã e o petróleo disparando e trazendo aquela preocupação de um suspiro de inflação global, fizeram com que os mercados de risco, as bolsas, caíssem pelo mundo. Mas por aqui, a possibilidade de troca de modelo ou de uma derrota deste governo nas próximas eleições precificaram a bolsa em alta, o dólar em queda e os juros futuros em queda, que também caíram depois dos dados do PIB do segundo trimestre, que apontaram um crescimento de 0,5% acima do esperado, um crescimento anualizado de 2%, mas com uma queda muito forte no consumo das famílias, de 0,4%, a maior queda desde o quarto trimestre de 2024. O endividamento está sufocando as famílias diante dessa taxa de juros extremamente elevada. E com isso, a economia mostra desaceleração, aponta desaceleração pela frente, o que pode abrir caminho para novos cortes da taxa básica de juros, a Selic. Por isso, os juros futuros caíram. Rita Mundim, para a Rádio Itatiaia.
1: 7h38, a seguir, Renan Santos mantém críticas a Dias Toffoli mesmo após a liberação parcial da campanha.
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13: 7h38.
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2: E volta a criticar o ministro Dias Toffoli.
18: O candidato à presidência da República pelo partido Missão, Renan Santos, voltou a criticar o ministro do Tribunal Superior Eleitoral, Dias Toffoli, em um ato realizado ontem à noite na Avenida Paulista, no centro de São Paulo. As declarações de Renan foram dadas mesmo após a campanha dele ter sido liberada parcialmente pelo magistrado horas antes.
19: Queria dizer que as notícias sobre a morte da nossa campanha foram bastante exageradas. Estamos de volta, estamos no jogo. Quem teve que recuar foi o Dias Toffoli e não fomos nós. Quando nós dissemos que era um ataque à democracia aquela decisão, ela era. E ela não se sustentaria como não se sustentou.
18: Essa polêmica começou depois do ministro Dias Toffoli determinar a suspensão da propaganda eleitoral digital da chapa de Renan Santos, do partido Missão, além de proibir a participação dele em debates, entrevistas e sabatinas. O ministro também suspendeu os repasses do fundo eleitoral. A decisão foi tomada após Dias Toffoli interpretar que os perfis de campanha de Renan Santos nas redes sociais não foram informados à Justiça Eleitoral dentro do prazo, o que de certa forma poderia fazer com que essas páginas fossem mostradas para mais eleitores e seguidores, caracterizando, pelo menos em tese, um desequilíbrio eleitoral. A campanha de Renan Santos nega que qualquer irregularidade tenha sido feito de maneira intencional para obter vantagem. De São Paulo, repórter Mardélio Couto.
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21: Antônio Superman, candidato ao Senado pelo Novo, dá sequência à série de sabatinas da Itatiaia com postulantes às vagas na casa em Minas Gerais. Marco Antônio traz como principal pauta a reforma do sistema judiciário brasileiro e critica fortemente os ministros do STF, especialmente Alexandre de Moraes.
22: Então o Brasil, ele está doente. O Brasil sofre de uma doença crônica e grave. Enquanto a gente está gravando o programa, explodiu mais detalhes da corrupção crônica do STF. É a minha pauta. Eu fui o único e o primeiro e o único a fazer manifestação de rua fora Moraes na história desses últimos 4 anos, desde 2022. Ninguém fez na rua, todo mundo com medo de ir pra rua, todo mundo com medo de ser preso por opinião, por post no X. Moraes botando medo, não sei se vocês lembram, mas o X foi suspenso durante 38 dias pelo Moraes, o antigo Twitter. E ainda o cara colocou multa de VPN. Quem usasse o X com o VPN pagava multa de R$50 mil. Ordens absurdas. Ele citou o Elon Musk pelo próprio X. E ele tenta humilhar os perseguidos políticos dele o tempo todo, fazendo palestrinhas, dando risadinha. Comportamento totalmente fora da liturgia do Supremo. Pelo contrário, comportamento de máfia. A gente está lidando com uma máfia crônica instalada no seio do poder no Brasil.
21: O candidato ao Senado também afirmou que deseja uma nova Constituição para o Brasil. De acordo com Marco Antônio Superman, o Pacto Federativo da Constituição de 88 precisa ser revisto e os estados precisam ter mais autonomia.
22: Brasília não deu certo. Brasília tem que ser desativada. A autonomia dos estados tem que prevalecer. Então, uma das reformas mais importantes para a gente não ser refém de demagogo e populista, que nem o Lula, mentiroso, mitômano, é reforma do Pacto Federativo. A vida não vai para a União, a vida não vai para o Congresso Nacional. A vida tem que ser discutida e debatida aqui em Minas Gerais. Então, lei penal tem que ser votada em Minas Gerais. Legislação processual penal tem que ser votada em Minas Gerais. É aqui neste estado que a gente tem que resolver a nossa vida. Não depender de um deputado federal baiano para saber se o cara vai ficar 10 anos na cadeia, 2 anos na cadeia ou 100 anos na cadeia. Eu acho que o povo mineiro tem o direito de escolher quem eles querem que vá pra cadeia.
21: A sabatina completa com Marco Antônio Superman está disponível no canal da Itatiaia no YouTube e os destaques estão publicados no itatiaia.com.br. Repórter Nuno Krause.
1: 7h45, a seguir no noticiário internacional, carro desgovernado atinge multidão e deixa vários mortos no Irã.
2: Futebol, após eliminar o Cruzeiro, o Atlético aguarda definição entre Grêmio e Inter na Copa do Brasil.
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0: para as 8.
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0: Isabela Gouveia, atualiza pra gente acidente em Sabará, na região metropolitana.
2: Eu destaque o trânsito parcialmente bloqueado nos dois sentidos da MGC 262 em Sabará, na região metropolitana de Belo Horizonte, onde tem um acidente envolvendo dois carros próximo ao Instituto Federal, o IFMG. Ainda sem informação sobre feridos, a Polícia Militar está no local. Lembrando ao motorista, muita gente utiliza a MGC 262 para desviar do acidente da 381, mas agora esse caminho também não é mais indicado, já que tem congestionamento nos dois sentidos. 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Direto da Central de Trânsito Itatiaia MIV, repórter Isabela Gouveia.
3: 7:49.
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3: Quatro pessoas morrem e mais de 10 ficam feridas após um carro invadir uma concentração de apoiadores do governo e das forças armadas do Irã no nordeste do país.
0: Segundo a imprensa iraniana, o motorista que foi preso dirigia em alta velocidade quando bateu primeiro em outro veículo e perdeu o controle.
3: As causas do atropelamento ainda são investigadas. 7:49.
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0: 10:08, quem chega com tudo é Daniel Rodrigues, falando claro da Copa do Brasil, classificação do Atlético para a semifinal, que agora aguarda, Dani, o adversário, ou Internacional ou Grêmio. Bom dia para você.
4: Bom dia, Eustáquio. Bom dia, Fernanda.
3: Bom dia.
4: Pois é, Eustáquio, deu o Atlético jogando na Arena MRV. O Galo superou o rival Cruzeiro por 2-1 de virada e se classificou para a semifinal da Copa do Brasil. Quem acompanhou a partida e vai trazer todos os detalhes aqui no Jornal da Itatiaia foi Edu Panzi. Bom dia, Edu.
5: Bom dia, Dani. Para você, para quem se liga no Jornal da Itatiaia, pois é, 2-1 de virada a vitória do Atlético, agora semifinalista da Copa do Brasil, e teve de tudo no jogo. Teve o gol do Cruzeiro, um pênalti cometido pelo Vitão no Caio Jorge. Ele bateu muito bem na gaveta, sem chances pro Everson. Grande personagem do jogo, né? Everson jogou com o pé fraturado, grande surpresa da partida. No segundo tempo, Vidalba foi expulso, ele que já tinha um cartão amarelo no primeiro tempo, mão no rosto do Coelho na segunda etapa, Cruzeiro com um a menos, Arthur Jorge mexeu muito mal, manteve atacantes e o Galo foi pra cima. E aí aos 32 empatou com Vitor Hugo, que entrou no segundo tempo, e aos 43 minutos um golaço do Fred numa jogada muito bem trabalhada, em assistência do Vitor Hugo, o Galo fez o 2-1, uma vitória que deixou o torcedor em êxtase. Galo semifinalista, aguardando agora, Daniele, o vencedor do Grenal.
4: 7:51. E depois do triunfo sobre o rival, Atlético soma 14 jogos de invencibilidade, né, Cláudio Rezende?
6: Uma vitória para lavar a alma do torcedor atleticano, que aos poucos vem retomando a sinergia com o time de Barba Domingues, que agora, após o clássico, completa 14 jogos de invencibilidade nas três competições. O Galo segue vivo na Copa do Brasil, agora com a premiação de 9 milhões de reais, aguarda o adversário que sai do clássico gaúcho na quinta-feira e também na Sul-Americana e Brasileirão. Após a partida, o técnico Barba Domingues e o médico Dr. Rodrigo Lasmar confirmaram que o Everson tem uma fratura no pé esquerdo e só foi escalado pela importância da partida. Agora vai seguir tratamento e será ausência nos próximos jogos. O primeiro deles, São Paulo, sábado no Morumbi.
4: Valeu, Cláudio. 7:52. Pelo lado celeste, o discurso é de lamentação, né, Emerson Pansieri? Bom dia.
7: Bom dia para você, Dani, para quem acompanha o Jornal da Itatiaia. Após a eliminação para o Atlético na Copa do Brasil, o vice-presidente do Cruzeiro, Pedro Júnior, pediu desculpas ao torcedor. Vamos acompanhar.
8: Primeiramente, é pedir desculpa ao nosso torcedor por essa eliminação na Copa do Brasil. Mostrar toda a nossa insatisfação, tanto da diretoria como comissão técnica e atletas, da insatisfação com essa nossa eliminação. E estamos aqui para assumir toda a responsabilidade, tanto diretoria como comissão técnica, staff, atletas. A gente precisa se doar mais, se entregar mais para a gente conquistar os nossos objetivos. Que a gente precisa dar uma resposta para o nosso torcedor, que está chateado, que está indignado, como a gente está aqui.
7: Palavras do Pedro Júnior. E o grande questionamento hoje no Cruzeiro foi porque o técnico Arthur Jorge retirou simultaneamente Matheus Pereira, Caio Jorge e Gerson no momento que Vidalba foi expulso da partida. Dani.
4: Valeu, Pance. 7:53. Mais dois jogos de volta hoje das quartas de final da Copa do Brasil às 21h30. No Barradão tem Vitória e Vasco. Primeira partida, Vasco 1-0. Na Vila Belmiro, Santos e Palmeiras. Jogo de ida, Palmeiras 3-0. Amanhã, olho dos atleticanos na partida entre Grêmio e Internacional, que se enfrentam às 20h na Arena do Grêmio. Primeira partida, 0-0. E a bola rola hoje também pelo Brasileirão, em partida atrasada da quarta rodada. O Flamengo recebe o Mirassol às 19h30 no Maracanã. Se vencer, o time carioca chega aos 51 pontos e encosta no líder Palmeiras, que tem 52. Estas foram as informações do esporte aqui no Jornal da Itatiaia. Volto com vocês, Eustáquio, Fernanda.
3: Obrigada, Daniele Rodrigues. Agora às 7:54, no próximo bloco. Novo episódio do Banco Master pode aumentar pressão política durante a campanha eleitoral.
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0: base ou na órbita bolsonarista já miravam o ministro Alexandre de Moraes, demonizado como principal algoz do ex-presidente da República, Jair Bolsonaro. Embora a tentativa de golpe de Estado seja um processo completamente diferente do caso Vorcaro, por um lado, o tsunami que agora atinge Moraes dá um mote para a tentativa de vitimização dos condenados. Por outro lado, há também revelações do relacionamento de Flávio Bolsonaro com Daniel Vorcaro, exposto em gravações com pedido de dinheiro a Vorcaro para financiar o filme promocional da biografia do pai. Até por isso, para a campanha de Flávio Bolsonaro, o tema é uma faca de dois gumes. O Supremo, que internamente já vive a sua própria guerra entre os ministros André Mendonça e Alexandre de Moraes, seguirá agora ainda mais ao centro da disputa eleitoral ao Senado Federal. As candidaturas que miram o voto bolsonarista vão levantar o tom contra Moraes. Há 32 dias das eleições gerais, André Mendonça é o senhor do tempo de dois processos com maior potencial para influenciar a opinião pública brasileira e já está fazendo uso desse tempo. Ainda que Mendonça esteja sendo acusado de irregularidades procedimentais na condução do caso Moraes-Vorcaro, a esta altura ele já empurrou o colega para as cordas da opinião pública. Os holofotes que queimavam em maio de 2026 Flávio Bolsonaro no caso Dark Horse agora estão sobre Moraes, expondo as entranhas de uma disputa institucional em que jogadores não passam muito tempo ilesos. A Berlinda trocou de dono. Resta descobrir por quantos dias. Berta Macaron para o Jornal da Itatiaia.
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1: Alô você! Muito bom dia legal, hoje quarta-feira, dia 2 de setembro, aqui em Jequitinhonha. Muito bom dia e muito prazer, eu sou o Vinícius França e tô juntinho com você num dia super especial aqui no Show da Manhã, hein? Porque ela, a dona do volante, de volta ao comando da máquina, tá por aqui, Eni Souza, muito bom dia!
2: Bom dia, Vinícius! Bom dia, meu povo! Bom dia, corações! A minha simpatia tá de volta a casa. Vinícius não suportou a potência da máquina e mandou buscar, viu?
1: 30 dias foi demais pra mim,
2: 30
1: viu?
2: Dias foi demais, amigo. Poxa vida! Mas pra você ver, né? Um ano.
1: Olha só.
2: Adivinha. Ano que vem tem mais, viu?
1: Muito mais. E assim que é. Olha aqui, eu queria primeiro, né, dizer, né, já, te dar esse bom dia, dar as boas-vindas, né?
2: Obrigada.
1: Seu retorno, né?
2: Obrigada.
1: Voltando aqui ao nosso comando do programa. E dizer também que foi um prazer, foi uma oportunidade super legal, né? Tá cuidando do nosso show da manhã, a interação com os ouvintes aí foi maravilhosa, né? Período perfeito. E agora a máquina é sua, a mesa tá na sua mão.
2: Que notícia é essa, meu amigo? Que notícia é essa?
1: Começou o dia daquele jeito, né?
2: Brincadeiras à parte, Vinícius, preciso te agradecer imensamente pelo seu carinho com os nossos ouvintes, pelo carinho aqui com os nossos programas, com a nossa programação, com a nossa máquina, querida Santa Cruz. Eu queria dizer que as portas estão sempre abertas aqui da nossa emissora pra sua visita, pro seu trabalho. Você que é um profissional de excelência, sentimos muito sua falta aqui, viu?
1: Eu agradeço.
2: Foi
1: bastante.
2: Muito bom. Primeiro dia, quando o Rafael trouxe o Vinícius aqui pra me dizer que era ele que ia ficar aqui, foi um abraço, não foi? Quase que eu te derrubo.
1: Eu
2: dei um pulão aqui. Jesus, todo mundo ficou assim, meu Deus, como assim? Que é isso, gente? É o Papai Noel com o giro premiado que chegou com o prêmio e tudo mais?
1: Acumulado,
2: venceu. A mega da virada, isso. Que é isso? Mas foi isso mesmo, eu fiquei muito feliz em saber que você seria a voz aqui da companhia dos nossos ouvintes, né? Eu fui sua pupila, sua aluna. Ainda sou, né? Porque eu ainda aprendo muita coisa contigo. E pra mim, eu fiquei assim... dessa vez, eu realmente descansei mesmo. Porque eu sabia que estava em ótimas mãos.
1: Maravilha.
2: Então, muito obrigada, viu?
1: Eu te falei no WhatsApp, né? Tentar incomodar o mínimo possível pra
2: Mentira,
1: pegar
2: gente,
1: tudo rápido.
2: Gente, ele me incomodou bastante, viu? Ele não me deixou em paz esses últimos dias.
1: É isso
2: precisei,
1: aí.
2: Eu precisei aumentar o remédio. Tô brincando. Vinícius,
1: assim, é
2: seja
1: isso, cara,
2: sempre, né? Bem-vindo, tá?
1: Muito obrigado.
2: Me faça companhia aqui de vez em quando.
1: Certamente.
2: Sem, assim, o peso do trabalho. Venha mesmo, porque a casa é sempre sua, tá?
1: É uma ideia, né? Isso aí, agradeço mais uma vez. Um abraço pros ouvintes, né? Encontrei algumas figurinhas super carimbadas. Depois de Alô Bom Dia ainda, que a gente fazia aqui, né? O pessoal segue fiel. É a marca número 1, né? Da região, do Vale. Então, gente, tamo junto. Obrigado pelo carinho, pela companhia de sempre nesses dias aí, né? Espero voltar em breve pra estar com vocês.
2: Volte,
1: e agora,
2: sim.
1: Mais uma vez, Nenê Souza, brilha. Tá contigo.
2: Muito obrigado, Vinícius.

muito bem, como de costume, de volta aos comandos, cá estou, 8h10 da manhã, quarta-feira, 2 de setembro de 2026. Quero agradecer primeiramente a Deus, que me possibilitou esse descanso, possibilitou o funcionamento da nossa máquina aqui, com grande excelência. Quero agradecer a minha equipe, aos meus, pelas boas-vindas, agradecer aos meus ouvintes, pelo carinho com Vinícius, pelo respeito ao profissional que ele é, tá? Quero agradecer muito, muito, muito a você que nos acompanha pelo aparelho de rádio, pelos streamers, pelos sites, né? Você sintonizado pelo som do vizinho, você pelo comércio, você das comunidades rurais, dos municípios vizinhos em outro estado e em outro país. Bom dia pra gente! Nesse momento, em Jequitinhonha, manhã ensolarada, 26 graus de temperatura. Hoje, dia do florista, dia do repórter fotográfico, dia de Santa Doroteia. A você, aniversariante, saúde, sucesso, felicidades mil, longevidade pra você. Aquele abraço carinhoso. Seguimos ao som do Black Eyed Peas, I Got a Feeling. Participe, o telefone sucesso já está liberado, 3741-1521, eu tô contigo até às 10. Vamos junto? That

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4: 8 horas e 16 minutos.

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6: Vai começar o Momento Pet. de ladinho, miando no domingo. O importante é seu pet sorrindo.
7: E estamos de volta. Que alegria ter você aqui no Momento Pet. Tem mais de um pet? Convivência em casa é possível com paciência. Faça apresentações lentas, cheiros, depois visual e só então o contato supervisionado. Dê atenção individual e recursos separados, como comedouros. Sua casa cheia de amor. Petiscos saudáveis, maçã sem sementes, banana congelada, cenoura baby ou frango cozido. Use com moderação, até 10% das calorias diárias. Mas não saia daí, porque o Momento Pet continua daqui a pouco, com muito mais dicas e informações para cuidar do seu melhor amigo.

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3: Olá, gente! Hoje nós vamos falar sobre os benefícios do pimentão. O pimentão é conhecido por ser colorido e bem versátil na culinária. Por isso, faz diferença saber qual cor escolher, já que cada uma influencia no sabor e também nos benefícios para o nosso corpo. De acordo com os nutricionistas, o pimentão amarelo ou vermelho tem um alto índice de vitamina C, atuando como expectorante e descongestionante. Já o vermelho tem o antioxidante licopeno, que reduz problemas cardiovasculares, além das vitaminas A, C e E e as propriedades hipoglicêmicas. Já o pimentão verde é rico em vitaminas E e B, carotenoides e beta-caroteno, minerais e antioxidantes. Ele ajuda na prevenção da catarata e de alguns tipos de câncer, como de intestino e também de garganta. Sobre a indigestão que algumas pessoas sentem ao comer o pimentão verde, a explicação, de acordo com os nutricionistas, está na colheita ocorrida antes da hora. E por causa disso, ele acaba tendo um sabor mais forte e azedo. Tirar as sementes ajuda a evitar esse desconforto. Já os pimentões amarelo e vermelho são mais adocicados. Direto dos estúdios da Rádio Itatiaia, em Belo Horizonte, para a rede Itasati, repórter Clarissa Guimarães.
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6: Quem é o locutor?
7: Eni Souza, bora pra luta, moço. Acabou as férias, né? Pois é, de volta. E a Eni Souza tava de férias, mas agora ela voltou. Vamos colocar ela no serviço aqui. Pede uma música pra ela. Como é que é seu nome?
8: A Nardelli. Eni Souza, lembra de mim? Pois é, a Nardelli. Me manda aí um Zezé de Camargo e Luciano. Dois corações e uma história.
7: Acertou.
8: Eu errando.
6: Você piorou.
8: Então aí eu ofereço essa música para todo o pessoal aqui do mercado, pro pessoal lá do Craon, do Brejão, né? E todos aqui nas comunidades todas, né? Pra todo o pessoal que tá na nossa escuta. Um abração para você aí.
7: Beleza, tá aí então, Eni Souza, bom trabalho nessa nova etapa aí, né? 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
12: 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Hora certa. 8:37.

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0: 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Às 7 horas da noite, missa na comunidade Nossa Senhora da Pena, primeiro dia do Tríduo. 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
3: 8:42.
0: Muito bem, de volta. E essa trilha você já conhece. Está chegando o Santa Cruz na Feira, com a participação dos amigos e amigas feirantes, diretamente do SECAF, trabalhando hoje na feirinha de quarta. 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Leve para casa os produtos da agricultura familiar, os produtos artesanais, produtinhos caseiros, fresquinhos, com ótimo preço. Alberto Ferreira traz pra gente a primeira participação do Santa Cruz na Feira de hoje.
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6: Hoje, quarta-feira, no SECAF, aqui Centro da Agricultura Familiar, aqui na Praça da Rodoviária, o Gervande está conosco. Bom dia, senhor Gervande, tudo bem com o senhor?
7: Bom dia, Alberto, bom dia, ouvintes da Rádio Santa Cruz.
6: Pois é, faz tempo que o senhor não bate uma prosa conosco, e eu estou observando que tem vários produtos aqui na banca. Eu gostaria que o senhor falasse como é que está o preço, a partir de quanto?
7: Ô, Alberto, tem uns vários produtos, né? E varia de preço, né, Alberto? Tem, né, a goiaba, tem o cachixe, né? Aí varia de preço por causa do tamanho. Tem o mamão também, varia de preço, né? E aí o preço normal mesmo, R$5, Alberto. Os outros produtos, assim, comum.
6: Já o mel tem 3 tamanhos, né?
7: Tem 3 tamanhos, mas na verdade é 2, né? Porque o litro é menor, mas é a mesma coisa, né? Então esse aqui é o mesmo valor desse, o litro aqui é o mesmo valor, né? E tem as garrafinhas também.
6: Ah, sim, aquelas garrafinhas de refrigerante, aquelas pequenininhas, né?
7: As pequenininhas 200ml também, né?
6: Qual o valor dela?
7: A garrafinha são R$12, Alberto.
6: R$12, mel puro.
7: Mel puro, viu, Alberto? O mel da Florada da Arueira, né? Aí tem alguém interessar e querer, pode vir que estão aí disponível.
6: Beleza, tá aí o senhor Gervande falando conosco. Voltamos aos estúdios.
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3: 8:45.

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9: 8:49.
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0: Dona Marisete também está por aqui. Ô, dona Marisete, a banca da senhora é só de quitandas, né? Bom dia.
1: É só de quitandas. Hoje...
0: E você trouxe o que para vender aqui?
1: Hoje eu trouxe a rosquinha, trouxe o bolo mandioca, trouxe a delícia de fubá, bolo de cenoura, bolo de trigo, trouxe laranja, viu? Quem quiser comprar laranja aqui tem, docinha. Trouxe aqui também um biscoito espremido, biscoito de queijo, biscoito doce. De tudo um pouco. E tem um corantinho também bom, viu? Da hora.
0: Ah, e o corante, como é que é o preço?
1: É R$5 o copo, R$30 o litro.
0: Ah, beleza, dona Marisete. Lil Gata, Lil Gata. Bom dia, Lil Gata.
2: Bom dia, Alberto.
0: Bom, você tem aí para vender no momento aqui na feira o que que tem?
2: Eu tô tendo quiabo, feijão verde. Por enquanto é só.
0: Ah, se chegar o queijo, né?
2: Se chegar o queijo, eu vou vender o queijinho também.
0: Ah, queijinho bom, gostoso, saboroso.
2: Gostoso, tá chegando o queijo.
0: E o Gata falou comigo, voltamos aos estúdios.
3: Você acompanhou o Santa Cruz na feira de hoje com a participação dos amigos e amigas feirantes ao vivo diretamente do SECAF, onde acontece ainda até por volta das 9:30, 10 horas a feira desta quarta. Eu gostaria de deixar um abraço para os amigos no SECAF trabalhando, te convidar, né? 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Fortaleça a economia local, ajude as famílias da agricultura a levarem o sustento para os seus lares. O nosso Santa Cruz na Feira está de volta no sábado com a feira do Centro Histórico de nossa querida Jequitinhonha. Alberto Ferreira traz pra gente as participações. Eu agradeço a sua audiência. Até o nosso próximo Santa Cruz na Feira.
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1: 8:58.
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De volta aqui no nosso show da manhã, em um dos meus momentos preferidos da nossa programação. Está chegando o nosso Minuto MPB e hoje eu quero apresentar para vocês uma versão maravilhosa de um grande clássico da MPB. A música popular brasileira nos agraciou com Ponta de Areia, de Milton Nascimento. Esse clássico composto com Fernando Brant, lançado no álbum Minas, em 1975. Essa canção é um lamento sobre o fim da estrada de ferro Bahia-Minas, que foi desativada em 66. A ferrovia que ligava o interior de Minas Gerais, né, com uma região de Araçuaí, até o porto de Ponta de Areia, no distrito do município de Caravelas, no sul da Bahia. O trem passava, ele era a conexão física, econômica e social entre os dois estados. E com a desativação, né, e a retirada dos trilhos, comunidades inteiras sofreram com o isolamento e com o esquecimento. Tragédia, né? E isso virou música, viu? Deu poesia.

O Milton Nascimento revelou que essa canção nasceu de forma espontânea lá no Rio de Janeiro. Ele e Fernando Brandt estavam trabalhando na composição de Saudade dos Aviões de Panair. E aí, no final do dia, o Brandt foi dormir, o Milton continuou acordado, passou por um piano no corredor, sentou-se e compôs a melodia de Ponta de Areia, quase de madrugada. A letra do Brandt retrata aí a nostalgia do cotidiano perdido, mencionado no apito do trem, né? O maquinista e o povo que ia festejar a chegada da locomotiva. Essa canção eu resgatei na minha memória afetiva lá em Belo Horizonte, no lançamento do livro Depois do Silêncio, do poeta Cláudio Bento, para o qual fui convidada a estar cantando, né? Lá eu conheci o trabalho brilhante do Rashid, o violonista maravilhoso, a Ivânia Santos e o Ronan no saxofone, que fizeram essa belíssima interpretação. E hoje eu vim trazer para vocês a versão de Boca Livre.

0: 9:14. Você ouviu Bem TV com o grupo Avoar. Stefano Mota cantou pra gente o sucesso de Gal Costa, Baby. Anteriormente, Fábio Júnior com Rio e Canoa. E começamos o Minuto MPB ao som do Boca Livre, Ponta de Areia.
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0: América vem convivendo desde janeiro com uma crise financeira sem precedentes. Mas agora essa crise ela chega a perder o controle, porque o América já registra 60 dias de salários atrasados. O último pagamento aconteceu no início do mês passado para funcionários que recebem até R$ 2.500. Os outros funcionários, colaboradores, bem como a turma do futebol, staff, comissão técnica, jogadores, já somando agora, no início deste mês de setembro, 60 dias sem receber. O América sabe dos débitos, está ciente e promete o quanto antes tentar colocar a casa em ordem. Sexta-feira é o CRB às 9h30, lá em Maceió. Dos estúdios da Rádio Itatiaia, em Belo Horizonte, Fabrício Calazans, para a Rede Itasat.
1: Uma vitória para lavar a alma do torcedor atleticano, que aos poucos vem retomando a sinergia com o time de Barba Domingues, que agora, após o clássico, completa 14 jogos de invencibilidade nas três competições. O Galo segue vivo na Copa do Brasil, agora com a premiação de 9 milhões de reais, aguarda o adversário que sai do clássico gaúcho na quinta-feira e também na Sul-Americana e Brasileirão. Após a partida, o técnico Barba Domingues e o médico Dr. Rodrigo Lasmar confirmaram que o Everson tem uma fratura no pé esquerdo e só foi escalado pela importância da partida. Agora vai seguir tratamento e será ausência nos próximos jogos. O primeiro deles, São Paulo, sábado no Morumbi.
2: Dos estúdios da Rádio Itatiaia em Belo Horizonte, repórter Cláudio Rezende para a Rede Itasat.
3: Após a eliminação para o Atlético na Copa do Brasil, o vice-presidente do Cruzeiro, Pedro Júnior, pediu desculpas ao torcedor. Vamos acompanhar.
4: Primeiramente, é pedir desculpa ao nosso torcedor por essa eliminação na Copa do Brasil, mostrar toda a nossa insatisfação, tanto da diretoria como comissão técnica e atletas, da insatisfação com essa nossa eliminação. E estamos aqui para assumir toda a responsabilidade, tanto diretoria como comissão técnica, staff, atletas. A gente precisa se doar mais, se entregar mais para a gente conquistar os nossos objetivos, que a gente precisa dar uma resposta para o nosso torcedor, que está chateado, que está indignado como a gente está aqui.
3: Palavras do Pedro Júnior, e o grande questionamento hoje no Cruzeiro foi porque o técnico Arthur Jorge retirou simultaneamente Matheus Pereira, Caio Jorge e Gerson no momento que Vidalba foi expulso da partida.
2: Dos estúdios da Rádio Itatiaia, em Belo Horizonte, repórter Emerson Pansieri para a Rede Itasat.
5: E falando dos cariocas, a gente começa com o Flamengo, que vai enfrentar o Mirassol logo mais às 19h30 no Maracanã, em jogo atrasado da quarta rodada do Campeonato Brasileiro. O técnico Leonardo Jardim sabe da importância de uma vitória, ganhando o Flamengo vai encostar no Palmeiras definitivamente e ainda tem um confronto direto. Rossi, o Emerson Royal, Léo Ortiz, Léo Pereira e Ayrton Lucas, Eric Pulgar, Jorginho, Arrascaeta, Luiz Araújo, Pedro e Samuel Lino. O atacante Plata foi reprovado nos exames médicos pelo Dínamo de Moscou e está voltando. O mesmo acontece com o atacante Matheus Martins, do Botafogo, também reprovado nos exames médicos no Dínamo Moscou. Botafogo promete até acionar a FIFA, porque o clube utilizou a imagem do jogador e depois devolveu. Vitória e Vasco jogam às 21h30 lá no Barradão pela Copa do Brasil. Aqui o Vasco venceu de 1-0 e agora precisa do empate ou da vitória. Um provável Vasco de Léo Jardim, Paulo Henrique, Cuesta, Robert Renan volta ao time e Lucas Piton. Sosa, Thiago Mendes e Tietê, Adson, Facundo Colídio e Andrés Gomes. É esse o Vasco da Gama. O Fluminense pega o Vasco sábado, 21 horas no Maracanã, e o meio-campo Hércules volta ao time no clássico. Zagueiro Igor Rabelo também está treinando. Dos estúdios da Rádio Itatiaia, no Rio de Janeiro, repórter Wellington Campos.
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1: 9:30.
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4: 9:33.

de volta aqui no nosso Show da Manhã. Claro que eu não podia deixar de desejar aqui um ótimo dia para os meus ouvintes participando aqui da nossa programação. Eu não sou besta de fazer isso, deixar vocês desamparados. Sem falar o nome de cada um e cada um aqui, né? Oh, um ótimo dia para Rosimari Rodrigues, lá no bairro Vaticano, Tia Bá, Deus abençoe nosso retorno, né? O Wilson Pereira na Fazenda Planície, Preta no Convém, desejou boas-vindas, Maria Nilza em Joaíma, Fernanda da Afonso Martins, Lindalva Alves de Felisburgo, Maria de Lourdes do Campo Novo, Alana na Jardineira, Chicão, Jéssica Meirelles, Daniela na Boa Vista, Pauliana Ribeiro, Samanuel Beleza Pura em Fronteira dos Vales, Dona Maria Angélica, Dani, Vanúzia no Santo Antônio, Romilda, Solanginha em Joaíma, Maria das Dores no São Miguel, minha madrinha Adilene, bom dia, Deus abençoe. A Nanide no Alvorada, a Nanide esteve comigo todos os dias de férias, viu, Nanide? Obrigada pela sua companhia. É, não me largou não, viu, a Nanide e Baba no Vaticano. Não esqueceram de mim de jeito nenhum. Tava ali comigo no Instagram, no Facebook, as meninas super modernas, acompanhando tudo que a Eni Souza aprontava, todo lugar que eu ia, escondido ou mostrando. Escondido de quem, meu Deus? Os agiota. Brincadeiras à parte, um ótimo dia também pro Galdino na Nova Floresta, Cula. Ninha no Vaticano, Leonice na Avenida Brasil, Ana Júlia, Imaculada do Vaticano, Rogéria na Elza Mourão. Eita, como tem bom dia! Coisa boa, viu? Um abraço pra vocês. Maria Tereza, Marineide no São Miguel. Tem a mensagem, graças a Deus, viu? Luciana Ribeiro no Santa Luzia, Duzinha, Nitinha da Rua Sergipe. Deixou aqui também suas boas-vindas pra mim, obrigada. Deiva Meira no Craúno, Ricardo Gaúcho, calma aí que tá chegando mais mensagens. Valdirene no Vaticano, Vitória no Alvorada, Robert Leandro, bom dia, meu amor. Dona Dilma, não podia faltar, né? Maria de Lourdes na Fazenda Tanque. Tem mais gente aqui, só tá que aparece aqui digitando. Eu tenho é medo, viu? E também a vocês, meus ouvintes queridos, participando aqui no meu WhatsApp pessoal também. Não vai dar pra responder todo mundo. Vocês já sabem por quê, né? A mulher aqui é correria demais da conta. Meu beijo carinhoso pra Leninha da Elza Mourão. A Leuda Pedrado.

0: Obrigada pelo carinho de vocês, obrigada pelas boas-vindas. Deixa eu ver se eu ainda sei fazer isso aqui funcionar. Alô, Betinha! Bom dia pra você também, seja bem-vinda. Obrigada pelo carinho da audiência. Vejamos. Ô, Dida, bom dia pra você. Tá tudo bem aí na Boa Vista? Fala pra mim.
1: Bom dia, Amy Souza. Que bom que você já chegou. Gostaria de ouvir a música com a Amelia. Foi Deus que viu você, fez você pra minha própria gestão e oferecer você e Maria das Dores do bairro São Miguel. Bom dia, Amy Souza.
0: Aquela engasgada, você ia dar bom dia pro Vinícius França, que eu sei, viu? A falsidade comigo. Eu sou ciumenta, sou escorpiana, tá? Brincadeiras à parte, Tãozinho e Chororó cantam com Vanessa da Mata, o sucesso de Amelinha, foi Deus quem fez você.

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2: Enissoia, seja bem-vinda, minha querida. Que bom que você já voltou, hein? Eu não tava aqui, não. Agora que eu liguei o rádio, eu falei, misericórdia. Ai, que bom, que voz bacana aí nessa rádio hoje, viu? Nossa Senhora, que bom. Deus abençoe. Curtiu muitas férias aí, né, Gomes?
3: Amém, dona Dilma.
2: Um abraço.
3: Sua pretinha tá de volta. Curti, sim, senhora, viu? Descansei, aproveitei, viajei. Se eu fui triste e se eu fui pobre, eu não me lembro. Nubank que o diga. Vai dar tudo certo, em nome de Jesus. Vamos mandando orações aí, viu? Vamos mandando bênçãos aí, mais serviço. Pra gente conseguir consertar o mal feito das férias. Vai ter que pegar uma grana emprestada com Alberto Ferreira, vai ter jeito não.

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1: Oi, Nani Souza, bom dia, com alegria, com amor, saudade, minha linda. Essa lanchinha aqui do Belé de Joaíma, manda musguna aí pra nós de Eduardo Costa, bem chonada. Todos meus amigos e amigas, e vamos rachar o chinelo aí, dia 25, chama na bota, menina. Eita, lasqueira, bom dia, minha florzinha do dia para todos meus amigos, tá bom?
2: Solanjinha, bom dia, tava com saudade de você, viu? Na voz do queridão que tá chegando, Eduardo Costa, pra você. Chorando se foi, mais chonada que essa, impossível. Pra arrastar o chinelo, chamar na bota, tem que ser essa, né? Cedinho assim? Vambora! Peguem suas vassouras e vamos bailar.

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2: Muito bem, você ouviu na voz de Eduardo Costa, Chorando Se Foi, grande clássico da música nacional, né? Nossa versão é sempre uma maravilha, não tem jeito. Ó, quero deixar um bom dia aqui pra Vaneide em Fronteira dos Vales. Caiu da cama agora, querida? Que é isso, hein? Bom dia! Olha lá, hein? Passarinho que não deve, ninguém tá voando faz tempo. E você aí, chegando no rádio agora. Eu, hein? Que coisa! Meu bom dia é cedo com café. Disse ela, depois de acordar meio-dia, 30 dias de férias. Diz minha avó Luzia, forgada. Enfim, Rosânia no São Pedro, bom dia pra você. Cida Carmona deixou aqui as suas saudações de boas-vindas. Muito obrigada, viu, Cida? Mensagem carinhosa. Alô, Danadinha! Alô, seu Antônio, na Duque de Caxias, um abraço pra vocês, bom dia, viu? Nem deu pra gente ir aí tomar uma cerveja junto, né? Nessas férias, enrolada que dói. Prometi que eu ia, mas não deu certo, não. E nessas férias, esse gogó trabalhou demais da conta. Aí não dá pra ficar tomando cachaça. Desculpa, viu? Mas vai acontecer ainda. Não se preocupem. Quero deixar um abraço pra Dona Lourdes na Ilha do Pão. Pra Maria Aparecida no Santa Luzia. Pra Vanusa no Bom Jesus da Aldeia. Quem mais tá aí? Deixa me ver. Eu já tô indo embora já, viu? Vou avisar logo. Você que ainda não fez sua oração da família, não deixou sua mensagem pra mim aqui, vem ligeiro, que eu já tô é de saída. Eu preciso agradecer aqui os nossos patrocinadores, nossos amigos colaboradores, né? O nosso comércio local, também o nosso comércio fora aqui do nosso município. Você que está conosco, né? Nessa trajetória de mais um ano de trabalho. Nosso 2026 abençoado. Um abraço carinhoso aqui para todos os amigos. Casa Ideal, Calçados do Enzo, equipe Marcílio Construções, a equipe Estilos Calçados, a Beto Agro Veterinária. Vocês que são os nossos aqui, os nossos programas até o meio-dia, né? Obrigada pela fidelidade de sempre. Eu saí, todo mundo se comportou direitinho. Espero que tenham sido aí bem atendidos também, né? Tenho certeza que sim. Agradecer pela audiência de sempre. Nesses dias de férias, eu estive passando aí por alguns lugares na cidade, vi os raidinhos ligados, todo mundo na fidelidade, na audiência, na 105,7 FM. Muito bem. Então, de parabéns, viu? É indiscutivelmente a maior, a melhor e a mais ouvida, nossa Santa Cruz. 55 anos no ar. Ótimo dia pra Cida, pra Jaqueline, e eu me despeço agradecendo o carinho da sua audiência, sua companhia, sua participação. A partir de agora, juntos todos os dias até as 10 pelo nosso show da manhã e também o nosso Brasil Sertanejo. Na sequência, você acompanha a oração da família logo após o programa Experiência de Deus com o padre Reginaldo Manzotti. Até o nosso próximo encontro, se Deus assim permitir.
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2: 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Hora certa. 9:54. 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

nosso momento de fé e oração de hoje. Pedimos pela vida dos amigos do nosso clube de amigos, pelos nossos representantes, por Manuel Rodrigues Nascimento, que renovou conosco, pelos aniversariantes de hoje, Geraldo Alves de Souza no Projeto Craúno, Fazenda Nova, e Dalina Teixeira Costa na rua João 23, Manuel Rodrigues Nascimento na rua Frei Samuel. Orações pela vida e pela família de Dona Maria Angélica, em Fronteira dos Vales, seu Manuel, Daniele, por sua irmã em São Paulo, seu cunhado, por Otávio, que completou mais um ano de vida. Pela vida e pela família de Maria Aparecida do Santa Luzia, Ivanete, em Felisburgo, Cida, Jaqueline, Vaneide em Fronteira dos Vales, Rosânia no São Pedro, Cida Carmona, Lourdes da Ilha do Pão, Dona Dinha em São Antônio, Valdirene no Vaticano, Iraci Gomes em Monte Formoso, Robertinho Leandro, Vitória no Alvorada, Aleudo no Empedrado em Rubim, Betinha, Rosa na Bernardino Guimarães, Lídia no Maranhão, Tânia Prats, Leninha na Rua Elza Mourão, Antônio Crível em Joaíma, Maria de Lourdes na Fazenda Tanque, Dona Dilma no Unicampo, Sueli na Águas Marinhas, Vani, Nenga, Rosinha, Dona Dida na Boa Vista, Rosimário Rodrigues no Vaticano, Wilson Pereira na Fazenda Planície, Preta no Convém, Maria Nils em Joaíma, Fernanda da Afonso Martins, Lindalva Alves de Felisburgo, Maria de Lourdes do Campo Novo, Alana da Jardineira, Jéssica Meireles, Daniela na Boa Vista, Pauliana Ribeiro, Vanusa no Santo Antônio, Romilda, Solanginha,

0: Nelly Silva, Elas do Carrapicho. Messias e todos que necessitem orações.
1: Amabilíssimo Jesus, os profetas vos anunciaram como príncipe da paz. Os anjos igualmente anunciaram paz aos homens por ocasião do vosso nascimento. Morrestes na cruz para consolidar a paz entre Deus e os homens. E o fruto mais precioso da vossa paixão foi aquela paz que transmitisseis aos apóstolos no dia da ressurreição. Vós lhes ordenastes que levassem a paz a toda a casa onde entrassem. Dai-nos também aquela paz que o mundo não nos pode dar. Concedei-nos a todos nesta família que guardemos a paz de uma boa consciência, para que a serenidade e o vosso amor reinem entre nós. Vossa providência divina colocou-nos em uma família e nos uniu intimamente pelos laços sagrados do sangue e da graça. Que esta união verdadeiramente exista entre nós, aqui na terra, e continue no céu. Dai a mim, especialmente, amor e carinho por todos os meus familiares. Guardai-nos de toda ira, impaciência, da perigosa desconfiança e maledicência, de discussões e brigas. Sagrada Família de Nazaré, minha família vossa é.
2: Pai nosso que estais no céu, santificado seja o vosso nome. Venha a nós o vosso reino. Seja feita a vossa vontade, assim na terra como no céu. O pão nosso de cada dia nos dai hoje. E perdoai-nos nossas ofensas, assim como nós perdoamos a quem nos tem ofendido. Não nos deixeis cair em tentação, mas livrai-nos do mal. Amém.
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1: louvado amei. Seja nosso Senhor Jesus Cristo, para sempre seja louvado. Querido povo de Deus, é quarta-feira, é quarta mariana, é o mês da Bíblia, é o mês de Jesus das Santas Chagas, é setembro. Queridos irmãos e irmãs, quero saudar a todos. Repito, estamos no mês da Bíblia, estamos no mês das Santas Chagas de nosso Senhor Jesus Cristo. Chagas dolorosas, chagas gloriosas. Estamos também no terceiro dia do tríduo, pelas Santas Chagas de Jesus, pedindo a libertação. E a libertação do quê? Vamos juntos, querido povo de Deus, passar esta hora bendita. Saúdo a partir da Rádio Evangelizar, de onde tudo começa. As rádios irmãs, cujos nomes cito neste momento:
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1: saúdo a você pela TV Evangelizar, sinal digital em todo o país, em várias cidades, canal aberto, pelo YouTube, Padre Manzotti Oficial, e pelo aplicativo da Associação Evangelizar é Preciso, e todas as plataformas digitais. Filhos amados, quero saudar novas emissoras. Seja bem-vinda, Ágape FM 89.9 de Nova Esperança, Paraguai. Ágape FM 89.9, com o programa Experiência de Deus. Dom Roberto Carlos Zacarias Lopes, de Nova Esperança, segunda emissora que passa a transmitir. Rádio Catedral FM 94.5, da cidade de Palmas, Paraná.

Experiência de Deus, Terço das Santas Chagas e Madrugada Evangelizar. Queridos irmãos e irmãs, quero saudar a Diocese de Palmas, Francisco Beltrão, Dom Edgar Xavier Hertel, Bispo de Palmas e Francisco Beltrão. Rádio Catedral FM 94.5 de Palmas, Paraná. Vamos juntos rezar e nós iniciamos em nome do Pai, do Filho e do Espírito Santo. Amém. Naquele tempo, Jesus saiu da sinagoga, entrou na casa de Simão. A sogra de Simão estava sofrendo com febre alta e pediram a Jesus em favor dela. Inclinando-se sobre ela, Jesus ameaçou a febre e a febre a deixou. Imediatamente, ela se levantou e começou a servi-los. Ao pôr do sol, todos os que tinham doentes atingidos por diversos males os levaram a Jesus. Jesus punha as mãos em cada um deles e os curava. De muitas pessoas também saíam demônios gritando: "Tu és o Filho de Deus." Jesus os ameaçava e não os deixava falar, porque sabiam que ele era o Messias. Ao raiar do dia, Jesus saiu e foi para um lugar deserto. As multidões o procuravam, indo até ele. Tentavam impedi-lo de as deixar, mas Jesus disse: "Eu devo anunciar a boa nova do reino de Deus também a outras cidades, porque para isso é que eu fui enviado." E pregava nas sinagogas da Judeia. Hoje, coloque-se na cena do Evangelho. Jesus saindo da sinagoga que fica a menos de 100 metros. Até menos. Lá em Cafarnaum e entra na casa de Pedro. A sogra de Pedro estava doente. E naquele momento, dizem a ele: "Ela está com febre. Ela está doente." Jesus se inclina, toma nas mãos a sogra de Pedro e a cura. Jesus se inclina sobre a enfermidade, sobre a pessoa doente. Fique com essa imagem. Jesus que se inclina não só sobre ela, mas sobre nós. Se inclina para atender nosso pedido. Eu quero aqui destacar dois pontos. Um, que dizem a Jesus que há uma doente na casa. Então seja esta voz a dizer: "Jesus, por intercessão de Nossa Senhora, eu tenho uma pessoa doente na minha família. Jesus, por intercessão de Nossa Senhora, eu peço, curai esta pessoa na sua enfermidade." Jesus se inclina, é uma imagem muito forte. Eu vejo Jesus se inclinando nos hospitais, por intercessão de Nossa Senhora, e a tantos que pedem: "Mãe, peça teu filho por mim." Jesus se inclinando numa enfermaria. Jesus se inclinando numa UTI. Jesus se inclinando em uma pessoa que está numa calçada.
devido ao vício do álcool. Alguém que está largado devido ao vício das drogas. Jesus se inclina e cura. Você que está com dor, inclusive nem foi trabalhar hoje, está de licença. Os médicos não chegam a um diagnóstico. O Senhor se inclina sobre você. Nossa Senhora, peça a Jesus. O texto diz que Jesus impunha as mãos em cada um deles e os curava. Ao pôr do sol, todos os que tinham doentes, atingidos por diversos males, os levavam a Jesus. Então agora, quais são os doentes que você leva diante de Jesus? Por intercessão de Maria, diga o nome da pessoa que está doente. Não importa a doença e não importa a gravidade. O evangelho de hoje fala de um Senhor, Jesus, que cura. Nossa Senhora, interceda teu filho por nós. Nós só começamos este programa. Eu vou para um rápido intervalo e nós voltamos já. Volte comigo.

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4: 10:15.
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10: Mamborê, Paraná, e como que você me acompanha ali em Mamborê?
11: É, tipo, o município é Mamborê, né? Mas eu moro aqui no Canjarama, bem perto, no Maviário.
10: Você mora na zona rural?
11: Isso.
10: Tá.
11: Aí eu acompanho o senhor pela rádio, né? A rádio, pelo aplicativo.
10: Tá bom.
11: A Arena FM e pela Colmeia.
10: Tá bom. Diga lá, minha querida, por favor, o que você quer partilhar?
11: Eu quero pedir oração, Paulo, pro meu filho que tá no vício, né? Daí certo. Eu já orei muito, de tanta Deus que Deus tirasse ele desse vício. Que ele não entrasse nesse mundo da criminalidade, né? Que no caso é satisfação aí. Aí eu entrei em depressão por causa disso, né? Que eu fico com medo de perder meu filho, que eu, de homem, só tenho ele.
10: Entendi. Por favor, não fale o nome dele, porque você tocou numa palavra perigosa. Facção. E isso é muito perigoso. Tá? Depois.
11: Eu sei,
10: depois
11: eu tenho medo de me envolver, né?
10: Entendi. Mas ele é usuário de drogas?
11: É, ele usa, eu nunca vi, padre, ele usando, mas a menina que morava com ele me falou, né, que nós somos lá do Amazonas, aí eu vim pra cá pra trabalhar.
10: Entendi.
11: Daí eu trouxe, aí o pai dele, ele não morava comigo, ele morava com o pai dele, daí me separei do pai dele, e aí quando eu deixei ele tinha 11 anos.
10: Tá bom.
11: Aí agora ele tem 21, ele fez até 21 anos ontem. Daí pra vir pra cá, eu tô movendo lá pro Amazonas, né, com essas coisas. Daí eu tive que trazer ele pra cá pra ver se ele parava, né?
10: Entendi. Eu entendo o seu coração aflito. Mas hoje, Maria.
11: Sim, daí ele.
10: Fala.
11: Ah, padre.
10: Ele separou?
11: Separou ontem da mulher dele, tipo, anteontem, né? Aí ele tá meio com a cabeça meio voada, assim, ele tava trabalhando, né? Aí, tipo, como agora cagou a safra, ele tá meio um pouco parado.
10: Entendi.
11: Daí ficar sozinho, né? Que ele mora sozinho lá na cidade. Minha preocupação é essa, tipo, eu não tô lá pra me saber o que ele tá fazendo e... Só que eu falo com ele toda hora, eu tô mandando mensagem, perguntando como é que tá, mas eu sabe, né, a gente... Ele já é demais, ó, ele não... O filho não ouve a gente que nem a gente quer que ele seja.
10: Tá. Eu entendo a sua preocupação, levarei no altar do Senhor e hoje, nesse trido de libertação, nós vamos pedir assim, Senhor, se ele estiver usando drogas, que ele consiga se libertar. Nós vamos pedir a Deus nesse terceiro dia do trido de Jesus das Santas Chagas. E vamos acreditar, filha, que Deus vai protegê-lo.
11: Sim, padre, é o que eu mais,
10: dele não se envolver nessas coisas, em facção, em tráfico, que ele possa se manter íntegro e limpo, não é verdade, Maria?
11: É verdade, padre. Eu choro todo dia, tipo, com medo, né, de fazer mal pro meu filho.
10: Eu entendo, mas ele tem que se cuidar, né, filha? Ele não pode mexer com isso. Você tem rezado o terço das Santas Chagas?
11: Não, tipo, eu oro, sei lá, minha oração, eu oro o Salmo 91, né? O
10: claro.
11: Que tiver, acompanho o padre Zé Maria.
10: Tá bom, não tem problema, reze o Salmo 91. Mas eu convido você a rezar comigo às 3 horas da tarde. Eu rezo o terço das Santas Chagas. Comece a rezar comigo, pedindo que Jesus das Santas Chagas liberte ele, tá bom?
11: Tá bom, mas é pelo YouTube ou pelo Instagram, ou a rádio mesmo?
10: É pelo rádio e pelo YouTube. YouTube e pelo rádio, tá bom? Vai no YouTube,
11: tá,
10: Padre Manzotti, 3 horas da tarde. Mas eu quero reze comigo agora, Senhor Jesus.
11: Sim, padre. Senhor Jesus,
10: pelas tuas santas chagas,
11: pelas tuas santas chagas,
10: e por intercessão de Nossa Senhora,
11: e por intercessão de Nossa Senhora,
10: não permita que meu filho,
11: não permita que meu filho
10: entre no mundo das drogas,
11: entre no mundo das drogas,
10: e se ele estiver,
11: e se ele estiver,
10: que tenha força e a graça,
11: que tenha força e a graça
10: de sair deste mundo,
11: de sair deste mundo,
10: preserve-o de todo mal,
11: preserve de todo mal,
10: São Miguel Arcanjo,
11: São Miguel Arcanjo,
10: príncipe,
11: príncipe,
10: guardião e guerreiro,
11: guardião e guerreiro,
10: levante o seu escudo,
11: levante o seu escudo,
10: e proteja meu filho,
11: e proteja meu filho.
10: Afaste o mal da vida dele.
11: Afaste o mal da vida dele.
10: Amém.
11: Amém.
10: Fique na linha, fale lá para a secretária, para a telefonista, o nome do seu filho que nós não queremos expor aqui. É uma batalha. Não é por acaso que eu estou fazendo a quaresma de São Miguel. Você fez hoje a quaresma de São Miguel? Hoje, nós, cada dia, a intenção cada um carrega a sua, mas hoje nós estamos pedindo a Deus nosso Senhor que nos livre da raiva. Mas eu volto a dizer, 9:30 da manhã, antes do Experiência de Deus, inclusive já está lá o que fizemos há pouco. Terminado o Experiência de Deus, vai lá e faça. Todo dia uma batalha espiritual. Uma batalha onde pedimos Arcanjo Miguel, príncipe, guardião e guerreiro, libertai. Volto a dizer, não importa que eu vá colocando várias intenções, a quaresma de São Miguel é única. Então faça, se você não fez às 9:30, faça depois da Experiência de Deus. E vamos colocar o filho da Maria de Mamborê, Paraná. Ele, ela que nos acompanha pela rádio Colmeia News de Campo Mourão, Bispo Dom Evandro Luiz Brown da Diocese de Campo Mourão. Eu volto com a leitura orante, volte comigo.

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0: E nós vamos para a leitura orante. Nós estamos na segunda carta de São Paulo aos Coríntios. E vamos na sequência. Escute o que as pessoas têm dito sobre a leitura orante. Não importa o que tem aí, sacristão. Pode soltar.
1: Me chamo Tiago, da cidade de Itabaiana, na Paraíba.
0: Tiago.
1: E quero trazer um breve testemunho a partir da leitura orante de 2 Coríntios,
0: opa,
1: capítulo 7, versículo 10.
0: Muito
1: e
0: bem.
1: E quão maravilhosa é a palavra do Senhor, que
0: isso,
1: através desse
0: Tiago
1: versículo nos convida a olhar para as nossas feridas, mas não como o fim da nossa caminhada, mas como oportunidade de
0: isso
1: nos aproximarmos ainda mais de Deus.
0: Verdade.
1: E que a tristeza pode sim nos conduzir ao arrependimento,
0: maravilha,
1: à transformação e consequentemente à nossa salvação. Então
0: e
1: tenho
0: forte
1: aprendido, Padre, que as nossas feridas podem se tornar combustível para a glorificação do nome do Senhor. E que aquilo que um dia me causou dor não seja motivo para permanecermos presos ao sofrimento.
0: Olha,
1: mas que
0: aí,
1: pela graça de Deus,
0: forte,
1: seja um instrumento de conversão, amadurecimento e aproximação do Cristo. Muito obrigado, Padre, pela leitura orante que todos os dias me ensina, me conforta e me aproxima mais de Deus.
0: Amém. Amém, filho. Meu abraço, Tiago. Deus abençoe. Você escutou o que ele disse? E foi uma leitura recente de segunda carta aos Coríntios, onde falava que às vezes as nossas cicatrizes, vamos traduzir, as nossas pelejas, os nossos sofrimentos, as nossas provações, não é para a nossa queda, mas para a nossa edificação, maturidade e caminho de santidade. Obrigado, Tiago. Parabéns, olha aí, um jovem, Tiago lá de Itabaiana, Rádio Itabaiana FM, Dom Manuel Delson Pedreira da Cruz, da Arquidiocese de Paraíba. Por isso é importante evangelizar e Bíblia aberta, cartilha de oração.
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0: E hoje, 2 Coríntios, capítulo 10, versículo 1, seguintes. 2 Coríntios, capítulo 10, versículo 1. Eu vou dar alguns saltos neste texto. Paulo diz assim, falando à comunidade de Corinto: dizem que eu sou humilde quando estou com vocês, mas sou duro quando estou longe. Pois eu, Paulo, faço esse apelo a vocês em nome de Jesus Cristo, que foi carinhoso e bondoso. Que lindo isso aqui. Padre, não me achei nada bonito. O que que você achou bonito aí? Veja, Paulo está dizendo, vocês falam que quando estou com vocês eu sou tímido, mas quando eu estou longe, quando eu escrevo essa questão, sou duro. Mas olha o que ele fala de Jesus Cristo. Peço em nome de Cristo, que foi carinhoso e bondoso. Jesus foi carinhoso e bondoso. Você tem essa imagem de Jesus Cristo? Uma imagem de Paulo sobre Jesus. Então diga com amor: obrigado, Jesus, por ter sido carinhoso e bondoso. E obrigado, Jesus, porque continua sendo carinhoso e bondoso. Nossa, eu fico com essa imagem, para mim já seria o suficiente para rezar. Esse Jesus, que às vezes a gente tem uma imagem de um juiz, um homem distante, que agora quer que fique anotando nossos pecados. Não, Jesus, carinhoso e bondoso. Não é à toa que o evangelho de hoje fala de Jesus curando a sogra de Pedro e curando no final da tarde a todos. Mas continuemos o texto. Quando eu for aí, não me obriguem a ser duro, pois eu tenho certeza de que posso agir com dureza, contra os que afirmam que fazemos as coisas por motivos humanos. Versículo 4. Escute isto. As armas que usamos na nossa luta não são do mundo. São armas poderosas de Deus, capazes de destruir fortalezas. As armas que usamos na nossa luta. Paulo falando, e a pergunta que eu uso hoje, faço hoje: com que armas você luta? Só com a tua razão? Com que armas você luta? Armas de Deus que são capazes de destruir fortalezas. Vamos nominar a arma da Eucaristia. Armas que usamos a nosso favor nesta luta. Você que está numa luta para libertar alguém do vício, para salvar teu casamento, para chegar à própria conversão e à conversão dos outros. Eucaristia, armas que devemos usar de Deus, a confissão, armas que devemos usar com Deus, o Santo Rosário, seja o Mariano, seja o Rosário, o Terço das Santas Chagas, que eu acabei de indicar por uma filha de Deus, que o filho está nas drogas e pelo jeito droga pesada. Eu não quis adentrar, mas deu para perceber. Chegou a dizer em facção. Que armas devemos usar? Você vai falar, eu vou na briga. Não, não é essa a arma. Não é brigando que você vai conseguir. É no diálogo, no amor. Mas como conseguir, padre? Tô lhe falando das armas de Paulo, que são capazes de destruir fortalezas. O Santo Rosário, hoje é Quarta Mariana, o Terço das Santas Chagas, a confissão, a Eucaristia, a visita ao Santíssimo Sacramento, a penitência, ao jejum, aquilo que estamos fazendo, espero que você esteja fazendo comigo, São Miguel Arcanjo, a Quaresma de São Miguel. Ele continua, e assim destruímos ideias falsas, o orgulho humano, que não deixa que as pessoas conheçam a Deus. Destruímos aquilo que domina todo o pensamento humano e fazem com que ele obedeça a Cristo. Essa é a arma. Lute, filho, não desista, não diga no seu coração, eu já fiz tudo. Não, você não fez tudo, você fez o possível, mas agora com Deus você vai além. Não desista. Seu joelho dobrado, sua penitência, sua oração, sua visita ao Santíssimo Sacramento, o Terço das Santas Chagas, a Eucaristia, é a arma poderosa. O Senhor Jesus me deu autoridade, versículo 8. Sobre vocês, não para destruí-los, mas para fazê-los crescer espiritualmente. Este é o sentido. Essa é a grande luta que devemos travar. Fazer com que a pessoa ou nós mesmos cresçamos espiritualmente. Que forte esta palavra, hein? Eu volto rezando, volte comigo.
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4: 10:36.
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0: seu orar, seu clamar, as muralhas irão ceder, porque o poder de Deus é grande. Senhor Deus, dai-me consciência dessas armas com que luto. Dai-me consciência, Senhor, de que Paulo lutava com as armas de Deus e que eu não vou desistir das lutas. E eu quero que nessa leitura orante de hoje, quais são suas lutas? Quais são suas batalhas? E uma pergunta que toca profundamente a mim e a você: tem usado as armas certas? Gritaria, briga, discórdia, desavença, ciúme, inveja, isso não. São armas erradas. As armas de Deus que falei durante a interpretação do texto. Amém. E eu quero fazer um convite a você. Hoje, você vai pegar o recorte desta leitura orante e vai mandar para alguém que está numa luta. Você vai mandar para alguém que está numa batalha, para que a pessoa se sinta fortalecida e ao mesmo tempo orientada. No que, padre? A usar as armas certas. As armas de Deus. Vou repetir, toca a corneta, sacristão. Você vai pegar o recorte no final do dia e vai encaminhar para alguém que você sabe que está numa luta, numa batalha. Primeiro, para a pessoa se sentir fortalecida. Segundo, para que a pessoa possa se sentir ou orientada com que armas lutar. Junto também eu vou tirar foto do texto e vou colocar no Instagram. E a pergunta será: quais são as armas de Deus que somos chamados a lutar nas nossas batalhas? No final do programa coloco no Instagram. É muito forte o texto de hoje. Obrigado, Senhor. Obrigado, Senhor. Obrigado, Senhor. Valdemar, que a paz de Jesus esteja com você, Valdemar.
1: Bom dia.
0: Bom dia. Hoje é o dia dos homens falar.
1: Amém.
0: Vai lá, amém. Você fala de onde, Valdemar?
1: Falo do canal 50, Campo Grande, Mato Grosso do Sul.
0: Opa, canal aberto, 50.1, Campo Grande, Mato Grosso do Sul. Pois não, filho?
1: Padre, eu sou associado todo mês, graças a Deus.
0: Obrigado, eu só tenho a dizer obrigado.
1: Tenho cinco.
0: Cinco? Alô?
1: Filhos.
0: Cinco filhos.
1: Tenho cinco filhos. E uma das filhas é uma filha, essa é quatro homens. Tô tá. Ligando, padre, pra pedir oração. É evangélica ela, né?
0: Tá.
1: Eu sempre acompanho o senhor faz. Comecei faz 2 anos.
0: Que bom que você começou.
1: O senhor, seu programa é uma benção.
0: Obrigado. Para a honra e glória de Deus.
1: Amém. É sobre o vício, padre.
0: É.
1: Parei 2 anos quando eu comecei a assistir a programação e voltei, não estou conseguindo parar. Não é grande, não é muita coisa, não. É pouca coisa, mas eu quero me libertar. Eu e a família, os filhos.
0: Certo. O senhor se importaria de eu perguntar que vício é?
1: Cerveja, né? Mas não é muita coisa, mas eu quero libertar da cerveja.
0: Da cerveja, tá. É. Filho, hoje a leitura você estava escutando, né? Paulo fala para lutarmos com as armas de Deus.
1: Exatamente.
0: Então, Valdemar.
1: Eu pego a Bíblia, eu estava acompanhando pela televisão, agora eu vou ler a Bíblia.
0: Que bom, que fico feliz, Valdemar. Então, o que que eu digo para você? Olha, você tem na mente assim, eu quero parar de beber. Assim, no teu coração. Você vai falando isso várias vezes. É como alguém que fuma, eu quero parar de fumar. Eu quero parar de fumar. Junte a isso as armas de Deus. Por exemplo, vai à missa, eu quero parar de beber. Reza o terço das Santas Chagas, eu quero parar de beber. Vai lá, faz uma obra de caridade, quero parar de beber. Você sabe o que acontece? Porque a gente junta a vontade, o desejo, com a graça de Deus e as orações, as armas de hoje, você vai ver que do dia para noite você vai falar, mas do nada não. Foi muita oração. Para de beber, para de fumar, para de usar droga. Você entendeu, Valdemar, como eu disse? Pode ser pouco. Não importa o que nos prende. Se tem algo que nos prende, vamos deixar para trás, vamos voar alto. Não é verdade, Valdemar?
1: É verdade.
0: Tá bom, meu filho. Tem mais alguma coisa?
1: Eu queria pedir o terço,
0: cara. O terço?
1: Eu aí do senhor aí.
0: Tá bom, mandarei com o maior prazer, Valdemar, pra você. Tá bom? Só que eu preciso que você fique na linha pra que possam pegar o seu endereço. E aí eu posso mandar pra você, tá bom? Mando com muito carinho.
1: Tá entregue as minhas orações também aqui em Campo Grande, da minha casa.
0: A reze por mim, filho. Preciso sim. Preciso de discernimento, preciso de força e de saúde. Reze por mim. Que Deus abençoe Valdemar, Campo Grande. Por favor, equipe, pega o endereço dele, lá de Mato Grosso do Sul. TV Evangelizar, graças a Deus. Canal aberto, gente. Graças a você, associado. Muito obrigado. 50.1. Ao arcebispo Dom Dimas Lara Barbosa, da Arquidiocese de Campo Grande. Obrigado, viu, associado? Muito obrigado, porque nós conseguimos manter o sinal da Parabólica Digital. Parabólica Digital, todo o Brasil. Conseguimos manter o aplicativo, que inclusive ontem na televisão, você viu na missa do meio-dia, eu fiz um exercício e teve um pique, caiu o sinal, mas já está de volta. Foi na hora, no final da missa já estava o aplicativo funcionando. Foi um pique pico de audiência. No aplicativo da obra Evangelizar é Preciso, que se você baixar no seu celular é muito fácil. Faça isso agora. Faça isso. Você está me ouvindo? Você está me vendo? Vai lá, pega o teu aplicativo. Vai lá onde você baixa os aplicativos, na loja de aplicativos. Coloca a Associação Evangelizar. Baixe. Quais são as vantagens? Não paga nada. Não paga nada para baixar, não paga nada para manter. O que você vai ter? TV Evangelizar, você vai ter a Rádio Evangelizar e algo que eu sou apaixonado, que é a leitura do dia. Inclusive, quando você vai à missa na sua paróquia, você pode acompanhar a primeira, o salmo e a segunda e o evangelho, se for domingo, segunda leitura, com o aplicativo. Eu uso muito. Obrigado aos associados porque nos ajudam neste sentido. 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Bom, gente, eu vou para um rápido intervalo e eu volto. Aproveite agora e baixe o aplicativo que eu ensinei. Faça isso nesse intervalo. É só bênção na sua vida. Eu volto já.
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0: hoje entraram duas novas rádios, ontem duas, uma rádio, uma televisão. E todos os dias eu parabenizo o aniversário das rádios. São mais de 1.300 e poucas emissoras. Forte FM, Tijujuoca, Ceará, Machados FM, Machado Pernambuco, Mandacaru FM de Cedro, Ceará, Miragem FM, Nova Andradina, Mato Grosso do Sul, Tapira FM da cidade de Tapira, Paraná. Amado povo de Deus, quero lembrar a você que ontem foi colocado no YouTube, eu uso o YouTube para evangelizar, uma catequese nova. Você consegue entender que o perdão é libertador? Gente, o tema é muito pertinente. Padre, eu não consigo perdoar. Eu não entendo o que é perdoar. Eu gostaria de entender mais. Tá lá, a catequese. O perdão é libertador. A catequese de ontem, YouTube Padre Manzotti. Inclusive, se inscreva. Também lembrando, se você não fez a quaresma de São Miguel às 9:30 da manhã, faça agora. Assim que eu der a bênção final, vá lá pro YouTube e faça a quaresma de São Miguel. Ajude no Senhor na libertação da raiva, né? Escute esse testemunho.
1: Maria Socorro.
0: Veio de São Paulo. Meu nome é Ana Azevedo. E faço questão de divulgar em agradecimento uma graça recentemente alcançada. As batalhas que a vida nos apresenta exigem de nós força, esperança e fé. Padre, fui surpreendida alguns meses em um exame de rotina por um diagnóstico de câncer. O susto foi grande. Incerteza por lutar contra o desconhecido, mas uma força interior me dizia que venceria o desafio. Gente, eu não escolhi o texto. Eu vou ler da original aqui, ó. Hoje, escuta aqui, original quer dizer que eu aqui só amplio, não é que eu mudo. Pois tinha uma arma poderosa, a fé. Tudo a ver com o texto que daqui a pouco eu gostaria que você comentasse no Instagram. A arma poderosa de Paulo. Olha o que ela diz, a arma poderosa da fé. Busquei na oração as forças que o momento pedia. Recebo a capelinha de Jesus das Santas Chagas, rezo o terço todos os dias e acredito que essa devoção me fortaleceu, trouxe confiança e cura. Hoje, graças ao bom Deus, estou curada. A cirurgia foi bem sucedida, estou livre do câncer. Que nunca nos esqueçamos do amor de Deus e do poder das orações. Sou associada da obra e divulgo a devoção das Santas Chagas. Moro em São Paulo, capital. Ana Azevedo escreveu esse testemunho. Sou associada da obra e divulgo a devoção das Santas Chagas. Moro em São Paulo, capital. Pois tinha uma arma poderosa, a fé. Jesus das Santas Chagas. Amém! Toca o sino, sacristão. Testemunho lindo. Chegou a hora, meus irmãos. Terceiro dia do Tríduo da Libertação. Rezemos. Ó Deus, vós sois grande, vós sois Deus, vós sois Pai. Nós os pedimos pelos méritos das Santas Chagas do vosso Filho, Jesus Cristo. Por intercessão de São Pio de Pietrelcina, pelos nossos irmãos que sejam libertos do maligno, que os tornou escravos, vós e todos os santos vinde em nosso auxílio. Vamos rezar juntos. Da angústia, da tristeza, da obsessão, libertai-nos, Senhor. Da fornicação e da inveja, libertai-nos, Senhor. Dos pensamentos de ciúme, de raiva e de morte, libertai-nos, Senhor. de todos os pensamentos de suicídio e de aborto. Libertai-nos, Senhor, de todas as formas de sexualidade desordenada. Libertai-nos, Senhor, da divisão da família, da toda amizade que nos afasta do bem. Libertai-nos, Senhor, de todos os vícios e compulsões. Libertai-nos, Senhor, da enfermidade física, afetiva e espiritual. Libertai-nos, Senhor, de todo ressentimento, mágoa, frustração. Libertai-nos, Senhor, de toda agressividade, ira e ódio. Libertai-nos, Senhor, de toda fofoca, mentira, sentimento de vingança. Libertai-nos, Senhor, de todas as formas de malefício, de feitiçaria, de bruxaria. Libertai-nos, Senhor. Ó Deus, que disseste: deixo-vos a paz, dou-vos a minha paz.

0: do Filho e do Espírito Santo. Amém. E eu me despeço com um clipe. Pedi, recebereis, YouTube Padre Manzotti. Lembrando, no Instagram, vai fazer o comentário. Perdeu a quaresma de São Miguel, às 9:30. Vá agora fazer. Evangelizar é preciso.
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Muito bom dia para você, louvado seja nosso Senhor Jesus Cristo, para sempre seja louvado. Hoje é dia 2 de setembro, quarta-feira, da 22ª semana do tempo comum. Estamos começando mais um programa Caminho, Verdade e Vida, aqui pela sua Rádio Santa Cruz. Sejam todos muito bem-vindos a este nosso momento de escuta, de reflexão da Palavra de Deus. Então vamos pedir juntos a luz do Espírito Santo para que nos ajude a compreender sempre mais e melhor esta palavra que vamos meditar. Em nome do Pai, e do Filho, e do Espírito Santo. Amém. Vinde, Espírito Santo, enchei os corações dos vossos fiéis e acendei neles o fogo do vosso amor. Enviai o vosso Espírito, e tudo será criado, e renovareis a face da terra. Oremos. Ó Deus, que instruístes os corações dos vossos fiéis, com a luz do Espírito Santo, fazei que apreciemos retamente todas as coisas, segundo o mesmo Espírito, e gozemos sempre da sua consolação. Por Cristo, Senhor nosso. Amém. O Senhor esteja convosco, Ele está no meio de nós. Proclamação do Evangelho de Jesus Cristo, segundo Lucas. Glória a vós, Senhor. Naquele tempo, Jesus saiu da sinagoga e entrou na casa de Simão. A sogra de Simão estava sofrendo com febre alta e pediram a Jesus em favor dela. Inclinando-se sobre ela, Jesus ameaçou a febre e a febre a deixou. Imediatamente, ela se levantou e começou a servi-los. Ao pôr do sol, todos os que tinham doentes atingidos por diversos males, os levaram a Jesus. Jesus colocava as mãos em cada um deles e os curava. De muitas pessoas também saíam demônios, gritando: Tu és o Filho de Deus. Jesus os ameaçava e não os deixava falar, porque sabiam que ele era o Messias. Ao raiar do dia, Jesus saiu e foi para um lugar deserto. As multidões o procuravam e, indo até ele, tentavam impedi-lo de que os deixasse. Mas Jesus disse: Eu devo anunciar a boa nova do reino de Deus também a outras cidades, porque para isso é que eu fui enviado. E pregava nas sinagogas da Judeia. Palavra da salvação. Glória a vós, Senhor.

Nós continuamos a leitura do capítulo 4 do Evangelho de Lucas. O texto de hoje, como acabamos de perceber, ele é composto por três cenas bem delimitadas, inclusive a partir do critério da noção temporal. A primeira cena é a cura da sogra de Pedro. Acontece logo depois do culto sinagogal, no sábado, isto é, mais ou menos entre 11 horas e meio-dia. Isso está narrado nos versículos 38 e 39. A segunda cena é um sumário de curas e acontece ao pôr do sol, versículos 40 e 41. A terceira cena é um sumário da atividade missionária de Jesus e acontece ao raiar do dia, versículos 42 a 44.

Vamos olhar o texto agora de modo mais preciso e detalhado. Depois de sair do culto na sinagoga, onde Jesus curou, exorcizou um espírito impuro, Jesus entra na casa de Simão Pedro. Sua sogra está enferma, acamada, com febre alta. Na cultura do tempo de Jesus, é como se ela estivesse como morta. Alguém pede por ela, muito provavelmente Pedro ou André. Jesus não diz nada à mulher. Simplesmente Jesus adverte a febre e a febre abandona aquela mulher. E aqui vem a anotação mais bonita do texto. E a mulher passou a servi-los. Isto é, sua cura não foi simplesmente a cura de uma doença física. Na verdade, foi a cura da sua vida inteira. Ela se tornou discípula do Senhor e passou a servi-los. A vitória sobre a doença e o maligno é claramente um sinal dos tempos messiânicos. Começaram os tempos messiânicos.

Depois desta cura, Lucas nos apresenta dois sumários do ministério público de Jesus. O primeiro é um sumário de curas. O segundo é um sumário da atividade missionária da missão evangelizadora de Jesus. Os dois sumários acontecem depois do pôr do sol, isto é, no dia seguinte. Jesus impõe as mãos sobre os enfermos e os cura. Os demônios querem de todas as formas esvaziar a autoridade de Jesus, revelando a sua identidade. Ele é o Filho de Deus, dizem os demônios.

A identidade de Jesus, na verdade, só será plenamente revelada, plenamente descoberta, à sombra da cruz e no mistério da ressurreição. Mas Jesus não é um curandeiro. Ele não veio, em primeiro lugar, para satisfazer as necessidades imediatas das multidões, sobretudo a fome e as doenças. Suas curas apontam para o mistério do reino. Por isso, para reintegrar a sua identidade, Jesus ora no lugar deserto e depois decide partir pelas aldeias e cidades, pregando o Evangelho do Reino de Deus. Para isso ele veio. Pregação da palavra e ações libertadoras se complementam o tempo todo. A pregação é confirmada e ratificada pelos milagres e pelos atos libertadores que Jesus realiza. Pensemos nisso. Louvado seja nosso Senhor Jesus Cristo, para sempre seja louvado.

0: Oremos. Deus onipotente, fonte de todo dom perfeito, semeai em nossos corações o amor ao vosso nome e, estreitando os laços que nos unem convosco, fazei crescer em nós o que é bom e guardai com amorosa solicitude o que nos destes. Por nosso Senhor Jesus Cristo, vosso Filho, que é Deus, e convosco vive e reina, na unidade do Espírito Santo, por todos os séculos dos séculos. Amém. Ave Maria, cheia de graça, o Senhor é convosco. Bendita sois vós entre as mulheres. Bendito é o fruto do vosso ventre, Jesus. Santa Maria, Mãe de Deus, rogai por nós, pecadores, agora e na hora de nossa morte. Amém. O Senhor esteja convosco, Ele está no meio de nós. Abençoe-vos o Deus Todo-Poderoso, Pai, Filho, Espírito Santo. Amém. Meu irmão, minha irmã, esta foi a nossa reflexão de hoje. Fiquem todos com Deus e até o nosso próximo encontro, se Deus quiser.
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2: Muito bem, bom dia. Mundão vai sem porte, sem porteira. Tá no ar o nosso Brasil Sertanejo hoje, na companhia da sua Miss Simpatia. 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Um abraço para toda a equipe, todo mundo na ativa, Raidinho ligado, bom dia para vocês, obrigado pelo carinho. Um abraço para você que tá na sintonia, em casa, no trabalho, você que tá preparando comer, você que já almoçou e tá indo descansar, pra você que tá pegando estrada, você das comunidades rurais, municípios vizinhos, em outro estado ou em outro país, beijo da sua cowgirl preferida. Começamos ao som de Mato Grosso e Matias, Você Sempre Será. Hoje, excepcionalmente, até às 11h55 da manhã, o nosso Brasil Sertanejo corre e participa que dá tempo.

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2: 11:30.
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8: 11:35. Um abraço carinhoso para Rogéria, diz que está sintonizadérrima, quase que não sai a palavra, no Brasil Sertanejo. Minha amada, saudades, viu? Bom dia para vocês, Zezé de Camargo e Luciano para nós.

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5: Bom dia de novo, gatona, que Deus abençoe seu dia hoje e sempre. Ô amor, passa pra mim qualquer música de Luana Prado pra mim, fazendo um favor, que eu tô com saudade das músicas dela, viu? Fazendo favor, passa pra mim, tá bom? Ofereço pra você, com muito amor, muito carinho. Te amo muito, obrigada.
6: Amo você também, Baba. Aquele abraço carinhoso, tava com saudade, viu? Lauana Prado canta pra gente, um sonhador, não precisa, não aprendi a dizer adeus. 11:48, no momento da música sertaneja no seu rádio.

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0: sobre nós.
1: Finalizamos o momento da música sertaneja no nosso rádio hoje, na voz de Luan Santana, Clone. Na sequência, você acompanha a transmissão da propaganda eleitoral obrigatória. Depois, tem o Radar Santa Cruz com Gilberto Santos. Beijo no seu coração. Até nosso próximo encontro, se Deus quiser.
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0: Hora certa. Meio-dia.
1: O anjo do Senhor anunciou a Maria e ela concebeu pelo Espírito Santo. Ave Maria, cheia de graça, o Senhor é convosco. Bendita sois vós entre as mulheres. Bendito é o fruto do vosso ventre, Jesus. Santa Maria, Mãe de Deus, rogai por nós, pecadores, agora e na hora de nossa morte. Amém. Eis aqui a serva do Senhor. Faça-se em mim segundo a vossa vontade. Ave Maria, cheia de graça, o Senhor é convosco. Bendita sois vós entre as mulheres, e bendito é o fruto do vosso ventre, Jesus. Santa Maria, Mãe de Deus, rogai por nós, pecadores, agora e na hora de nossa morte. Amém. E o Verbo divino se fez carne e habitou entre nós. Ave Maria, cheia de graça, o Senhor é convosco. Bendita sois vós entre as mulheres, e bendito é o fruto do vosso ventre, Jesus. Santa Maria, Mãe de Deus, rogai por nós, pecadores, agora e na hora de nossa morte. Amém.

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1: Nós somos o Grupo Santa Cruz de Comunicação a serviço da igreja e do povo. Boa tarde, senhoras e senhores. Está no ar o nosso Radar Santa Cruz, o nosso noticiário dos vales. Aqui nós damos voz à população. Hora certa, são 12 horas mais 33 minutos. Destacamos manchete de hoje aqui no Radar Santa Cruz, hoje quarta-feira. Polícia Militar de Jequitinhonha prende homem após agredir gestante na zona rural. Também a multivacinação, o objetivo foi alcançado. É importante atualizar a caderneta de vacinação. Também tem informações da Assembleia Legislativa, o tempo e a temperatura aqui no Radar Santa Cruz. Obrigado pelo prestígio da audiência. Hoje é quarta-feira, 2 de setembro de 2026. Prazer, eu sou Gilberto Santos. Obrigado pelo prestígio e pela credibilidade de sempre. 12:33, a Polícia Militar de Jequitinhonha prende homem após agredir gestante na zona rural, e o tenente Oséias falou com a nossa reportagem. Acompanhe a matéria.
2: 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A Polícia Militar de Jequitinhonha prende homem após agredir gestante em zona rural. No dia 1 de setembro, a Polícia Militar de Jequitinhonha foi acionada para comparecer ao hospital local a fim de averiguar uma situação de violência doméstica contra uma gestante. E eu converso com o tenente Oséias, que traz as dinâmicas dos fatos.
3: A Polícia Militar do município de Jequitinhonha, na data de 1º de setembro, foi acionado por funcionários do Hospital São Miguel de Jequitinhonha para atendimento de uma ocorrência envolvendo uma mulher gestante que teria sido agredida fisicamente pelo esposo. Os militares fizeram contato com a mulher no hospital e ela relatou aos policiais que reside em uma fazenda na zona rural de Jequitinhonha e que estava grávida de 5 meses. Disse que há cerca de 2 meses ela vinha sofrendo diversas agressões físicas praticadas pelo companheiro, agressões aí como chutes, socos, principalmente na região da cabeça e do abdômen, e que as agressões se intensificaram nas últimas 48 horas, que em razão das agressões a vítima disse que passou a apresentar sangramento vaginal, razão pela qual ela procurou o atendimento médico. Disse ainda que enquanto se encontrava no corredor, dentro do hospital, teria sido agredida novamente pelo companheiro, que teria lhe desferido 2 socos na região das costelas. Ela foi atendida, o plantonista que atendeu a mulher constatou a presença de coágulos e sangramento vaginal e a manteve em observação para a realização de exames complementares. O autor foi identificado e diante das informações repassadas pela vítima e também do que foi constatado pelo médico plantonista, foi dada voz de prisão ao autor, garantindo seus direitos constitucionais previstos, e foi ele encaminhado para a delegacia de Polícia Civil do município de Almenara para providências cabíveis ao caso.
2: Eu conversei com o tenente Oséias, da Polícia Militar de Jequitinhonha, repórter Gilberto Santos.
4: A campanha nacional de multivacinação finalizando o mês de agosto, dia 31. Eu gostaria que a Viviane falasse sobre os resultados, porque está muito devagar, né? As pessoas não estão procurando preencher o calendário de vacinação no cartão. Melhorou um pouquinho a questão de atender a demanda, Viviane?
5: Então, Alberto, esse mês, né, durante a campanha de multivacinação, nós tivemos uma grande procura nas unidades de saúde, para nossa surpresa e felicidade, né, alegria. Então, o dia D nosso foi muito bom, nós vacinamos quase 300 pessoas. Então, a gente vê que as pessoas ainda estavam com vacinas atrasadas, porque a campanha de multivacinação é para atualização da caderneta de crianças menores e adolescentes menores de 15 anos. Mas nós sabemos ainda que tem muito por fazer, né? As campanhas, elas continuam, os postos de saúde, apesar de estar finalizando hoje a de multivacinação, o A comunidade pode procurar os postos de saúde para atualizar as cadernetas, aí, tanto os idosos, com a vacina da gripe, que é rotina, a vacina da Covid, as pessoas entre 29 e 59 anos para vacinar aí contra sarampo. Nós estamos tendo surto, febre amarela, e eu chamo a atenção para a zona rural, né? Nós precisamos vacinar as pessoas da zona rural com febre amarela. As crianças de 4 anos, que já têm aí um novo reforço de VIP, que acabou de ser incorporado aí ao calendário, ou seja, as mães aí que têm filhos que fizeram 4 anos, tem vacina para tomar, tem que levar a caderneta no posto de saúde. Então, nós continuamos eternamente em campanha, precisamos aumentar aí, né, as nossas coberturas vacinais, não porque seja meta para o município, mas para que a população nossa esteja realmente protegida.
4: Ô Viviane, esse sarampo estava praticamente eliminado e agora voltou a acontecer alguns casos aí de contaminação?
5: Isso, Alberto, é o que nós estamos vivenciando, né, as coberturas vacinais baixas, as pessoas deixaram de vacinar e aí estão tendo retorno de doenças que eu, por exemplo, nunca vi. Eu nunca vi uma criança com sarampo. Na minha época já não tinha mais, então foram doenças que foram erradicadas pela vacinação e que agora estão voltando porque as pessoas deixaram de se vacinar. Muito em razão das fake news contra as vacinas, muita gente falando que vacina tem um monte de complicação, mas nós todos somos vacinados. Eu sou vacinada de todas as vacinas aí do calendário e nunca tive nenhuma complicação. Então que o pessoal aí, né, procure mais informações. Normalmente as desinformações chegam mais rápido, então o ideal é que procure o posto de saúde para se atualizar com o enfermeiro, com o médico e saber mais informações sobre vacina.
4: Aí as informações com a Viviane Furini, reportagem Alberto.
1: É o nosso Radar Santa Cruz, o nosso noticiário dos vales. Aqui nós damos voz à população. São 12 horas mais 39 minutos. Informações relevantes aqui na número 1, 12:39. Acionamos o nosso correspondente direto da capital mineira, direto do Poder Legislativo do Estado de Minas Gerais. Acionamos o repórter Arleison Roberto. Alô, Arleison, boa tarde para você, uma ótima quarta-feira.
6: Olá, Gilberto Santos, boa tarde para você, uma excelente quarta-feira, ótimo dia a todos que estão acompanhando a programação. A você sintonizado em 105,7, ouvindo aí o Radar Santa Cruz, a gente chegando com mais um boletim informativo do Parlamento Mineiro. Em outubro, os eleitores vão escolher o presidente da República, o governador do estado, um deputado federal, um deputado estadual e 2 senadores. É isso mesmo. Ou seja, nestas eleições, a responsabilidade dos brasileiros é dobrada e na hora de ir às urnas, o cidadão deve ficar atento para não desperdiçar o voto. Confira os detalhes com Ana Paula Ciribelli.
7: Nas últimas eleições gerais, em 2022, votamos em um só candidato ao Senado. Agora são 2 vagas por estado. Isso acontece porque do total de 81 cadeiras do Legislativo Federal, 54 estarão em disputa com a renovação de 2/3 da casa. As 27 cadeiras restantes, ou 1/3, continuam ocupadas pelos eleitos em 2022, porque o mandato de senador é de 8 anos. E como este é um cargo com várias atribuições, como criar e votar leis federais e fiscalizar o governo, a renovação é feita de 4 em 4 anos, como explica a chefe do cartório eleitoral, Sueli Rezende.
8: São atribuições consideradas estratégicas do estado, por isso que a renovação sempre é feita parcial, para que haja uma continuidade no trabalho do Senado.
7: Mas nem todos os eleitores estão sabendo disso. O diretor de operações, Arthur Barros, e a assistente de educação básica, Luciana Rabelo, por exemplo, nem imaginavam.
9: Não sabia.
10: Menor ideia. Não sabia mesmo.
7: E por causa dessa falta de informação, segundo o Tribunal Superior Eleitoral, em 2018, cerca de 63 milhões de eleitores não escolheram o segundo senador. Ao invés de votar em 2 candidatos, o eleitor escolheu somente 1 e acabou anulando o segundo voto ou ainda votando em branco, fenômeno que ficou conhecido como voto incompleto. Ou seja, naquele ano, cerca de 27% dos votos para senador governador foram brancos ou nulos. Já em 2022, quando havia apenas uma vaga em disputa, esse percentual caiu para 18,7%. Então, atenção, você primeiro vai escolher um candidato ao Senado e confirmar a votação. Em seguida, vai registrar o segundo voto em outro candidato e não pode repetir o número do primeiro escolhido, senão o segundo será anulado automaticamente pela urna. Outro detalhe importante, o número do candidato é composto por 3 dígitos e não é permitido votar apenas no número do partido ou da federação. Nessas situações, o voto será considerado nulo.
6: Então, não desperdice seu voto. Para não errar, leve a boa e velha colinha com todos os números anotados. Outros detalhes no portal almg.gov.br. De Belo Horizonte, com informações da Assembleia Legislativa de Minas Gerais, repórter Arleison Roberto para o Radar Santa Cruz. Segue você, Gilberto.
1: Abraços, Arleison Roberto. Você volta amanhã com informações importantes aqui no Radar Santa Cruz. Hora certa, são 12:43, 12:43. A PF aponta troca de mensagens entre Vorcaro e Alexandre de Moraes. E quem informa pra gente, traz a notícia pra gente, a repórter Ageísa.
9: A investigação sobre o Banco Master ganhou novos capítulos no primeiro dia do mês de setembro, depois que a Polícia Federal apresentou informações sobre mensagens trocadas entre o ex-banqueiro Daniel Vorcaro e o ministro do Supremo Tribunal Federal, Alexandre de Moraes. Informações divulgadas pela imprensa, Vorcaro teria procurado Moraes dias antes de ser preso pela Operação Complice Zero e perguntado se deveria deixar o país. Em outra mensagem, questionou se havia possibilidade de uma operação ocorrer na manhã seguinte. A Polícia Federal avalia que as conversas podem indicar que Vorcaro tinha acesso antecipado a informações sobre investigações. O caso ganhou ainda outro elemento. Análises feitas pela PF indicam que Moraes teria feito alterações em uma minuta de contrato de 131 milhões de reais entre o Banco Master e o escritório de advocacia de sua esposa, Viviane de Moraes. O advogado criminalista e especialista em tribunais superiores, Rômulo Pinheiro, explicou melhor sobre este caso.
11: A questão dessa atuação concreta de uma autoridade para beneficiar um investigado, crime praticado vai ser analisado sob o contexto do que foi dito, daquilo que foi solicitado, e você pode ter corrupção passiva, lavagem de dinheiro, são vários crimes. A análise disso vai depender do acesso, do teor dessas conversas. O fato de editar um contrato de sua esposa, por si só, não tem nenhuma relevância jurídica. Se havia ali a influência do ministro para que esse contrato fosse assinado, então sim, nós teríamos aí pelo menos um tráfico de influência.
9: O escritório confirmou que o ministro teve acesso ao documento, que ele foi consultado apenas para verificar eventual impedimento legal para a contratação. O ministro André Mendonça retirou o sigilo de uma petição que reúne os elementos apresentados pela Polícia Federal e determinou que o caso seja analisado pelo plenário do Supremo. A Procuradoria-Geral da República também deverá se manifestar. Para este outro especialista na área criminal, Humberto Bulhosa, ele analisa que mesmo com o vazamento das informações, se mostra para todos que o sistema precisa ser respeitado.
12: Diante de um Estado democrático e de direito, onde ninguém deve ficar acima da lei, é demonstrar que através do vazamento das informações de um ministro do STF contra um outro ministro é um grande avanço democrático, demonstrando à Corte Superior que todos estamos e devemos respeitar os ditames legais. Eu entendo que também os princípios do contraditório, da ampla defesa, da presunção de inocência tem que ser respeitado.
9: O principal desafio para a investigação é esclarecer se essas relações representam apenas contatos políticos e empresariais ou se houve, de fato, influência indevida, acesso privilegiado a informações sigilosas ou favorecimento de interesses do Banco Master. Agência Rádio Web, produção e reportagem, Ageísa Navarro.
12: Bruno.
1: É o nosso Radar Santa Cruz, o nosso informativo dos vales. Aqui nós damos voz à população. São 12 horas mais 46 minutos. A seguir, no próximo bloco, vem chegando o Giro de Notícias. Permaneça comigo aqui na Mais Ouvida, a voz dos vales.
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16: 12 horas e 48 minutos.
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1: Seja bem-vindo, seja bem-vinda. Voltei com o nosso Radar Santa Cruz, o nosso informativo dos vales. Aqui nós damos voz à população. 12:50, agora 12:50, chegando o Giro de Notícias.
20: Quarta-feira, 2 de setembro de 2026. Esse é o Giro de Notícias. Eu sou Breno Zonta e você acompanha os destaques do momento. O Procurador-Geral da República, Paulo Gonet, defendeu na noite de terça a nulidade da investigação da Polícia Federal, que encontrou mensagens trocadas entre o ex-banqueiro Daniel Vorcaro, do Banco Master, e o ministro Alexandre de Moraes, do Supremo Tribunal Federal. Gonet disse que o relator do caso, o ministro André Mendonça, teria investigado Moraes ilegalmente, uma vez que o aprofundamento da apuração, na avaliação de Gonet, só poderia ocorrer após autorização do plenário da corte. O Tribunal Superior Eleitoral rejeitou a ação protocolada pelo Partido dos Trabalhadores contra a divulgação de um vídeo do ex-presidente Jair Bolsonaro feito por inteligência artificial. O caso veio à tona após o candidato à presidência Flávio Bolsonaro usar a simulação de um pronunciamento de seu pai, que está em prisão domiciliar e com restrições impostas, durante o evento de lançamento da sua candidatura em agosto. O Senado aprovou nesta terça projeto de lei 278 de 2026, que institui um regime tributário para incentivar a instalação de data centers no país. O texto substitui a medida provisória que previa a criação do regime especial para serviços de data centers, que ficou conhecido como REDATA e perdeu a validade em fevereiro. A matéria agora segue para a sanção presidencial. A Agência Nacional de Vigilância Sanitária determinou a suspensão da fabricação de todos os produtos saneantes feitos pela Unilever em sua unidade de Vinhedo, no interior de São Paulo. A medida é preventiva e não determina recolhimento de itens que já estão à venda nem suspensão do uso desses produtos. A decisão foi tomada após identificação de descumprimento de regras de boas práticas para a fabricação de produtos saneantes.
3: Giro Internacional. Luísa Ramos.
21: Paris, quarta-feira, 2 de setembro de 2026. Teherã lançou mísseis e drones contra bases militares americanas no Golfo em resposta a uma série de bombardeios dos Estados Unidos contra alvos iranianos que deixaram pelo menos 11 mortos e cerca de 60 feridos, de acordo com a mídia estatal iraniana. Entre as vítimas, 4 pessoas morreram durante uma festa de casamento no sul do país. A Guarda Revolucionária Iraniana anunciou 7 mortes entre militares e paramilitares em ofensivas no oeste do país e na ilha de Lavan, no Golfo. Em resposta, o Irã reivindicou ataques contra instalações militares americanas na Jordânia, Iraque, Emirados Árabes Unidos e Bahrein. Donald Trump advertiu que qualquer nova resposta iraniana provocará uma reação ainda mais dura de Washington. A União Europeia e a França convocaram nesta quarta-feira representantes diplomáticos da Rússia após a Alemanha acusar Moscou de estar por trás de uma tentativa de ataque com drone carregado de explosivos no aeroporto de Leipzig em agosto. A chefe da diplomacia europeia, Kaja Kallas, afirmou que o episódio tem características de um ato de terrorismo apoiado por um Estado. A tensão aumentou depois que autoridades alemãs anunciaram hoje uma nova investigação sobre uma possível sabotagem contra a rede elétrica do país. A França prometeu defender novas sanções europeias contra a chamada frota fantasma russa, usada para transportar mercadorias sob bandeiras falsas. Moscou rejeita as acusações de sabotagem feitas pelos ocidentais. A crise migratória em Ceuta continua dominando o debate político na Espanha. Manifestações estão previstas para esta quarta-feira em várias cidades do país, após dias de protestos na própria cidade autônoma espanhola. Os atos ocorrem na véspera da ida do primeiro-ministro Pedro Sánchez ao Congresso para explicar a gestão da crise iniciada em 30 de julho. A atuação do governo diante da entrada em massa de imigrantes e as medidas adotadas para reforçar o controle das fronteiras da Espanha e da União Europeia estarão no centro dos questionamentos. Uma semana após o colapso de uma geleira no Himalaia, as esperanças de encontrar sobreviventes no Nepal diminuem. Segundo informações mais recentes divulgadas pelas autoridades, o desastre já deixou 1.130 mortos e cerca de 4 mil desaparecidos. As equipes de resgate concentram as buscas em túneis de usinas hidrelétricas, onde ainda pode haver pessoas presas. Da Rádio França Internacional para a agência Rádio Web, de Paris, Luísa Ramos.
1: Chegando às últimas do esporte, vamos falar da Copa do Brasil. Atlético Mineiro vira para cima do Cruzeiro e está na semifinal. Quem destaca para a gente o esporte é a repórter Daniele Esperon.
22: O Atlético Mineiro é o primeiro semifinalista da Copa do Brasil. O Galo conseguiu a virada diante do rival Cruzeiro na Arena MRV e avança na competição após o 2-1 na partida de volta. O detalhe do jogo é que a reação do Atlético foi depois da expulsão do jogador do Cruzeiro, Vijalba. E assim construiu o resultado. O nome da partida foi o meia Fred, reforço recém-chegado que deu uma assistência e fez o gol da vitória do time da casa. Fred falou da felicidade da classificação.
23: Realmente estou muito feliz,
2: Nós criamos bastante. Sofremos um gol de pênalti ali. Na minha opinião, achei que não foi pênalti. Mas nunca desistimos. O Atlético ia lutar até o final. E viramos o jogo e vamos continuar brigando, porque sabemos que tem muitas coisas pela frente. E esse grupo, que isso, esse grupo é sensacional. Me recebeu de braços abertos. A todos, ao Everson, que estava lesionado e jogou. Ao Maicon, que lesionou ontem no treino e hoje estava aqui tentando. Então, a todo grupo, a gente merece, de verdade.
22: Nesta quarta-feira, outros dois times vão garantir suas vagas nas semifinais. O Palmeiras visita o Santos na Vila Belmiro, com uma vantagem de 3-0 conquistada na ida e pode classificar até perdendo por 2 gols de diferença. Já no Barradão, o Vitória recebe o Vasco. Os cariocas venceram na ida por 1-0 e se classificam empatando. Os dois jogos serão às 9:30 PM. Agência Rádio Web com informações da Copa do Brasil, Daniela Esperon.
1: Trazemos a previsão do tempo.
4: Fique agora com a previsão do tempo.
5: A quarta-feira amanhece com tempo instável no centro-norte e leste de Minas Gerais. O avanço da frente fria vai provocar pancadas de chuva e trovoadas na área central do estado durante noite, madrugada e início da manhã, inclusive na região metropolitana de BH. Céu nublado e com condições de chuva durante toda a quarta-feira no Jequitinhonha, Mucuri e Rio Doce. As temperaturas máximas já começam a cair no centro-sul e oeste mineiro, aliviando o calorão dos últimos dias. Contudo, no extremo norte do estado, a temperatura máxima ainda pode chegar a 39 graus. Céu parcialmente nublado a nublado com pancadas de chuva na zona da mata. Demais regiões, céu parcialmente nublado a claro. Possibilidade de chuva isolada no sul, sudoeste, Campo das Vertentes e oeste. BH terá uma quarta-feira de céu nublado com pancadas de chuva, raios e rajadas de vento a qualquer hora. A temperatura máxima deve chegar aos 24 graus. Para a Rede Itaçati, repórter Aline Neves.
1: Agora em Jequitinhonha, Minas Gerais, são 12:59. Ponto final no nosso Radar Santa Cruz, que estará de volta amanhã ao 12:30. Obrigado pelo prestígio e pela credibilidade de sempre. Permaneça comigo. Eu volto após os classificados com Conexão Santa Cruz e a sua participação ao vivo.
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3: Santa Cruz FM, são 5 décadas, mais 5 anos, música, jornalismo, fé e missão, e você, claro, aí do outro lado, fazendo parte dessa história bonita. Bom demais ter você com a gente. 1h08, é o nosso Conexão Santa Cruz e a sua participação. Hoje, quarta-feira, 2 de setembro de 2026, hoje, dia do repórter fotográfico, a igreja celebra Santa Doroteia e a lua é minguante. E aí, tudo legal com você? Tudo bem por aí? Você passou bem de ontem? Espero que sim. Eu, Gilberto Santos, eu tô bom que chega.
4: Gilberto Santos, eu tô bom que chega.
3: Eu tô bom que chega. Chega junto, vamos juntos até às 3 da tarde com muita música bonita e, claro, a sua participação. Já libera o WhatsApp, tá liberado, viu? Chega junto. Manda o seu áudio e peça a sua música. O meu WhatsApp é o 33-3741-1521. Ligou, trocou aqui na Mais Ouvida. E a gente começa bem a nossa tarde de quarta-feira com ela, Cindy Lauper, na Mais Ouvida. Boa tarde com alegria. Vamos juntos! Música.

0: Santa Cruz FM, a sua rádio 3.0, rádio híbrido, tá na número 1, tá na mais ouvida, Cindy Lauper, saudades, recordações, agora 1:13, permaneça comigo, você está na número 1.
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0: Santa Cruz FM, sua rádio, sua música, tem canções para todos os gostos, agora 1:14, é a nossa Rua do Sucesso, a Rua do Sucesso, que tem um patrocínio do supermercado Pais e Filhos, onde você encontra ofertas todos os dias aqui no município de Jequitinhonha. 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Já chegando Alberto Ferreira com a primeira Rua do Sucesso. Boa tarde, Alberto.
2: Oi, Gilberto Santos. Boa tarde, a nossa Rua do Sucesso. Dona Helena do Campo Novo, tudo bem com a senhora?
3: Tudo bem, Alberto.
2: Beleza, pede uma música aí daquelas que a senhora gosta de curtir.
3: É, com João Paulo e Daniel, Poeira da Estrada.
2: E a dedicação vai pra quem?
3: Ofereço pra Paulino, meu esposo, e ofereço para meu irmão Altino, todos do Campo Novo e todos que estiver ouvindo a Rádio Santa Cruz. De nada, Alberto, eu que agradeço.
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0: Santa Cruz FM, sua rádio, sua música, que o ouvinte pede, a gente toca na mais ouvida. Boa tarde, com alegria, 1:16.

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3: Supermercado Nutrilar de Joaíma, 1:19.

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7: Saudações, amigo ouvinte. Voltei com o nosso Conexão Santa Cruz e a sua participação. Hora certa, 1h23. Boa tarde, boa tarde. Com alegria, é a nossa Rua do Sucesso, que tem oferecimento do supermercado Pais e Filhos aqui de Jequitinhonha. 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De volta, Alberto Ferreira, com a última Rua do Sucesso.
8: Gilberto Santos, continuamos com a Rua do Sucesso. Zé Ita, pintor, tudo bem?
9: Tudo jóia, tudo beleza, tudo maravilhoso.
8: Beleza, contigo tá tudo jóia. Alberto Ferreira tá só nas bijuterias, mas vamos que vamos. É a música, hoje é com qual cantor?
9: É com Erasmo Carlos, Sexo
10: tá
9: Frágil,
10: doido.
9: Mulher.
10: Doido.
9: Mulher. Eu quero oferecer essa música pra essa rapaziada toda aí que faz parte de uma mulher, você entendeu?
8: Beleza, Zé Ita.
9: Valeu então, irmãozinho. Jesus ama nós, viu? Tamo com Deus aí, viu?
8: Beleza. 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
7: Santa Cruz FM, sua rádio, sua música. Obrigado pelo prestígio da audiência. Aqui você pede, a gente toca na número 1, 1:25. Boa tarde, com alegria.

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4: Santa Cruz FM, aqui o sucesso é você, hora certa, 1:37, teu ouvinte com a gente, Solanjinha lá de Joaíma, tá na sintonia, tá curtindo o programa, boa tarde, Potência.
5: Oi, Gilberto Santos, boa tarde, tô te curtindo aqui, a rádio tá bem ruimzinha, mas dá pra ouvir um pouquinho. Passa pra mim, Tino, moreninha linda, só pra minha curtidão, pra todos que estiver ouvindo, minhas amigas, amigos e você, e todos da Rádio Santa Cruz. Um abraço, que bom, Solange.
4: Um abraço, Solange, boa tarde, obrigado pela interação, obrigado pela participação, tá todo mundo na sintonia. Roseli tá ligadinha, curtindo o programa, manda beijos para Neide, para sua mãe Emanuela, Tati, também para Aparecida e Marinha, tá todo mundo curtindo a número um, obrigado pelo prestígio da audiência, saudades, recordações aqui, o ouvinte pede, a gente toca 1:37, boa tarde, com alegria.

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1: 13 horas e 44 minutos.

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11: Santa Cruz FM, aqui o sucesso é você. Bom demais ter você comigo.
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11: Agora 1:48. Tozão Pedreiro tá na sintonia. Boa tarde, Potência.
13: Boa tarde, Gilberto Santos. Que é Tozão Pedreiro aqui no município de Felisburgo.
11: Tá lá em Felisburgo, homem.
13: Manda uma música aí pra aquele pessoal lá do Maranhão. João Mulato e Cassiano, velho da Espingarda. Vai mandar pra meu irmão Ciro, lá no Ciro Belazar, pra Tirreno no Maranhão, pra meu tio Dionísio no Brejão, pra meu pai Dimas aí também, e pra Alberto Ferreira na rádio, que tá igual o rádio velho, não tá pegando mais não.
11: Valeu, Tozão, abração todos, abração pra você e todos aí em Felisburgo, na sintonia da mais ouvida, Tozão Pedreiro, na melhor e mais ouvida. Tem mais ouvinte com a gente, é Fabrini, tá ligadinha, né? Alô, Mini Potência, boa tarde.
14: Olá, boa tarde, meu nome é Fabrini, da comunidade Lajeado. Queria desejar um pedido de música para minha mãe Vilma, da comunidade Lajeado, todos os ouvintes da Rádio Santa Cruz.
11: Pessoal, valeu, a Mini Potência Fabrini, lá da comunidade Lajeado, interagindo com a gente aqui da número 1. Aqui o ouvinte pede, a gente toca 1:49.

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Santa Cruz FM, sua rádio, sua música, Zé Mulato e Cassiano e Gustavo Lima, o embaixador. Hora certa, 1:55, eu disse 1:55, pessoal bonito ouvindo a gente lá em Santana do Araçuaí, tá na sintonia. Paz e bem todos em Santana. Obrigado pelo prestígio da audiência. 1:55.

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0: banqueiro Daniel Vorcaro, investigado no caso Banco Master, que mencionam contatos com o ministro do Supremo Tribunal Federal. Um dos contatos foi 2 dias antes de Vorcaro ser preso. Até o momento, cabe a Alcolumbre decidir sobre o prosseguimento ou não de pedidos de impedimento contra ministros da Suprema Corte. O líder da oposição no Senado, Rogério Marinho, do PL, capitaneou um novo pedido de impeachment contra Moraes e uma notícia crime na tentativa de investigar o caso.
1: Então nós estamos aqui renovando um novo pedido, eu acho que é o 53º pedido de impeachment do senhor Alexandre Moraes. Ele está condecorado pela forma descuidada com que tem desbordado a legislação, na nossa opinião. O que nós queremos é que seja apurado. Então, um novo pedido de impeachment.
0: A oposição também discute usar as votações desta quarta-feira para aumentar a pressão sobre Alcolumbre. A senadora Damaris Alves sugeriu que a oposição obstrua os trabalhos no Senado.
2: Estou levantando um movimento agora entre os colegas, estou conversando com todos os colegas, que a gente não vai votar mais nada essa semana. É a minha proposta. Não se vota nenhuma PEC, nenhum projeto de lei, se Alexandre de Moraes não renunciar ou se a gente não impeachmentar.
0: A estratégia pode, inclusive, barrar a análise da proposta que acaba com a escala de trabalho 6-1, prevista para ser votada na CCJ. Enquanto a oposição explora o episódio, a campanha do presidente Lula e parlamentares governistas têm evitado comentar o assunto. Davi Alcolumbre, até o fechamento desta reportagem, não havia se pronunciado. As trocas de mensagens entre o ministro Alexandre de Moraes e o ex-banqueiro Daniel Vorcaro colocaram novamente o caso Master em evidência. Essas conversas indicam que o ministro discutia com o ex-dono do Banco Master a possibilidade de a Polícia Federal deflagrar uma operação que teria Daniel Vorcaro como alvo. O ministro André Mendonça é o relator do caso e levantou o sigilo sob o parecer feito pela Polícia Federal. Agência Rádio Web, de Brasília, Yuri Hudson.
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Que o sucesso é você. Bom demais ter você comigo aqui na Mais Ouvida. Onde quer que você esteja, você está muito bem sintonizado. São 2:05. Quem está ligadinho, está na sintonia, é Ana Cássia, da comunidade Ilha do Pão. Tá ligadinha, tá curtindo o programa. Ela manda beijos para todos que estão na sintonia. Manda alô para mim, Gilberto. Alô para você, Ana Cássia, na comunidade Ilha do Pão. Tá ligadinha, tá curtindo a número 1. Obrigado, Ana Cássia, por nos preferir a Mais Ouvida, a voz dos vales. Boa tarde, com alegria.

0: Santa Cruz FM, cada vez mais perto de você, Bruno e Marrone e Zezé de Camargo e Luciano.
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0: Bom demais ter você comigo, são 2:13.

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4: 14:18.
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7: Santa Cruz FM, sua rádio, sua música, onde quer que você esteja, você está muito bem sintonizado. Cumprimento você nas cidades circunvizinhas e adjacências. Obrigado pelo prestígio da audiência. São 2:20. Por aqui a música não para, tem músicas para todos os gostos. Uma ótima quarta-feira para você. Boa tarde, boa tarde.
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0: Santa Cruz FM, sua rádio, sua música. Nesse bloco você ouviu primeiro Legião Urbana, depois Alexia e na sequência Ivete Sangalo. Permaneça comigo na mais ouvida.
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5: 14:32.
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Santa Cruz FM, sua rádio, sua música, hora certa, são 2:37. Atenção, beneficiários: Sandoval Prates Santos, Alessandra dos Santos, Márcia Ferreira dos Santos e Sebastião Gomes de Oliveira. Por gentileza, procure a sede da Defesa Civil de Jequitinhonha, localizada no SECAF, ao lado da rodoviária, com seus documentos pessoais para tratarem de assuntos referentes às suas novas moradias construídas através da Defesa Civil. Portanto, aí, os beneficiários, só procurar a Defesa Civil lá ao lado da rodoviária, o senhor Sandoval Prates Santos, Alessandra dos Santos, Márcia Ferreira dos Santos e Sebastião Gomes de Oliveira. Você está na número 1, a voz dos vales, são 2:37. Por aqui a música não para, agora tem saudades, recordações e o romantismo no ar. Você curtindo a número 1, boa tarde com alegria.

0: Santa Cruz FM, sua rádio, sua música, o romantismo no ar. Elton John aqui na número 1 e Billy Idol. Bom demais ter você comigo. São 2h46.
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2: 14 horas e 47 minutos.

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2: Santa Cruz FM, sua rádio, sua música, são 2h49. Tá quase finalizando o programa. Obrigado pelo prestígio da audiência. Obrigado pela companhia de sempre. Obrigado pelo carinho. 2h49.

0: Santa Cruz FM, cada vez mais perto de você. Bom dia, finalizando muito bem o nosso Conexão Santa Cruz de hoje. Obrigado pela interação, obrigado pela participação. Amanhã tem mais para você e a sua participação. Obrigado pelo carinho de todos. Bem, gente, hein? São 2:55. Já nós vamos ao Santuário da Mãe Aparecida para a consagração de hoje. Até amanhã. A gente se vê e se fala pelas esquinas da vida.
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A consagração de hoje nós dedicamos aos aniversariantes do dia de hoje, em especial em Jequitinhonha, Geraldo Alves de Souza, no projeto Craúno, na Fazenda Nova. Também Jequitinhonha e Dalina Teixeira Costa, na rua João 23, e Manuel Rodrigues Nascimento, na rua Frei Samuel. Parabéns, feliz aniversário, são os votos de toda a família, Rádio Santa Cruz. Amigos que renovaram no nosso clube de amigos, Manuel Rodrigues Nascimento, nosso muito obrigado, Deus abençoe cada um de vocês que ingressaram no nosso clube de amigos, e você que ainda não faz parte, fica aí o convite para você, venha fazer parte do nosso clube de amigos da Rádio Santa Cruz. Os devotos de Nossa Senhora Aparecida estão sintonizados pela fé através da Mais Ouvida. Quem pede intenção da consagração é nossa ouvinte Maria da Conceição da Lua Bonita. Ela pede intenção da consagração para ela, para toda a sua família e todos que estão sintonizados pela fé. Marlene do Transvaal também pede intenção da consagração para ela, para toda a sua família e todos que estão sintonizados. Baba do Vaticano pede intenção da consagração para ela, para toda a sua família e todos que estão conectados. Nossa ouvinte Alzane, que é devota Nossa Senhora Aparecida, ela pede intenção da consagração para ela, para toda a sua família e todos que estão sintonizados pela fé. A consagração de hoje nós dedicamos aos enfermos do Hospital São Miguel de Jequitinhonha, também oferecemos aos idosos da Vila Santana de Jequitinhonha, de forma especial às crianças do Instituto de Jequitinhonha, também oferecemos aos irmãos detentos privados de liberdade. Dedicamos também aos enfermos do Hospital Municipal Antônia Grapiúna, lá em Joaíma, aos idosos da Casa de Repouso em Joaíma, lá no Cambalacho. Também oferecemos a consagração à Nossa Senhora Aparecida de hoje, aos idosos da Casa de Repouso em Felisburgo. Também dedicamos aos enfermos do Hospital Apromife de Felisburgo, de forma especial. Oferecemos a consagração de Nossa Senhora Aparecida de hoje aos enfermos do Hospital São Vicente de Paula e também aos enfermos do Hospital Deraldo Guimarães em Almenara. Vamos ao Santuário da Mãe Aparecida para a consagração de hoje.

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0: Santuário Nacional de Nossa Senhora Aparecida. Sejam todos bem-vindos, você que nos acompanha pela Rádio Aparecida e as demais rádios associadas, entre elas Arca da Aliança, Catedral, Santana, Rural, Arca da Aliança novamente, FM, a Foz Metropolitana de Uberaba, Rádio Vale, Rádio Sul Goiana, entre outras, estão também coligadas com a Rede Aparecida de Rádio para acompanhar no momento da nossa consagração. Em nome do Pai, do Filho e do Espírito Santo.
1: Amém.
0: O anjo do Senhor anunciou a Maria.
1: E ela concebeu do Espírito Santo.
0: Ave Maria, cheia de graça, o Senhor é convosco. Bendita sois vós entre as mulheres. E bendito é o fruto de vosso ventre, Jesus.
1: Santa Maria, Mãe de Deus, rogai por nós, pecadores, agora e na hora de nossa morte. Amém.
0: Eis aqui a serva do Senhor.
1: Faça-se em mim segundo a vossa palavra.
0: E o Verbo de Deus se fez carne.
1: E habitou entre nós.
0: Ave Maria, cheia de graça, o Senhor é convosco. Bendita sois vós entre as mulheres. E bendito é o fruto de vosso ventre, Jesus.
1: Santa Maria, Mãe de Deus, rogai por nós, pecadores, agora e na hora de nossa morte. Amém.
0: Rogai por nós, Santa Mãe de Deus,
1: para que sejamos dignos das promessas de Cristo.
0: Infundi, Senhor, vos rogamos, a vossa graça em nossos corações, para que nós que conhecemos pela anunciação do anjo a encarnação de Jesus Cristo, vosso Filho, por sua paixão e morte na cruz, cheguemos à glória da ressurreição, pelo mesmo Cristo, nosso Senhor.
1: Amém.
0: A nossa meditação, eu gostaria de deixar apenas uma pequena palavrinha, a palavra de Deus. Cristo nos dirige a palavra e diz: vinde a mim, vós todos que estáis cansados e fatigados, sobre o peso de vossos fardos, e eu vos darei descanso. Que alegria poder ouvir essas palavras insubstituíveis e tão cheias de vida. Feliz quem se deixa tocar pela imensa vida que a palavra do Senhor nos traz. Você que tem aí na sua casa um copo d'água perto do rádio, nós vamos abençoar essa água agora. E você também que se encontra pessoalmente aqui no Santuário Nacional, também guarde aí a sua garrafinha de água, o seu copo de água, para que nós possamos abençoá-los. Oremos. Ó Deus eterno e todo-poderoso, quiseste que pela água, fonte de vida e princípio de purificação, as nossas almas fossem purificadas e recebessem o prêmio da

0: vida eterna. Abençoai esta água para que nos proteja e renovai em nós a fonte viva de vossa graça, a fim de que nos livre de todos os males e possamos nos aproximar de vós com o coração puro e receber a vossa salvação, e que ela nos recorde a água de nosso batismo como fonte que jorra para a vida eterna. Por Cristo Senhor nosso.
1: Amém.
0: Vamos agora, se você que pegou o folheto aí, vamos acompanhar a consagração à Nossa Senhora.

Maria Santíssima, pelos méritos de nosso Senhor Jesus Cristo, em vossa querida imagem de Aparecida, espalhais inúmeros benefícios sobre todo o Brasil. Eu, embora indigno de pertencer ao número de vossos filhos e filhas, mas cheio do desejo de participar dos benefícios de vossa misericórdia, prostrada a vossos pés, consagro-vos o meu entendimento, para que sempre pense no amor que mereceis. Consagro-vos a minha língua, para que sempre vos louve e propague a vossa devoção. Consagro-vos o meu coração, para que depois de Deus vos ame sobre todas as coisas. Recebei-me, ó Rainha incomparável, vós que o Cristo crucificado deu-nos por mãe, no ditoso número de vossos filhos e filhas. Acolhei-me debaixo de vossa proteção. Socorrei-me em todas as minhas necessidades espirituais e temporais, sobretudo na hora de minha morte. Abençoai-me, ó celestial cooperadora, e com a vossa poderosa intercessão, fortalecei-me em minha fraqueza, a fim de que, servindo-vos fielmente nesta vida, possa louvar-vos, amar-vos e dar-vos graças no céu.

0: Antes de dar a bênção final, agradecemos a todos vocês que se encontram aqui no Santuário Nacional e rezaram de perto e se consagraram a Nossa Senhora Aparecida. Agradecemos você que nos acompanhou através das ondas da Rádio Aparecida e das demais emissoras coligadas neste momento de oração. Muito obrigado pela sua presença e que Nossa Senhora possa derramar no coração de cada um de vocês as suas melhores bênçãos. O Senhor esteja convosco.
1: Ele está no meio de nós.
0: A nossa proteção está no nome do Senhor,
1: que fez o céu e a terra.
0: Abençoe-nos por Nossa Senhora Aparecida, o Senhor Deus Todo-Poderoso, em nome do Pai, do Filho e do Espírito Santo.
1: Amém.
0: Vamos em paz e que as bênçãos de Deus nos acompanhem.

0: Você acompanhou pela Rede Aparecida de Rádio a consagração a Nossa Senhora Aparecida.
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0: tarde gostosa, papo bom. E você com a gente aqui no A Tarde é Nossa.
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0: Muito boa tarde para você, meu amigo. Uma ótima tarde para você, meu amigo ouvinte. Tá começando a tarde nossa. Olha a hora certa para você, 3:21. Hoje é quarta-feira, dia 2 de setembro de 2026. Hoje que é dia de Santa Doroteia, dia do florista, dia do repórter fotográfico. E eu quero parabenizar você que faz parte aqui do nosso Clube dos Amigos. Você aí do outro lado do rádio, soprando velinhas na data de hoje. Eu quero desejar para você aqui muita paz, saúde, felicidades, alegrias, mil, tudo de bom para você, muitos e muitos anos de vida para todos os aniversariantes do dia de hoje. E a gente começa bem demais o A Tarde é Nossa, mandando aquele boa tarde mais que especial para você que nos acompanha através do site, através do aplicativo, nas cidades, nos municípios vizinhos, você que tá dando carona aí no veículo de passeio, no veículo de trabalho, você que tá aí no local de trabalho, uma ótima tarde para você. Tenha um bom trabalho, viu? Boa tarde para os amigos na construção civil. Abração para os amigos que já estão aqui na sintonia, estavam aguardando o nosso programa começar. Baba lá do bairro Vaticano, Aldeir da Planície, Diênio Barbosa no bairro Alvorada, Maria da Conceição na Lua Bonita, Dalva no São Pedro do Jequitinhonha, Zinoela na Inglaterra, Gilza Matos lá na Fazenda Escuras, Alzenir também está aí nos acompanhando, minha amiga Elidiomar lá no Giru em Joaíma, Preta do Convém, Elísia na comunidade Quarteirão, só Langinha de Joaíma, e você que tá chegando agora, seja muito bem-vindo, muito bem-vinda, é uma alegria enorme ter você aqui conosco, viu? A gente segue junto até logo mais às 5:20 da tarde de hoje. A partir das 5:30 da tarde tem o programa da família, na apresentação do Damião Alves e também da dona Vilma, viu? E a gente começa bem demais a nossa quarta-feira, já trazendo ele, é o Alberto Ferreira, é o homem da galinha gorda e a rua do sucesso, que tem o oferecimento do supermercado Pais e Filhos, é o dono do menor preço da cidade, Telepizza Bacana, lembrando sempre, a loja abre a partir das 6 da tarde, é lá em Joaíma, é com o amigo Toninho Bacana, viu? 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Esse pessoal todo tá trazendo ele, é o Alberto Ferreira e a nossa primeira Rua do Sucesso de hoje.
1: Tyson Ribeiro, boa tarde, Rua do Sucesso.
2: E aí?
1: Ô João, tudo bem contigo?
2: Acertou. Tudo bem, Alberto, e você?
1: Pois é, você gosta de falar no microfone também, já falou de parque, barraquinha, e de vez em quando você fala na feira, né?
2: É isso aí, sempre na época das barraquinhas, eu era o locutor das barraquinhas, hoje acabou tudo, né? Mudou tudo, aí...
1: Mas na rádio você pode falar qual é a música?
2: Phil Collins, One More Night.
1: Mais uma noite, essa linda música você dedica pra quem?
2: Pra minha família e pra vocês da rádio aí.
1: Beleza.
2: Beleza, então? Muito obrigado.
1: Tais Ribeiro, prepara a música do Phil Collins aí, One More Night, Mais Uma Noite, linda canção, um oferecimento do supermercado Os Pais e Filhos, que está bombando e arrebentando a boca do balão, com aquele pão delicioso, também pastel, biscoito, bolo, em Paiva, pão quente pela manhã, à tarde, à noite, padaria Paiva, Telepizza Bacana, Indiana, separa o seu bem, a Indiana tem. 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
0: Beleza, Alberto, chegando sucesso com Phil Collins, a música One More Night.

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3: Boa tarde. Voltamos com A Tarde é Nossa, 3:35. Uma ótima tarde para todo mundo curtindo, acompanhando aí o nosso programa. 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Alberto, é com você, meu amigo.
4: Tyson Ribeiro, de volta com a Rua do Sucesso. Como é que é o nome do senhor?
5: Odalisco do Maranhão.
4: Acertou. E a música é com qual dupla sertaneja?
5: O Garganta de Ouro, Linda Cigana.
4: E dica pra quem, senhor Odalisco?
5: Pra minha esposa, Linda, lá do Maranhão, meus filhos e minhas noras.
4: Beleza, obrigado.
5: De nada, Alberto.
4: Tá aí então, obrigado, Tyson Ribeiro, irmão. 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
3: Olá! Olá, olá. Beleza, Alberto? Chegando o sucesso, é os Gargantas de Ouro, Linda Cigana.

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4: O supermercado Pais e Filhos informa a hora certa. 15 horas e 45 minutos.

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3: De volta com A Tarde é Nossa, 3 horas e 49 minutos. Deixar um abraço pra Lúcia, tá nos acompanhando aqui no bairro Centro. Abração também pra Daniela, da comunidade Boa Vista, Lindalva Alves, em Felisburgo. Abraço também pra Dona Dilma, na rua 3 de Outubro. Meu amigo Roberto, aí na Avenida Brasil. Pessoal do Bar da Alegria. Renato Paulista também tá nos acompanhando. Deixar um abraço pra Dona Julinha. Meu amigo Pedro Serralheiro também, sempre com rádio ligado. 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Tá preparado, Alberto? A Rua do Sucesso, a última de hoje, é com você, meu amigo.
4: Ô, Tarso Ribeiro, sou Domingos, quer falar na rádio. Sou Domingos, você quer mandar alô pra quem?
5: É um alô pra Somante Vaz, lá na Ilha do Pão, Pedro Teixeira, lá na Ilha do Pão, Osmani, Adão, lá na Ilha do Pão, Santa Teixeira Chaves na Fazenda Salva Vida, Isabel Teixeira Chaves na Fazenda do Cito, Taline Maria,
4: isso.
5: E Antônio Teixeira Chaves na Fazenda Rumoado, Zé Marino, Erli, na Fazenda Rumoado, Ecal, Neído, lá na Fazenda Rumoado, Tô Ivanudo, na Fazenda Rumoado, Vanessa, Ave Admundo, na Fazenda aqui daqui do Vaticano, Mariano, Marianisa, lá na Cachoeira, Marianisa e Mariana e Tó, lá na Cachoeira, São Tião, na Araçatuba, São Tião, Piquita, Geradinho, aí na Araçatuba, João de Catum, lá na Fazenda de Tô, João de Catum, Zezão e Cafinha, na Fazenda Araçatuba, Joaquim Teixeira, Carlos Aparecida, na Araçatuba, vamos ver quem é mais, Nava.
6: Manda pra Kevin.
5: Paquela, Nava Inê, na Babirana, Nava Inê, Vardo, na Babirana, Gerarda.
6: Só o Cidinho.
5: Cidinê, lá na Fazenda do
6: Cidinho. Pro João também.
5: João ali também. Sidney Tema, lá na Fazenda do Tito. Sidney e Marianita, lá na Cachoeira, Antônio Teixeira Calmo, na Fazenda Rua.
6: Beleza. Tá bom, chega.
5: Vamos ver quem é mais.
6: Não, acabou. Tá isso aí mesmo. Chega, se deixar, ele fica uns 15 dias, né, moço?
3: Acho que
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3: Beleza, Alberto? Chega no sucesso, Zezé de Camargo e Luciano, no dia em que eu saí de casa.

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1: Boa tarde,
2: Tati. Boa tarde, Daniela.
1: Tati, eu gostaria de pedir uma música.
2: Pode falar.
1: Hoje do forró, para esse meu esposo, meus filhos, meus pais, para todos meus irmãos, para Marta, Bruna, Carla e para todos vocês da rádio.
2: Abração para você, Daniela. Chegando o sucesso com o Rebojo do Forró, a música Vamos Rebojar, 3 horas e 55 minutos.
3: Rasga essa sofrência!

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0: horas em Belo Horizonte, 24 graus a temperatura neste momento na Itatiaia, a umidade relativa do ar 50%. Os ministros do Supremo, Alexandre de Moraes e André Mendonça, estão sentados lado a lado neste momento na sessão da STF. Eles debatem, assim como os outros ministros da corte, questões de impostos sobre aplicações financeiras de seguradoras e também sobre cobrança de TBI, imposto de transmissão de bens e imóveis por imobiliárias. Mas o que chama atenção mesmo na sessão é porque ela ocorre um dia após o ministro André Mendonça derrubar o sigilo do relatório da Polícia Federal que reúne mensagens enviadas por Daniel Vorcaro, aqui do Banco Master, ao ministro Alexandre de Moraes. Entre os episódios revelados pela Polícia Federal está uma mensagem de Vorcaro para Moraes às vésperas de Vorcaro ter sido preso, dia 14 de novembro de 2025. O assunto desse sigilo retirado, desse relatório, não foi mencionado até aqui na sessão do Supremo. O procurador-geral da República, Paulo Gonet, que também foi citado em conversas com Vorcaro e advogados do Master, também está presente no Supremo. Partidos de esquerda pedem transparência nas investigações do Master.
1: As federações Brasil da Esperança e Pessoal Rede protocolaram no Supremo Tribunal Federal uma petição pedindo transparência e isonomia nas investigações sobre o Banco Master. O documento foi encaminhado ao ministro Edson Fachin e cobra critérios mais claros para o levantamento de sigilo dos processos. O líder do PT na Câmara, Pedro Uxay, disse que a intenção não é proteger ninguém, mas garantir um tratamento igual a todos os investigados. O deputado federal Lindenberg Farias também defendeu a abertura do sigilo de todo o caso com os mesmos critérios para todos.

0: do Amazonas, optou por não acatar emendas e manteve o mesmo texto aprovado pela Câmara dos Deputados em maio, justamente para não atrasar o processo de aprovação, o que iria obrigar um retorno à análise dos deputados.
1: Conheça a dupla sucesso do momento, Incendiário e José Fogo, com sucessos Pega Fogo Meu Café, Eu Faço Fogo Limpar e A Gente Taca Fogo.
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3: Será sepultado em instantes no cemitério da Consolação, no bairro Jaqueline, região norte de BH, o corpo de Elaine Rodrigues Sena, de 27 anos. Ela foi morta a tiros no bairro Cachoeirinha, região nordeste de BH. O velório começou às 2h15, o sepultamento está previsto para agora há pouco, às 4h15. Elaine estava no salão de beleza, na rua Sembeatiba, onde trabalhava, momento em que um homem chegou em uma motocicleta e disparou vários tiros contra a vítima. O assassino fugiu. Até o momento não há informações da autoria ou motivação deste assassinato. A Polícia Civil investiga o crime. Repórter Amanda Antunes.
0: Atualização do trânsito, Vitor Brandão.
4: A Avenida Cardeal Gênio Pacelli segue parcialmente interditada em direção a Betim. Logo após o viaduto da Praça Papa João 23, um engavetamento envolvendo ônibus, carro e moto bloqueia a faixa da direita. Por conta desse acidente, quem segue pelo anel rodoviário no sentido Vitória também encontra lentidão. Da Central de Trânsito Itatiaia MIV, Vitor Brandão.
5: Mais de 128 mil pessoas devem passar pela rodoviária de Belo Horizonte durante o feriado prolongado de 7 de setembro. A estimativa considera os embarques e desembarques entre a próxima sexta-feira até o dia 8 de setembro. Para atender ao aumento da demanda, as empresas de transporte programaram cerca de 300 partidas extras. Ao todo, são esperados aproximadamente 66 mil embarques e 61 mil desembarques ao longo dos 5 dias de operação especial. A maior movimentação de saída está prevista para a próxima sexta-feira, dia 4, com quase 18 mil embarques. Repórter Gustavo Cícero.
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0: 16:06.
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6: Boa tarde, Taison.
7: Boa tarde,
6: deixa eu falar,
7: amiga.
6: Aqui, que é Mauro aqui da Santa Rosa, eu moro em Monte Formoso, só que eu moro aqui na Santa Rosa. Queria que você mandava uma música pra mim, meu marido, Marcos Vinícius.
7: Sim,
6: pra
7: música.
6: Minha filha Carol e meu irmão é Mauro. Eu chamo Maura e meu irmão é Mauro. A música de Guilherme Silva, qualquer música pode mandar pra mim e principalmente pra você.
7: Muito obrigado, viu?
6: Sempre eu tô aqui na ouvindo a Santa Cruz, direto aqui na Santa Rosa aqui.
7: Abração pra você, Mauro. Obrigado pelo carinho, viu? Quem também tá na sintonia, nossa amiga Nilza, na Fazenda Ferreira, tá pedindo pra mandar uma música pra ela. Vou mandar pra você aqui na sequência, sucesso com Amado Batista, música Os Pontinhos. Essa também vai pra Cula Moraes, pra minha amiga Alzeni lá na Transilvânia, pra tia Cida que tá aí com o rádio ligado e pra todos que gostarem da música. Deixar um abraço pra Maurícia lá no Córrego do Bananal. Ela e toda a família estão sempre com o rádio ligado. Obrigado pelo carinho. A Giza aqui na Rua Almenara, ela, o esposo Biscoitão, toda a família. Abraço também para nossa amiga Rosimeire. A Iraci Gomes de Monte Formoso também está aí acompanhando o nosso programa. Obrigado pelo carinho. Deixar um abraço aqui também para todo mundo que nos ouve através do site, do aplicativo, nas cidades, nas comunidades Círculo Vizinhas. A gente agradece pelo carinho. Vem chegando o sucesso com Guilherme Silva, a música Soco Pilão. Na sequência tem o Amado Batista, a música Os Pontinhos. 4 horas, 11 minutos.
8: E aí?

0: 16 horas e 19 minutos.
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9: Boa tarde, Porto Santa Cruz.
10: Boa tarde.
9: Manda uma música pra mim, fazer um favor, de Rick Hen.
10: Pode deixar.
9: Qualquer um, hein?
10: Qual o seu nome?
9: É Laércio, aqui de Joaema, da Rua da Roseira.
10: Beleza, Laércio, um abraço pra você, viu? Vamos mandar aqui na sequência a nossa amiga Iraci Gomes, lá de Monte Formoso.
11: Boa tarde, quero ouvir a música do Zezé Camargo Luciano, Derrame Esse Amor em Mim.
10: Oferece para quem?
11: Toda a minha família, para meus filhos, meus irmãos, meus parentes, para
10: isso.
11: Todos que estão na escuta do programa e para vocês aí na rádio.
10: Muito obrigado, viu?
11: Os Aldino Medeiros.
10: Tá bom, minha querida. Abraço pra você, Iraci, obrigado pelo carinho, viu? 4 horas e 23 minutos. Antes de tocar o sucesso aqui, eu tenho um recado pra você, viu? Atenção, beneficiários: Sandoval Prates Santos, Alessandra dos Santos, Márcia Ferreira dos Santos, Sebastião Gomes de Oliveira. Procure a sede da Defesa Civil de Jequitinhonha, localizada no SECAF, ao lado da rodoviária, com seus documentos pessoais para tratarem de assuntos referentes às suas novas moradias, viu? Construídas através da Defesa Civil. Vem chegando o sucesso com Rick Renner, a música Escolta de Vagalumes. E na sequência tem Zezé de Camargo e Luciano cantando pra gente a música Derrama Esse Amor em Mim. 4:24, deixar um abração aqui pra minha amiga, tá aí acompanhando o nosso programa, a Zinoela lá na Inglaterra. Abraço também aqui pra minha grande amiga ouvinte, tá sempre acompanhando, tia Cira tá aí com o rádio ligado, a Dalva lá no São Pedro do Jequitinhonha, Lurdinha também tá aí nos acompanhando, dona Denise no Brejão, Gervande no Campo Novo, Gordo da Verdura, abraço pro véio lá no Sítio dos Ipês, ele, a esposa Ana Luísa, o filhinho Gabriel, seu José do Carrinho dos Volantes, é na luta e na labuta, tá todo mundo acompanhando a Rádio Santa Cruz.

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1: 16:31.
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2: Voltamos com A Tarde é Nossa, 4 horas e 39 minutos. Tem amigo ouvinte participando conosco. Boa tarde.
3: Boa tarde, você tá bom?
2: Tudo bem.
3: É que eu tô bem.
2: Graças a
3: eu
2: Deus,
3: quero
2: né?
3: pedir uma música de Vitor Moraes.
2: Qual que é a música?
3: A Menina dos Olhos Negros.
2: Isso.
3: Eu ofereço pra minha família e tia Aura e tia Ana. Aqui no Campo Novo. Maria de Lourdes.
2: Abraço pra você, Maria de Lourdes, está aí acompanhando o nosso programa. Eu vou mandar pra você aqui na sequência, sucesso do meu parceiro Vitor Moraes, a música Morena dos Olhos Negros. Quem também tá participando conosco aqui é a nossa amiga ouvinte, a Dona Isaura. Ela tá pedindo música com Amado Batista, a música Amor Perfeito. Ela oferece de forma especial para o nosso amigo Manuel Rodrigues Nascimento, que hoje está completando mais um ano de vida, e todos nós aqui da Rádio Santa Cruz desejamos para ele muita paz, saúde, felicidades, alegrias mil, tudo de bom para ele, viu? Quem também tá na sintonia, a Maurícia lá no Córrego do Bananal, tá pedindo uma música com Daniel e Samuel. Eu mando para você na sequência a música Viúva Sem Nada. Essa também vai de forma especial para minha amiga Aldeir lá na Planície, tá aí acompanhando. Obrigado pelo carinho, viu? 4 horas e 40 minutos. Daqui a pouquinho tem o nosso parabéns para você.

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2: Atenção, atenção, amigos e amigas, está no ar o nosso momento mais especial do dia. É o quadro que celebra a vida, a amizade e o carinho daqueles que fazem parte da nossa história. Hoje a nossa Rádio Santa Cruz, ela se enche de alegria para celebrar o aniversário dos nossos queridos membros aqui do nosso Clube dos Amigos. Que privilégio é ter vocês aqui conosco, acompanhando, apoiando e fazendo parte desta grande família.
4: Todos juntos, vamos lá!
2: Vamos fazer o registro dos amigos que renovaram conosco aqui no nosso Clube de Amigos. Manuel Rodrigues Nascimento. Aos amigos que hoje, dia 2 de setembro, comemoram mais um ano de vida. Completando mais um ano de vida hoje, dia 2 de setembro, em Jequitinhonha, Geraldo Alves de Souza, no Projeto Caraúno, na Fazenda Nova. E Dalina Teixeira Costa, na Rua João 23. Manuel Rodrigues Nascimento, na Rua Frei Samuel. Hoje é dia de celebrar a vida, agradecer a Deus pelo dom de cada novo amanhecer e homenagear com muito carinho os nossos queridos amigos do Clube de Amigos da Rádio Santa Cruz, que hoje comemoram mais um ano de vida. A cada aniversariante, desejamos muita saúde, paz, alegrias e muitos anos de vida. Que Deus continue iluminando os seus caminhos, fortalecendo os seus sonhos e abençoando cada passo dessa caminhada. Que nunca falte motivos para sorrir, pessoas queridas para compartilhar os bons momentos da vida e a esperança para seguir sempre em frente. Feliz aniversário, queridos amigos. Que este novo ciclo seja repleto de bênçãos, realizações e momentos inesquecíveis. Recebam um abraço carinhoso de toda a família Rádio Santa Cruz. Nesse momento também queremos agradecer aqui todos os amigos que renovaram conosco aqui no nosso Clube de Amigos. A renovação de cada amigo representa muito mais do que a continuidade de uma participação. Ela representa confiança, carinho, amizade e o desejo de continuar fazendo parte dessa grande família, viu? Nosso muito obrigado a cada amigo e amiga que permanecem conosco, fortalecendo o nosso clube e ajudando a manter viva essa bonita história de união e amizade, viu? Parabéns aos aniversariantes e muito obrigado aos amigos que renovaram aqui no nosso clube de amigos. E se você, amigo ouvinte, quer fazer parte dessa família do bem, venha para o nosso clube de amigos. Juntos somos mais fortes, mais felizes e seguimos fazendo a diferença todos os dias, viu? Você pode falar aí com os nossos representantes. Lá em Joaíma tem a Solanginha, também o Dazinho Chaveiro. Em Felisburgo tem a Lindalva Alves. Aqui em Jequitinhonha tem a Dona Ceiça, que nos representa há mais de 30 anos. Pode falar com o Alberto Ferreira pelas ruas da cidade, na feirinha. Pode vir aqui nos estúdios da Rádio Santa Cruz, conhecer toda a equipe Rádio Santa Cruz. Você que acompanha através do site, do aplicativo, está acompanhando também através do radinho em outra cidade, quer participar do Clube dos Amigos da Rádio Santa Cruz, mas não sabe como? Manda mensagem para a gente no 33-3741-1521. Falta só você aqui, viu? Para nossa família ficar completa. A você, amigo ouvinte, que hoje celebra o dom da vida, que Deus abençoe você, te conceda muitos anos de vida, saúde, paz e muitas alegrias, viu? A todos os aniversariantes, a todos os amigos que renovaram e a você do outro lado do rádio, que hoje completa mais um ano de vida, receba essa linda canção com o padre Fábio de Melo, a música Te Desejo Vida.

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1: 17 horas e 2 minutos.
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0: 17:13.
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0: Voltamos com A Tarde é Nossa, 5 horas e 21 minutos, programa de hoje já na sua reta final. Eu quero deixar um abraço aqui para minha amiga Lúcia aqui no bairro Centro, meu amigo Vanderlei lá na padaria São Cristóvão, Leide Maria na comunidade Descoberta, ela e toda a família aí, todo o pessoal da comunidade acompanhando o nosso programa, Elísia na comunidade Quarteirão, pessoal do Giru também tá na sintonia, obrigado pelo carinho, viu? A gente finaliza bem demais o nosso programa aqui, mas antes eu quero agradecer todas as pessoas que participaram conosco no dia de hoje, aquelas que não participam, mas estão sempre com o rádio ligado. O meu muito obrigado, eu agradeço pelo carinho também, pela grande audiência. Desejo para você um excelente fim de tarde, um bom início de noite. Que Deus abençoe você, abençoe toda a sua família. Espero também poder contar com você amanhã, a partir das 3h25 da tarde, com o programa A Tarde é Nossa. Oferecer a última de hoje aqui para nossa amiga Baba aí no bairro Vaticano, também para Ninha no bairro Vaticano e para todos os ouvintes que estão à nossa escuta. A gente finaliza bem demais o nosso programa ao som do Padre Reginaldo Manzotti e a participação de Simone Simaria, a música Espalhar o Amor. Forte abraço, fique com Deus e até amanhã. Na sequência vem o programa Em Sintonia com a Família.

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2: 17 horas e 26 minutos.

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4: Ouvintes da Rádio Santa Cruz, esse é o programa Em Sintonia com a Família, um programa que vai ao ar toda quarta-feira a partir das 17h30. Olá, eu sou Damião Alves, muito boa tarde, meu querido irmão, minha querida irmã. Sejam todos bem-vindos a este programa. Hoje é quarta-feira, já está no ar a Palavra do Senhor Jesus. A você do Vale de Itiúna, meu abraço, muito boa tarde. Você de Taubim, Medinas, Araçuaí, você de Pavão, você do sul da Bahia, muito obrigado pela sua audiência e que Deus a protege você. A você também que está nos dando carona em seu veículo, percorrendo aí pelo Vale de Itiúna, meu abraço e muito boa tarde, meu querido irmão. A você também que nos acompanha pelos meios de comunicação das redes sociais, que Deus possa abençoar você nesta tarde. Aqui nos estúdios da Rádio Santa Cruz FM, o meu abraço, Thais, que já está aqui já me auxiliando. E aqui do meu lado aqui, dá um boa tarde para Dona Vilma.
5: É boa tarde, Damião. Boa tarde, Tyson. Boa tarde a todos os funcionários da Santa Cruz. E boa tarde pelos todos que estão assistindo pelos meios de comunicação. Aí o meu abraço. E nós vamos passar a música de Padre Natalino. Depois nós ouviremos, vamos ver que Jesus tem a nos falar hoje. E depois... agora em setembro começou o mês da Bíblia, né? Que a Bíblia é a palavra de Deus, né? Começou agora em setembro o mês da Bíblia.
4: Antes de começar este programa, depois de um intervalozinho, eu tenho aqui um recadinho de uma romaria de Dona Neguinha, lá do Barro Alvorado. Depois aqui da mensagem, eu vou falar rapidinho.
6: A instituição que declara escancaradamente o amor de Deus é com certeza a família. É a sua casa. É o seu lar. Lugar evidente e certo da manifestação do Divino Pai Eterno, que quer ficar perto de todos nós que somos seus filhos. É feliz quem não troca sua família, que é lugar seguro de encontros verdadeiros e prósperos, por realidades outras que levam brutalmente ao seu esfacelamento. É feliz quem ama este ninho sagrado e mesmo que alce voos longínquos, o carrega como referência certa de unidade e aprendizado.
4: Muito bem, temos aqui um recadinho aqui de Dona Aura Maria da Paz, mais conhecida por Neguinha Vurgo, Neguinha do Seu Vigário. Ela está fazendo uma grande romaria em dezembro, então se ela está dando esse recadinho às pessoas que estão interessadas, quem quiser interessar ir para a Lapa com ela a partir do dia 12 de dezembro, procurar a Dona Neguinha na Rua de Marães, número 241, bairro Alvorada. O telefone eu não passo para vocês, porque meu telefone deu um probleminha rápido. Aí no zap não pode, não deu para mim colocar aqui o nome do telefone. Mas tá aí o recadinho de Dona Maria, Dona Aura Maria da Paz, vulgo Neguinha do Seu Vigário, no bairro Alvorada.
5: É, em nome do Pai, do Filho e do Espírito Santo. Amém. Vinde, Espírito Santo, enchei os corações dos vossos fiéis e acendei neles o fogo do vosso amor. Enviai, Senhor, o vosso Espírito e tudo será criado e renovareis a face da terra. Oremos, ó Deus, que instruíste o coração dos vossos fiéis com as luzes do Espírito Santo. Apreciamos o que é reto e gozemos todos sua divina consolação. Por Cristo nosso Senhor. Amém. Então, gente, vamos abrir os nossos ouvidos e escutar o que Jesus tem a nos falar hoje. Hoje todos estão sabendo que o mês de setembro é o mês da Bíblia. A Bíblia é o amor que comunica fé e que constrói. O evangelho de hoje é Lucas, capítulo 4, versículos 38 a 44. Amém?
4: Amém.
5: Aleluia, aleluia, aleluia, aleluia. O Espírito do Senhor repousa sobre mim e enviou-me a anunciar aos pobres o Evangelho. Proclamação do Evangelho de Jesus Cristo, segundo Lucas.
4: Glória a vós, Senhor.
5: Naquele tempo, Jesus saiu da sinagoga e entrou na casa de Simão. A sogra de Simão estava sofrendo com febre alta. E pediram a Jesus em favor dela, inclinando sobre ela, Jesus ameaçou a febre e a febre a deixou. Imediatamente, ela se levantou e começou a servi-los. Ao pôr do sol, todos os que tinham doentes, atingidos por diversos males, os levaram a Jesus. Jesus colocava as mãos em cada um deles e os curava. De muitas pessoas também saíram demônios gritando: Tu és o Filho de Deus. Jesus os ameaçava e não os deixavam falar, porque sabia que ele era o Messias. Ao raiar do dia, Jesus saiu e foi para um lugar deserto. As multidões o procuravam e, indo até ele, tentavam impedi-lo que os deixasse. Mas Jesus disse: Eu devo anunciar a boa nova do reino de Deus também a outras cidades, porque para isso é que eu fui enviado. E pregava nas sinagogas da Judeia. Palavra da salvação.
4: Glória a vós, Senhor.
5: Então, falar um pouquinho do evangelho. É que Jesus teve a compaixão divina e acolhe as dores e restaura. É, neste evangelho de hoje, ver que Jesus se coloca a serviço com coração compassivo para tocar o coração das pessoas. E o evangelho de São Lucas faz me dizer o seguinte: Jesus inclinou-se sobre ela, ameaçou a febre e a febre deixou imediatamente. Jesus não apenas toca e cura os nossos físicos, o nosso corpo, mas ele restaura o coração e devolve o sentido da nossa missão. A sogra de Pedro, da qual o evangelho fala, depois de ela ser curada, não permanece inerte, não permanece parada. Ela se coloca a serviço. E também o encontro com a compaixão de Jesus. O encontro verdadeiro com Cristo gera em nós serviço e caridade e disponibilidade. Meu irmão, minha irmã, o Evangelho continua mostrando que ao pôr do sol, muitos levaram os doentes até Jesus. São Lucas destaca a palavra compaixão, a qual mostra quem é Jesus, um homem misericordioso. Jesus não olha as multidões de forma distante. Ele toca pessoas por pessoa. Isso nos mostra que Deus conhece as nossas dores, as nossas lutas e as nossas necessidades mais escondidas. A missão de Jesus é anunciar o reino para tirar o seu povo da escravidão, do pecado e da morte. Jesus quer nos levar a essa experiência profunda de sermos tocados por Ele e sermos esses que irão também tocar outros por meio da sua misericórdia. Que Jesus nos dê a graça e nos encoraje, em nome do Pai, do Filho e do Espírito Santo. Amém.
4: Muito bem, que evangelho bonito, né, dona? Esse evangelho aí fala sobre a cura do Senhor que faz em nós. E muitas vezes nós estamos na alma, no corpo, na alma, somos doentes quando nós estamos no relato do amor de Jesus. E muitas vezes o nosso sofrimento, as nossas angústias, as nossas tristezas, devidamente Jesus conhece tudo isso. Jesus conhece as nossas fraquezas, o nosso ponto de fraqueza. E muitas vezes, meu querido irmão, às vezes um tropeço de uma doença é um começo de você levantar, olhar para o céu e saber que existe um Deus misericordioso que tem tanto esse amor profundo por mim, por você, este amor que Ele nos reflete cada dia na minha vida, na sua vida. Diante de nossas doenças, das nossas fraquezas, é preciso que nós estarei sempre agarrado na mão de Jesus e conhecer que muitas vezes aos nossos problemas de doenças, nosso sofrimento, nós entregamos isto, colocamos na mão do Senhor. Aquela mulher que muitas vezes vem ali sofrendo com aquela febre alta, como fala a febre, Jesus me acha esta febre, e muitas vezes ficava um povo ali distante, sem ouvir a palavra do Senhor. Às vezes ouvia, dizia pelo nome de Deus, pelo Messias, mas às vezes sabia que Deus tinha aquela cura física e espiritual, que era o remédio da palavra do Senhor, que podia passar na vida de cada um de nós. E Deus vai no meio daquele povo, aquele povo tão simples, e Deus manda buscar cegos, aleijados, doentes, e faz a cura, e eles recebem um milagre da cura onde o Senhor toca. Meu querido irmão, você levantar a vista para o olhar de Jesus, uma palavra sequer de Jesus é uma cura tão maravilhosa que você recebe na vida. Digo isto que tem prova. Falo que tem prova, porque muitas vezes a nossa doença é um ponto de vida, é um ponto de nós chegar à nossa vitória. O nosso sofrimento, as nossas angústias, as nossas tristezas. Mas é como fala, como a gente está diante da palavra do Senhor. Ela é fonte de vida, ela nos sacia todo dia, ela nos faz cada dia se engrandecer neste alimento que Jesus coloca dentro de mim, dentro de você, e faz nós ser um cristão restaurado na cura do amor, na cura da alma. Muitas vezes no mundo as pessoas estão muito doentes, doente a alma. A alma sem o Espírito de luz do Senhor, aquela alma que não se sente o poder do Senhor Jesus, aquela alma que se vive no meio de uma escuridão, caindo aqui e acolá, porque não encontra a paz, a felicidade. O corpo deprimido, cansado pela força da malícia da doença. Muitas vezes o inimigo joga a doença em você, meu querido irmão, mas tem Jesus que elimina todas as doenças. Jesus, ele chega no meio daquele povo e Jesus conhece o ponto fraco de todos, conhece, Jesus conhece cada um lado, cada um pontinho de nós, cada o lado da tristeza, das angústias, da doença, da sabedoria. Jesus faz isso tudo, conhece tudo e coloca nós em prática do evangelho. Ontem falava no evangelho também que aquele que fala, ai de mim que não evangelizar esta palavra aqui que estou falando, não sou eu, mas o próprio Jesus fala, se eu nasci para isto, tem que morrer, levar esta palavra até o dia que Deus quiser, porque Deus fala, eu vim para todos, e eu sou o caminho, a verdade e a vida, eu sou o pão que alimenta a todos. E que Deus dá a você uma tarde maravilhosa, que Jesus, que nós compreende esse evangelho de hoje, que falou aí sobre a cura que Deus faz na vida de nós e na vida espiritual, e que Deus possa nos abençoar. Em nome do Pai, do Filho e do Espírito Santo. Amém.
5: Amém. Vamos ouvir uma música, depois voltaremos, vou falar um pouquinho sobre a Bíblia, a palavra de Deus, né? Depois nós vamos com um pedido de oração.

0: Aí, belíssima música. Amor que comunica, fé que constrói. Celebrando como mês da Bíblia, setembro é a ocasião para redescobrirmos a Sagrada Escritura, que alimenta para nossa fé, como luz para nossos caminhos. São Jerônimo, o grande tradutor da Escritura, afirmava que Cristo que é a palavra viva de Deus. Por isso, a palavra de Deus não pode permanecer fechada no livro, mas precisa ganhar vida no coração e na prática dos fiéis. E a família é sim família de Jesus, porque ouve a palavra, crê o coração e põe em prática realizando obras de evangelização e de caridade. Minha mãe e meus irmãos são aqueles que ouvem a palavra de Deus e põem em prática. Em setembro também celebramos o aniversário da Rede Aparecida de Comunicação, 74 anos da Rádio Aparecida, 23 anos da Revista Aparecida, 20 anos da TV Aparecida e 19 anos da revista Devotos Mirim. E 15 anos do Portal A12, da revista Jovens de Maria. Agora vamos aos nossos pedidos de oração. Gratidão por mais essa tarde. Minha oração vai para todos os funcionários da Santa Cruz, todos os padres da nossa paróquia, da paróquia de Almenara, principalmente Padre Rafael, Garcia ali na Unicampo, Cinha lá na Curitiba, Gera também lá na Gerinha também na Rua Sergipe, Baba do Vaticano, Dona Cesária em Águas Vermelhas, Lourdes em Franquim, na Felipe dos Santos, Cida Carmona, no bairro Alvorada, Maria da Conceição na Fazenda Lua Bonita, Romas lá no Salão, Miriam também FM, Elza, Dona Elza Coy e Catilene na Fremiliane Soed, e meus colegas da Bribe Orante, todas aquelas, Nádia na Rua Nuno Melo, Aurenice, Pedro, meus vizinhos na Rua Curitiba, Dilma na 3 de Outubro, Iranildo, Letícia e todos que estão na nossa escuta, os presidiários, o pessoal dos idosos, os pessoais que estão nos leitos do hospital e todos aqueles que nos escutam, que nos estão dando carona nesse momento. Luz e Nami, seu Lu e Nami na Fazenda Tanque e todos que estão à nossa escuta. Valcélia e Juarez lá em Águas Formosa, que é assíduo também do nosso programa, e todos aqueles que estão à nossa escuta.
1: Muito bem, eu deixo a oração aqui para seu Anito, no bairro Montes Claros, um grande ouvinte desse programa. Que Deus abençoe o senhor aí, seu Anito, em família. É oração para dona Talmires e família, com seu filho Giovanni, dona Nilza, dona Marli, seus netos. Oração para seu Davi, aí no Campo Novo. Oração também para o pessoal do assentamento Transval, que Deus possa abençoar. Dona Fatinha, Irineu, que Deus abençoe vocês aí. Oração para Lindalva Alves em Felisburgo, com seu esposo Divan, seu filho Alvino. Eva no bairro Bela Vista. Oração para a família dos Augusto, no município de Fronteira dos Vales. Oração também para Juscelio, mais conhecido por Juscelio da Prefeitura, em Joaíma. Oração para Celso, em Joaíma, no bairro Imper, com sua mãe, Dona Isa. Oração para Estelita no bairro Impê, em Joaíma. Oração para Cineia e família no bairro Impê, em Joaíma. Oração para Dona Naísa em Fronteira dos Vales. Oração para seu Antério aqui no bairro São Geraldo. Que Deus abençoe o seu Antério. Oração para Juliano lá na comunidade Brejão. Oração para seu Paulo, Fabiana no Brejão. E oração para todos que estão ouvindo esse programa. Oração para Maria Aparecida na Nova Fazenda Araçatuba, com seu esposo Joaquim, sua filha Maria Eduarda. E todos que estão nos ouvindo através desse programa, que Deus possa abençoar meus vizinhos, minha mãe, meus parentes. Que Deus possa abençoar todos vocês e que vocês tenham a luz do Espírito Santo iluminando seus caminhos.
0: Amém. Senhor Jesus, eu creio firmemente que tu és o Filho de Deus feito homem. Eu te aceito no meu coração como meu Senhor, meu Salvador e meu Deus. Eu te peço perdão dos meus pecados, de minhas misérias. Eu creio firmemente em tua promessa de nos enviar o Espírito junto do teu Pai. Batiza-me no Espírito Santo, mergulha nesse fogo de amor e dá-me a acolher os dons e os carismas necessários para estar contigo a serviço das obras do Pai, na igreja e no mundo. Obrigado, Jesus, por me atender. Tua palavra é verdade e a minha fé em ti é total. Glória a teu Pai, glória a teu nome. Amém. Senhor, amém. Jesus, eternamente. Amém. Pai nosso que está.
1: Vou deixar aqui uma oraçãozinha aqui para Dona Maria Conceição, lá na Fazenda Lua Bonita, que está nos ouvindo aí. Ô, Dona Maria, desculpa aí, que aqui são muita gente, que às vezes faz o pedido, a gente estava até esquecendo da senhora aqui. Mas é uma oração para a senhora aí. E eu agradeço a senhora desde já que a senhora está ouvindo o programa aí. Continue mandando suas mensagens aí no programa. E que Deus abençoe a senhora aí, que a senhora tenha uma tarde iluminada na luz do Espírito Santo, viu? Então vamos rezar, orar para todos e até os enfermos no Hospital São Miguel de Itionha.
0: Pai
1: nosso que estás no céu, santificado seja o vosso nome. Venha a nós o vosso reino. Seja feita a vossa vontade, assim na terra como no céu. O pão nosso de cada dia nos dá hoje. Perdoai as nossas ofensas, assim como nós perdoamos a quem nos tem ofendido. E não deixeis cair em tentação, mas livrai-nos do mal. Amém.
0: Louvado seja nosso Senhor Jesus Cristo.
1: Para sempre seja louvado.
0: Louvado seja nosso Senhor Jesus Cristo.
1: Para sempre seja louvado.
0: São Miguel,
1: nos defendei do combate.
0: Nossa Senhora Aparecida,
1: amém.
0: Amém. Rogai por nós, amém. Estivemos aqui reunidos e permaneceremos unidos por honra e glória daquele que é o Pai,
1: o Filho e o Espírito Santo. Amém.
0: Que todos tenham uma feliz e uma boa noite.
1: Boa noite.
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0: minutos para 6 horas, 21 graus na Itatiaia, umidade relativa do ar 70%.
1: A Comissão de Constituição e Justiça do Senado aprovou a PEC da Segurança Pública, uma das prioridades do governo Lula. A proposta agora segue para a votação no plenário. O texto amplia a atuação da Polícia Federal no combate ao crime organizado e às milícias, fortalece a integração entre União, Estados e municípios por meio de um sistema único de segurança pública, além de criar uma base constitucional para regras mais rígidas contra integrantes de facções, como restrições à progressão de regime. A PEC também prevê fontes permanentes de financiamento para a segurança pública. Durante a votação na CCJ, os senadores retiraram um trecho que reduziria recursos destinados ao esporte provenientes das apostas esportivas. De Brasília, Aline Peçanha.
0: Os 1.704 aposentados e pensionistas que fazem aniversário em setembro e recebem salário pela Prefeitura de BH devem fazer a prova de vida 2026 até o último dia deste mês. Caso não façam o procedimento até o prazo final, o salário desses beneficiários será suspenso. A prova de vida pode ser feita pela internet, pelo gov.br. O atendimento presencial nas agências do Banco Bradesco é uma segunda opção e pode ser realizado no serviço de autoatendimento. Outras informações no site da Prefeitura de BH.
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0: O destaque de polícia, Alice Brito.
4: Uma casa usada para o desmanche de motocicletas furtadas foi fechada pela Polícia Militar no bairro Alípio de Melo, em Belo Horizonte. No local, os policiais encontraram motocicletas já desmontadas e outras ainda intactas, que, segundo a PM, estavam sendo preparadas para retirada de peças. As peças seriam vendidas pela internet. A polícia chegou ao endereço após receber denúncias anônimas sobre a movimentação no imóvel. No momento, a casa estava vazia. Até então, ninguém foi preso. Repórter Alice Brito.
0: Os participantes do processo seletivo do ProUni para o segundo semestre deste ano já podem consultar o resultado da lista de espera. Para saber se foi selecionado, o estudante que manifestou o interesse nessa fase do programa deve acessar o site acessounico.mec.gov.br/ProUni. A comprovação dos dados deve ser realizada diretamente na instituição privada para a qual o estudante foi pré-selecionado. O programa oferece bolsas de estudo parciais e integrais a estudantes de baixa renda que tenham concluído o ensino médio preferencialmente em instituições públicas ou em colégios privados na condição de bolsista. Agora o destaque do trânsito.
5: Um acidente interdita a Avenida Tereza Cristina em direção ao Barreiro. O bloqueio da pista acontece próximo à esquina com a Rua Recreio, no bairro Nova Sintra. O motorista que segue pela região encontra reflexos desde a passagem pelo bairro Nova Gameleira, e a via 240 está parcialmente interditada em direção a Santa Luzia. Próximo ao retorno para acessar a Avenida Saramenha, uma ocorrência bloqueia a pista. Os reflexos passam da estação São Gabriel e quem segue pela região tem opção melhor pela Avenida Cristiano Machado. E o congestionamento entre a Fernão Dias e a Avenida Cardeal Gênio Pacelli passa dos 8 quilômetros no sentido Belo Horizonte. A fila vem desde o viaduto da Torino até o acesso para o anel rodoviário. Da Central de Trânsito, Itatiaia MIV, Vitor Brandão.
0: Dólar comercial fecha em baixa, vendido a R$ 5,10. O dólar turismo também cai, cotado a R$ 5,30. E a B3, a Bolsa de Valores de São Paulo, sobe 3,05%. 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

0: 18 horas.
1: O anjo do Senhor anunciou a Maria e ela concebeu do Espírito Santo. Ave Maria, cheia de graça, o Senhor é convosco. Bendita sois vós entre as mulheres e bendito é o fruto do vosso ventre, Jesus. Santa Maria, Mãe de Deus, rogai por nós, pecadores, agora e na hora da nossa morte. Amém. Eis aqui a serva do Senhor, faça-se em mim segundo a vossa palavra. Ave Maria, cheia de graças, o Senhor é convosco. Bendita sois vós entre as mulheres, e bendito é o fruto de vosso ventre, Jesus. Santa Maria, Mãe de Deus, rogai por nós, pecadores, agora e na hora de nossa morte. Amém. E o Verbo se fez carne e habitou entre nós. Ave Maria, cheia de graças, o Senhor é convosco. Bendita sois vós entre as mulheres, e bendito é o fruto de vosso ventre, Jesus. Santa Maria, Mãe de Deus, rogai por nós. Nós pecadores, agora e na hora de nossa morte. Amém. Rogai por nós, Santa Mãe de Deus, para que sejamos dignos das promessas de Cristo. Oremos. Infundi, Senhor, em nossos corações a vossa graça. Vo-lo suplicamos a fim de que, conhecendo a anunciação do anjo e a encarnação de Jesus Cristo, vosso Filho, pelos merecimentos de sua paixão e morte, cheguemos à glória da ressurreição. Pelo mesmo Cristo, Senhor nosso. Amém. Glória ao Pai, ao Filho e ao Espírito Santo, como era no princípio, agora e sempre. Amém.

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Muito boa noite, querido ouvinte da Rádio Santa Cruz. Nesse momento, a Rádio Santa Cruz transmite para você este Santo Terço de Nossa Senhora. E eu quero deixar a minha saudação para todos aqui do município de Jequitinhonha e também dos municípios que compõem a nossa Diocese de Almenara. Quero convidar todos vocês à oração. Pelo sinal da Santa Cruz, livrai-nos Deus nosso Senhor de nossos inimigos. Em nome do Pai, e do Filho, e do Espírito Santo. Amém. Creio em Deus Pai Todo-Poderoso, Criador do céu e da terra, e em Jesus Cristo, seu único Filho, nosso Senhor, que foi concebido pelo poder do Espírito Santo. Nasceu da Virgem Maria, padeceu sobre Pôncio Pilatos, foi crucificado, morto e sepultado, desceu à mansão dos mortos, ressuscitou ao terceiro dia, subiu aos céus, está sentado à direita de Deus Pai Todo-Poderoso, de onde há de vir e a julgar os vivos e os mortos. Creio no Espírito Santo, na Santa Igreja Católica, na comunhão dos santos, na remissão dos pecados, na ressurreição da carne e na vida eterna. Amém. Pai nosso que estais nos céus, santificado seja vosso nome. Venha a nós o vosso reino. Seja feita a vossa vontade, assim na terra como no céu. O pão nosso de cada dia nos dai hoje. Perdoai as nossas ofensas, assim como nós perdoamos a quem nos tem ofendido. Não nos deixeis cair em tentação, mas livrai-nos do mal. Amém. O anjo do Senhor anunciou a Maria e ela concebeu do Espírito Santo. Ave Maria, cheia de graça, o Senhor é convosco. Bendita sois vós entre as mulheres. Bendito é o fruto do vosso ventre, Jesus. Santa Maria, Mãe de Deus, rogai por nós, pecadores, agora e na hora de nossa morte. Amém. Maria disse, eis aqui a serva do Senhor. Faça-se em mim segundo a tua palavra. Ave Maria, cheia de graça, o Senhor é convosco. Bendita sois vós entre as mulheres. Bendito é o fruto do vosso ventre, Jesus. Santa Maria, Mãe de Deus, rogai por nós, pecadores, agora e na hora de nossa morte. Amém. E o Verbo divino se fez carne e habitou entre nós. Ave Maria, cheia de graça, o Senhor é convosco.

0: convosco, bendita sois vós entre as mulheres, bendito é o fruto do vosso ventre, Jesus. Santa Maria, Mãe de Deus, rogai por nós, pecadores, agora e na hora de nossa morte. Amém. Glória ao Pai, ao Filho, ao Espírito Santo, como era no princípio, agora e sempre. Amém. Ó meu Jesus, perdoai-nos, livrai-nos do fogo do inferno, levai as almas todas para os céus e socorreis principalmente aquelas que mais precisarem da vossa infinita misericórdia. Nossa Senhora Aparecida, rogai por nós. São José, rogai por nós. São Miguel Arcanjo, defendei-nos no combate. Este primeiro mistério, nós contemplamos o batismo de Jesus nas águas do Rio Jordão. Esse mistério será conduzido pelo Padre Gabriel. Rezemos com o Padre Gabriel.
1: Pai nosso que estais no céu, santificado seja o vosso nome. Venha a nós o vosso reino. Seja feita a vossa vontade, assim na terra como no céu. O pão nosso de cada dia nos dai hoje, perdoai as nossas ofensas, assim como nós perdoamos a quem nos tem ofendido. E não nos deixeis cair em tentação, mas livrai-nos do mal. Ave Maria, cheia de graça, o Senhor é convosco. Bendita sois vós entre as mulheres, bendito é o fruto do vosso ventre, Jesus. Santa Maria, Mãe de Deus, rogai por nós, pecadores, agora e na hora de nossa morte. Ave Maria, cheia de graça, o Senhor é convosco. Bendita sois vós entre as mulheres, bendito é o fruto do vosso ventre, Jesus. Santa Maria, Mãe de Deus, rogai por nós, pecadores, agora e na hora de nossa morte. Ave Maria, cheia de graça, o Senhor é convosco. Bendita sois vós entre as mulheres, bendito é o fruto do vosso ventre, Jesus. Santa Maria, Mãe de Deus, rogai por nós, pecadores, agora e na hora de nossa morte. Ave Maria, cheia de graça, o Senhor é convosco. Bendita sois vós entre as mulheres, e bendito é o fruto do vosso ventre, Jesus. Santa Maria, Mãe de Deus, rogai por nós, pecadores, agora e na hora de nossa morte. Ave Maria, cheia de graça, o Senhor é convosco. Bendita sois vós entre as mulheres, bendito é o fruto do vosso ventre, Jesus. Santa Maria, Mãe de Deus, rogai por nós, pecadores, agora e na hora de nossa morte. Ave Maria, cheia de graça, o Senhor é convosco. Bendita sois vós entre as mulheres, bendito é o fruto do vosso ventre, Jesus. Santa Maria, Mãe de Deus, rogai por nós, pecadores, agora e na hora de nossa morte. Ave Maria, cheia de graça, o Senhor é convosco. Bendita sois vós entre as mulheres, bendito é o fruto do vosso ventre, Jesus. Santa Maria, Mãe de Deus, rogai por nós, pecadores, agora e na hora de nossa morte. Ave Maria, cheia de graça, o Senhor é convosco. Bendita sois vós entre as mulheres, bendito é o fruto do vosso ventre, Jesus. Santa Maria, Mãe de Deus, rogai por nós, pecadores, agora e na hora de nossa morte. Ave Maria, cheia de graça, o Senhor é convosco. Bendita sois vós entre as mulheres, bendito é o fruto do vosso ventre, Jesus. Santa Maria, Mãe de Deus, rogai por nós, pecadores, agora e na hora de nossa morte. Ave Maria, cheia de graça, o Senhor é convosco. Bendita sois vós entre as mulheres, bendito é o fruto do vosso ventre, Jesus. Santa Maria, Mãe de Deus, rogai por nós, pecadores, agora e na hora de nossa morte. Glória ao Pai, e ao Filho, e ao Espírito Santo, assim como era no princípio, agora e sempre. Amém. Ó meu Jesus, perdoai-nos, livrai-nos do fogo do inferno, levai as almas todas para o céu e socorrei principalmente as que mais precisarem da vossa misericórdia.
0: Segundo mistério, nós contemplamos o primeiro milagre de Jesus nas bodas de Caná. Este segundo mistério será contemplado e será conduzido pelo Padre Gilberto. Rezemos juntos com o Padre Gilberto.
1: Pai nosso que estais nos céus, santificado seja o vosso nome. Venha a nós o vosso reino. Seja feita a vossa vontade, assim na terra como no céu. O pão nosso de cada dia nos dai hoje. Perdoai as nossas ofensas, assim como nós perdoamos a quem nos tem ofendido. Não nos deixeis cair em
2: em tentação, mas livrai-nos do mal. Amém. Ave Maria, cheia de graça, o Senhor é convosco. Bendita sois vós entre as mulheres, bendito é o fruto do vosso ventre, Jesus. Santa Maria, Mãe de Deus, rogai por nós, pecadores, agora e na hora de nossa morte. Amém. Ave Maria, cheia de graça, o Senhor é convosco. Bendita sois vós entre as mulheres, bendito é o fruto do vosso ventre, Jesus. Santa Maria, Mãe de Deus, rogai por nós, pecadores, agora e na hora de nossa morte. Amém. Ave Maria, cheia de graça, o Senhor é convosco. Bendita sois vós entre as mulheres, bendito é o fruto do vosso ventre, Jesus. Santa Maria, Mãe de Deus, rogai por nós, pecadores, agora e na hora de nossa morte. Amém. Ave Maria, cheia de graça, o Senhor é convosco. Bendita sois vós entre as mulheres, bendito é o fruto do vosso ventre, Jesus. Santa Maria, Mãe de Deus, rogai por nós, pecadores, agora e na hora de nossa morte. Amém. Ave Maria, cheia de graça, o Senhor é convosco. Bendita sois vós entre as mulheres, bendito é o fruto do vosso ventre, Jesus. Santa Maria, Mãe de Deus, rogai por nós, pecadores, agora e na hora de nossa morte. Amém. Ave Maria, cheia de graça, o Senhor é convosco. Bendita sois vós entre as mulheres, bendito é o fruto do vosso ventre, Jesus. Santa Maria, Mãe de Deus, rogai por nós, pecadores, agora e na hora de nossa morte. Amém. Ave Maria, cheia de graça, o Senhor é convosco. Bendita sois vós entre as mulheres, bendito é o fruto do vosso ventre, Jesus. Santa Maria, Mãe de Deus, rogai por nós, pecadores, agora e na hora de nossa morte. Amém. Ave Maria, cheia de graça, o Senhor é convosco. Bendita sois vós entre as mulheres, bendito é o fruto do vosso ventre, Jesus. Santa Maria, Mãe de Deus, rogai por nós, pecadores, agora e na hora de nossa morte. Amém. Ave Maria, cheia de graça, o Senhor é convosco. Bendita sois vós entre as mulheres, bendito é o fruto do vosso ventre, Jesus. Santa Maria, Mãe de Deus, rogai por nós, pecadores, agora e na hora de nossa morte. Amém. Ave Maria, cheia de graça, o Senhor é convosco. Bendita sois vós entre as mulheres, bendito é o fruto do vosso ventre, Jesus. Santa Maria, Mãe de Deus, rogai por nós, pecadores, agora e na hora de nossa morte. Amém. Glória ao Pai, ao Filho e ao Espírito Santo, como era no princípio, agora e sempre. Amém.
0: Nossa Senhora da Divina Providência, providenciai. Jesus, manso e humilde de coração, fazei o nosso coração semelhante ao vosso. Agora estamos no terceiro mistério, e nesse mistério contemplamos as proclamações das bem-aventuranças do Senhor. Este mistério será rezado e conduzido pelo Frei Esdras. Vamos rezar juntos esse mistério com o Frei Esdras.
3: Pai nosso que estais nos céus, santificado seja o vosso nome. Venha a nós o vosso reino, seja feita a vossa vontade, assim na terra como nos céus. O pão nosso de cada dia nos dai hoje, perdoai as nossas ofensas, assim como nós perdoamos a quem nos tem ofendido. E não nos deixeis cair em tentação, mas livrai-nos do mal. Amém. Ave Maria, cheia de graça, o Senhor é convosco. Bendita sois vós entre as mulheres, bendito é o fruto do vosso ventre, Jesus. Santa Maria, Mãe de Deus, rogai por nós, pecadores, agora e na hora de nossa morte. Amém. Ave Maria, cheia de graça, o Senhor é convosco. Bendita sois vós entre as mulheres, bendito é o fruto do vosso ventre, Jesus. Santa Maria, Mãe de Deus, rogai por nós, pecadores, agora e na hora de nossa morte. Amém. Ave Maria, cheia de graça, o Senhor é convosco. Bendita sois vós entre as mulheres, bendito é o fruto do vosso ventre, Jesus. Santa Maria, Mãe de Deus, rogai por nós, pecadores, agora e na hora de nossa morte. Amém. Ave Maria, cheia de graça, o Senhor é convosco. Bendita sois vós entre as mulheres, bendito é o fruto do vosso ventre, Jesus. Santa Maria, Mãe de Deus, rogai por nós, pecadores, agora e na hora de nossa morte. Amém. Ave Maria, cheia de graça, o Senhor é convosco. Bendita sois vós entre as mulheres, bendito é o fruto do vosso ventre, Jesus. Santa Maria, Mãe de Deus, rogai por nós, pecadores, agora e na hora de nossa morte. Amém. Ave Maria, cheia de graça, o Senhor é convosco. Bendita sois vós entre as mulheres, bendito é o fruto do vosso ventre, Jesus. Santa Maria, Mãe de Deus, rogai por nós, pecadores, agora e na hora de nossa morte. Amém. Ave Maria, cheia de graça, o Senhor é convosco. Bendita sois vós entre as mulheres, bendito é o fruto do vosso ventre, Jesus. Santa Maria, Mãe de Deus, rogai por nós, pecadores, agora e na hora de nossa morte. Amém. Ave Maria, cheia de graça, o Senhor é convosco. Bendita sois vós entre as mulheres, bendito é o fruto do vosso ventre, Jesus. Santa Maria, Mãe de Deus, rogai por nós, pecadores, agora e na hora de nossa morte. Amém. Ave Maria, cheia de graça, o Senhor é convosco. Bendita sois vós entre as mulheres, bendito é o fruto do vosso ventre, Jesus. Santa Maria, Mãe de Deus, rogai por nós, pecadores, agora e na hora de nossa morte. Amém. Ave Maria, cheia de graça, o Senhor é convosco. Bendita sois vós entre as mulheres, bendito é o fruto do vosso ventre, Jesus. Santa Maria, Mãe de Deus, rogai por nós, pecadores, agora e na hora de nossa morte. Amém. Glória ao Pai, ao Filho e ao Espírito Santo, como era no princípio, agora e sempre. Amém.
0: Nossa Senhora Aparecida, rogai por nós. Santa Teresinha do Menino Jesus, rogai por nós. Agora nós estamos no quarto mistério, e nesse quarto mistério nós estamos contemplando a transfiguração do Senhor no Monte Tabor. E este mistério será rezado pelo Padre Vicente. Vamos rezar junto com o Padre Vicente.
4: Pai nosso que estais no céu, santificado seja vosso nome. Venha a nós o vosso reino. Seja feita a vossa vontade, assim na terra como no céu. O pão nosso de cada dia nos dai hoje. Perdoai as nossas ofensas, assim como nós perdoamos a quem nos tem ofendido. E não nos deixeis cair em tentação, mas livrai-nos do mal. Amém. Ave Maria, cheia de graça, o Senhor é convosco. Bendita sois vós entre as mulheres, bendito é o fruto do vosso ventre, Jesus. Santa Maria, Mãe de Deus, rogai por nós, pecadores, agora e na hora de nossa morte. Amém. Ave Maria, cheia de graça, o Senhor é convosco. Bendita sois vós entre as mulheres, bendito é o fruto do vosso ventre, Jesus. Santa Maria, Mãe de Deus, rogai por nós, pecadores, agora e na hora de nossa morte. Amém. Ave Maria, cheia de graça, o Senhor é convosco. Bendita sois vós entre as mulheres, bendito é o fruto do vosso ventre, Jesus. Santa Maria, Mãe de Deus, rogai por nós, pecadores, agora e na hora de nossa morte. Amém. Ave Maria, cheia de graça, o Senhor é convosco. Bendita sois vós entre as mulheres, bendito é o fruto do vosso ventre, Jesus. Santa Maria, Mãe de Deus, rogai por nós, pecadores, agora e na hora de nossa morte. Amém. Ave Maria, cheia de graça, o Senhor é convosco. Bendita sois vós entre as mulheres, bendito é o fruto do vosso ventre, Jesus. Santa Maria, Mãe de Deus, rogai por nós, pecadores, agora e na hora de nossa morte. Amém. Ave Maria, cheia de graça, o Senhor é convosco. Bendita sois vós entre as mulheres, bendito é o fruto do vosso ventre, Jesus. Santa Maria, Mãe de Deus, rogai por nós, pecadores, agora e na hora da nossa morte. Amém. Ave Maria, cheia de graça, o Senhor é convosco. Bendita sois vós entre as mulheres. Bendito é o fruto do vosso ventre, Jesus. Santa Maria, Mãe de Deus, rogai por nós, pecadores, agora e na hora de nossa morte. Amém. Ave Maria, cheia de graça, o Senhor é convosco. Bendita sois vós entre as mulheres. Bendito é o fruto do vosso ventre, Jesus. Santa Maria, Mãe de Deus, rogai por nós, pecadores, agora e na hora de nossa morte. Amém. Ave Maria, cheia de graça, o Senhor é convosco. Bendita sois vós entre as mulheres. Bendito é o fruto do vosso ventre, Jesus. Santa Maria, Mãe de Deus, rogai por nós, pecadores, agora e na hora de nossa morte. Amém. Ave Maria, cheia de graça, o Senhor é convosco. Bendita sois vós entre as mulheres. Bendito é o fruto do vosso ventre, Jesus. Santa Maria, Mãe de Deus, rogai por nós, pecadores, agora e na hora de nossa morte. Amém. Glória ao Pai, ao Filho, ao Espírito Santo, como era no princípio, agora e sempre. Amém. Ó meu Jesus, perdoai-nos, livrai-nos do fogo do inferno, levai as almas todas para o céu e socorrei principalmente as que mais precisares.
0: Nossa Senhora da Ajuda, rogai por nós. São José, rogai por nós. Agora nós chegamos no quinto e último mistério, que será rezado pelo Padre Messias. Neste quinto mistério, estamos contemplando a instituição da Eucaristia. Vamos rezar juntos com o Padre Messias.
1: Pai nosso que estais no céu, santificado seja o vosso nome. Venha a nós o vosso reino, seja feita a vossa vontade, assim na terra como nos céus. O pão nosso de cada dia nos dai hoje, perdoai-nos as nossas ofensas, assim como nós perdoamos a quem nos tem ofendido. Não nos deixeis cair em tentação, mas livrai-nos do mal. Amém. Ave Maria, cheia de graça, o Senhor é convosco. Bendita sois vós entre as mulheres, bendito é o fruto de vosso ventre, Jesus. Santa Maria, Mãe de Deus, rogai por nós, pecadores, agora e na hora de nossa morte. Amém. Ave Maria, cheia de graça, o Senhor é convosco. Bendita sois vós entre as mulheres. Bendito é o fruto de vosso ventre, Jesus. Santa Maria, Mãe de Deus, rogai por nós, pecadores, agora e na hora de nossa morte. Amém. Ave Maria, cheia de graça, o Senhor é convosco. Bendita sois vós entre as mulheres. Bendito é o fruto de vosso ventre, Jesus. Santa Maria, Mãe de Deus, rogai por nós, pecadores, agora e na hora de nossa morte. Amém. Ave Maria, cheia de graça, o Senhor é convosco. Bendita sois vós entre as mulheres. Bendito é o fruto de vosso ventre, Jesus. Santa Maria, Mãe de Deus, rogai por nós, pecadores, agora e na hora de nossa morte. Amém. Ave Maria, cheia de graça, o Senhor é convosco. Bendita sois vós entre as mulheres. Bendito é o fruto de vosso ventre, Jesus. Santa Maria, Mãe de Deus, rogai por nós, pecadores, agora e na hora de nossa morte. Amém. Ave Maria, cheia de graça, o Senhor é convosco. Bendita sois vós entre as mulheres. Bendito é o fruto de vosso ventre, Jesus. Santa Maria, Mãe de Deus, rogai por nós, pecadores, agora e na hora de nossa morte. Amém. Ave Maria, cheia de graça, o Senhor é convosco. Bendita sois vós entre as mulheres. Bendito é o fruto de vosso ventre, Jesus. Santa Maria, Mãe de Deus, rogai por nós, pecadores, agora e na hora de nossa morte. Amém. Ave Maria, cheia de graça, o Senhor é convosco. Bendita sois vós entre as mulheres. Bendito é o fruto de vosso ventre, Jesus. Santa Maria, Mãe de Deus, rogai por nós, pecadores, agora e na hora de nossa morte. Amém. Ave Maria, cheia de graça, o Senhor é convosco. Bendita sois vós entre as mulheres. Bendito é o fruto de vosso ventre, Jesus. Santa Maria, Mãe de Deus, rogai por nós, pecadores, agora e na hora de nossa morte. Amém. Ave Maria, cheia de graça, o Senhor é convosco. Bendita sois vós entre as mulheres. Bendito é o fruto de vosso ventre, Jesus. Santa Maria, Mãe de Deus, rogai por nós, pecadores, agora e na hora de nossa morte. Amém.
4: Glória ao Pai, ao Filho e ao Espírito Santo, como era no princípio, agora e sempre. Amém. Ó meu bom Jesus, perdoai-nos, livrai-nos do fogo do inferno, levai as almas todas para os céus, socorrei principalmente as que mais precisarem. Nossa Senhora do Sagrado Coração, rogai por nós. São José, rogai por nós.
0: Chegamos ao final do nosso texto de Nossa Senhora. Com muita gratidão no coração, vamos agradecer a Deus por mais um texto rezado e todas as graças e bênçãos que pedimos nesse momento de oração. Por isso, vamos fazer juntos o nosso agradecimento a Nossa Senhora. Infinitas graças vos damos, soberana rainha, pelos benefícios que todos os dias recebemos de vossas mãos liberais. Dignai-vos agora e para sempre tomarmos debaixo de vosso precioso amparo. Para mais obrigá-la, vos saudamos como a Salve Rainha. Salve Rainha, Mãe de Misericórdia, vida, doçura e esperança nossa, salve. A vós bradamos e debredados, filhos de Eva, a vós suspirando, gemendo e chorando neste valo de lágrimas. E a pousa advogada nossa, estes vossos olhos misericordiosos a nós volveis, e depois deste desterro, mostrai-nos, Jesus, bendito é o fruto do vosso ventre. Ó clemente, ó piedosa, ó doce, sempre Virgem Maria, rogai por nós, Santa Mãe de Deus, para que sejamos dignos das promessas de Cristo. Amém. E agora a bênção da Ave. O Senhor esteja convosco, Ele está no meio de nós. A nossa proteção está no nome do Senhor, que fez o céu e a terra. Deus de amor e de bondade, Deus de carinho, de ternura e proteção. A vós imploramos a vossa bênção sobre esta água, criatura vossa. A água que os ouvintes da Rádio Santa Cruz irão usar confiantes para implorar o perdão de seus pecados, a proteção de suas vidas e a saúde do corpo e da alma. Abençoai, Senhor, esta água em nome do Pai, do Filho e do Espírito Santo. Amém. O Senhor esteja convosco, Ele está no meio de nós. Pela intercessão de Nossa Senhora Aparecida, Rainha e Padroeira do Brasil, abençoe-vos o Deus Todo-Poderoso, Pai, Filho e Espírito Santo. Amém. Fique com Deus e com as bênçãos da Mãe do Céu. Muito obrigado a todos vocês pelo carinho, pela audiência e por termos feito juntos esse momento de oração.

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0: Deus abençoe você e toda a sua família. Que alegria estar aqui com você, começando mais um programa Eu Seguirei. Eu tenho certeza de que Deus vai falar muito ao seu coração através deste programa. Olha, se você pode, eu já quero convidar você a pegar a sua Bíblia, porque hoje nós vamos meditar a palavra de Deus. A palavra de Deus é o nosso alimento, a palavra de Deus que é o nosso sustento. Eu tenho certeza que essa palavra vai mover seu coração. Olha, aqui você vai ouvir a palavra de Deus, aqui você vai poder cantar. São minutos que ficaremos juntos, onde você vai fazer uma experiência com Deus. Lembrando que tudo que você ouvir aqui, depois fica registrado no meu canal do YouTube, Frei Gilson / Som do Monte, no meu Instagram, no meu Facebook, todos com o mesmo nome, Frei Gilson / Som do Monte, para que você possa também compartilhar essa palavra com os seus amigos, tá bom? Então, vamos escutar a palavra de Deus.
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0: Você precisa amadurecer na vida espiritual. Escuta o que eu estou te dizendo. Você precisa amadurecer na vida espiritual. E o que é amadurecer na vida espiritual? Você precisa deixar de ser carnal e passar a ser uma pessoa espiritual. Você entendeu isso? Você precisa deixar de ser carnal e ser uma pessoa espiritual. Isso é um amadurecimento. O que é ser uma pessoa carnal? O que é ser carnal? Gálatas capítulo 5, versículo 19, dá uma lista do que é uma pessoa carnal. Ora, as obras da carne são essas, não sou eu que vou dizer, é a palavra de Deus. Então, o que é ser uma pessoa carnal? E você precisa amadurecer. Se alguma coisa dessa lista tiver na sua vida, aí você tem que entender o seguinte: poxa, então eu tô precisando amadurecer, eu tô precisando crescer, eu tô precisando me santificar, eu tô precisando sair da carne e ir pro espírito. Ora, as obras da carne são estas: fornicação. Fornicação é sexo fora do casamento. Impureza, libertinagem, idolatria, superstição, inimizades, brigas, ciúmes, ódio, ambição, discórdia, partidos, invejas, bebedeiras, orgias e outras coisas semelhantes. Isto são obras carnais. Eu preciso amadurecer, não posso estar nisso daqui. Amém? Em nome do Pai, do Filho e do Espírito Santo. Amém. 1 Coríntios capítulo 3, versículo de 1 a 9, diz assim: irmãos, não pude falar-vos como a pessoas espirituais. Olha que interessante. Não pude falar a vocês como a pessoas espirituais. Tive que vos falar como a pessoas carnais, como a crianças na vida em Cristo. Pude oferecer-vos somente leite, não alimento sólido, pois ainda não erais capazes de tomá-lo. Tá vendo? Você precisa amadurecer. E nem atualmente sois capaz de receber alimento sólido, visto que ainda sois carnais. As rivalidades e rixas que existem aí no meio de vós, acaso não mostram que sois carnais e que procedeis de acordo com os impulsos naturais? Aquela lista que eu li, brigas, desentendimentos, está aqui. Paulo está vendo: olha, vocês ainda estão em brigas, vocês ainda estão em rixas, vocês ainda são carnais. Mas todos aqueles pecados que eu li, podia se aplicar aqui? Vocês ainda são supersticiosos? Vocês ainda estão na bebedeira? Vocês ainda estão na inveja? Todos aqueles pecados que eu li se aplicam aqui? Quando um declara: eu sou de Paulo, o outro: eu sou de Apolo, não estáis procedendo como pessoas simplesmente naturais? Pois o que é Apolo? O que é Paulo? Não passam de servidores pelos quais chegastes à fé? e cada um deles exerce seu serviço segundo o dom recebido de Deus. Eu plantei, Apolo regou, mas é Deus quem fazia crescer. De modo que nem o que planta, nem o que rega são propriamente importantes. Quem é importante é aquele que faz crescer, Deus. Aquele que planta e aquele que rega formam uma unidade, mas cada um receberá o seu próprio salário proporcional ao seu trabalho. Com efeito, nós somos cooperadores de Deus e vós sois lavoura de Deus, construção de Deus, palavra do Senhor. Paulo está dizendo, eu não posso dar para vocês alimento espiritual sólido, porque vocês ainda são carnais. Gente, isso aqui é muito sério. Você não amadurece na vida porque você ainda é carnal, mundano, ainda ama o mundo. Um escrito associado a Santo Ambrósio diz assim, essas pessoas eram carnais porque ainda eram escravas dos desejos da presente era. Embora tivessem sido batizadas e recebido o Espírito Santo, eu fui batizado. Quantas pessoas hoje? Fui batizado, embora foram batizados, eram carnais. Por quê? Depois do batismo, voltaram aos seus velhos hábitos que haviam renegado. Quantas pessoas, mesmo batizadas, mesmo se dizendo cristãs, mas ainda estão na carne? O Espírito Santo habita na pessoa em que ele se derramou, e se essa pessoa permanece firme na convicção de seu novo nascimento. Caso contrário, ele se retira, mas apenas provisoriamente, e se a pessoa se arrepender, o Espírito retornará, pois ele está sempre pronto para o que é bom, sendo um amante do arrependimento. Obviamente, se a pessoa se desvia por um pecado grave, o Espírito Santo não consegue mais ter entrada, mas basta um arrependimento sincero e o Espírito Santo de novo tem entrada no seu coração. Abra sua Bíblia em Romanos capítulo 8, versículo de 5 a 6. Os que vivem segundo a carne gostam do que é carnal. Os que vivem segundo o Espírito apreciam as coisas que são do Espírito. Ora, a aspiração da carne é a morte, enquanto a aspiração do Espírito é a vida e a paz. Gálatas, capítulo 5, versículo 16, 17. Digo-vos, pois, deixai-vos conduzir pelo Espírito, e não satisfareis os apetites da carne, porque os desejos da carne se opõem aos do Espírito, e estes aos da carne, pois são contrários uns aos outros. Você vai querer continuar na carne? Abra sua Bíblia em Efésios, capítulo 6, Efésios, capítulo 4, versículo 30. Efésios 4, 30. Não contristeis o Espírito Santo de Deus, com o quais estáis selados para o dia da redenção. Não entristeça o Espírito Santo vivendo uma vida carnal. Por fim, abra sua Bíblia em 1 Tessalonicenses, capítulo 5, versículo 19. Não extingais o Espírito. Não expulse o Espírito. Como é que você expulsa o Espírito? Por uma vida carnal. Preciso amadurecer na vida espiritual. Não posso ser carnal. Preciso amadurecer na vida espiritual. Não posso ser carnal. Pai, Filho e Espírito Santo. Amém.
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0: Resposta a essa palavra, eu quero convidar você agora a cantar comigo.
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0: Essa música é Jesus que canta pra você.

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2: O programa de hoje está bom demais e eu quero lembrar você, se você quiser ouvir mais pregações, mais meditação da palavra, basta você me acompanhar no meu canal do YouTube, Frei Gilson / Som do Monte, no meu Instagram, no meu Facebook, no meu TikTok, e lá você vai encontrar muito mais palavra de Deus para você.
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2: Nós vamos terminar este programa rezando. Eu quero clamar agora por você, quero clamar pela sua família. Senhor Deus, libera agora o teu Espírito Santo sobre cada pessoa que acompanha este programa. Vem, Espírito Santo, enche todos os que estão acompanhando este programa agora. Libera, Senhor, para esta pessoa o que ela mais precisa, para o corpo e para a alma. Libera, Senhor, curas e libertações em nome de Jesus para esta pessoa que assiste, que acompanha, que escuta e para toda a sua família. Eu clamo a tua poderosa bênção. Visita agora com bênção de proteção. A bênção que só o Senhor pode dar. Abençoe-vos o Deus Todo-Poderoso, Pai e Filho e Espírito Santo. Amém.
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2: Partida para os pênaltis. Portanto, o Palmeiras joga pelo empate e por uma derrota ainda de 2 gols de diferença. Já no Barradão, estádio Manuel Barradas em Salvador, jogo que a Rádio Nacional vai transmitir para todo o Brasil a partir das 21h15, o Vitória da Bahia recebe o Vasco da Gama. É bom lembrar que no primeiro jogo, o Vasco, com menos um jogador desde os 17 minutos do primeiro tempo, venceu o jogo com Vitória por 1-0 e por isso joga por um empate logo mais em Salvador. 1 gol de diferença no Vitória, penalidades máximas, a partir daí 2 gols de Vitória ou Vitória classifica, ou se permanecer do jeito que está, o Vasco da Gama no agregado consegue a sua classificação. Esta rodada só vai terminar amanhã com o Grenal. Pelo Campeonato Brasileiro, jogo adiado da 4ª rodada, o Flamengo vai enfrentar o Mirassol, jogo que era para acontecer antes da Copa do Mundo, mas só vai acontecer hoje. Bola rolando no Maracanã às 19h30. Bom lembrar que se o Flamengo vencer, iguala o número de jogos ao Palmeiras e fica apenas atrás 1 ponto de diferença, o que já teve uma distância de 11 pontos. É esperar realmente para conferir. Da equipe de esportes da Rádio Nacional, André Luiz Mendes.
3: 6h59 no horário de Brasília. O repórter nacional fica por aqui com trabalhos técnicos de Paulo Meirelles. Você pode nos seguir pelo Instagram, @RadioNacionalNoticias. Que a gente volta amanhã. Obrigada pela sua companhia. Uma ótima noite. Tchau, tchau.
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7: Olá, boa noite.
6: Boa noite para você que nos acompanha em todo o país.
7: Quarta-feira, 2 de setembro de 2026.
6: Vamos aos destaques do dia.
7: Remédio para infarto e AVC no SUS.
6: Sancionada a lei que determina a oferta de trombolíticos nos serviços de urgência e emergência. Pablo Mundim.
8: Hoje, a aquisição dos trombolíticos é feita pelos gestores locais e, a partir da nova legislação, o Ministério da Saúde vai definir estratégias para aprimorar essa oferta e qualificar o atendimento.
7: Preparação para o El Niño.
6: Medidas de prevenção aos efeitos do fenômeno climático foram apresentadas a gestores estaduais e municipais de todo o país. Márcia Fernandes.
9: Para lidar com os efeitos do chamado Super El Niño, estão sendo adotadas medidas nas diferentes regiões do país.
7: Atenção na hora das compras para casa.
6: Anvisa proíbe produtos de limpeza sem registro sanitário por representarem risco à saúde. Cleide Lopes.
10: Antes de colocar um produto no carrinho, vale fazer uma conferência rápida no rótulo. Se não há identificação clara do fabricante, lote ou instruções de uso, é melhor desconfiar.
7: Hoje na apresentação, eu, Luciana Vasconcelos e Luciano Seixas.
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7: Sancionada a lei que prevê a oferta de trombolíticos para tratamento de infarto e AVC na rede de urgência e emergência do SUS.
6: Esses medicamentos podem ser usados para dissolver coágulos de sangue, os trombos, que entopem as artérias ou veias.
8: As doenças cardiovasculares são a principal causa de morte no Brasil. São cerca de 400 mil mortes por ano, mais de 1.100 por dia. Em casos de infarto e de alguns tipos de AVC, o tempo é decisivo para salvar vidas e reduzir sequelas. Com a nova lei, medicamentos trombolíticos serão ampliados na rede de urgência e emergência do SUS, incluindo as unidades de pronto atendimento, as UPAs. Segundo a médica e professora de emergências do Hospital de Clínicas da USP, Ludmila Abraão Ajar, a medida será fundamental para salvar vidas.
11: Quando nós levamos o trombolítico, que é essa medicação tão poderosa, para a população que precisa, nós estamos salvando vidas e estamos devolvendo os pais e as mães de famílias para suas casas, com uma menor ocorrência de incapacidade, de sequelas e de problemas que vão tornar toda essa família inviável para uma vida social.
8: O tratamento pode ser indicado em casos de infarto e AVC isquêmico, sempre depois da avaliação de equipe de saúde e de acordo com os protocolos médicos. No caso do infarto, o medicamento pode ser utilizado principalmente quando um procedimento mais complexo, como a angioplastia, não está disponível no tempo recomendado. A nova lei prevê medidas para melhorar a disponibilidade dos medicamentos na rede pública. O ministro da Saúde, Alexandre Padilha, destaca que hoje a aquisição dos trombolíticos é feita pelos gestores locais e que, a partir da nova legislação, o

0: sendo 218 mil por AVC isquêmico. Reportagem Pablo Mundim.
1: A campanha nacional de multivacinação chegou ao fim nesta terça-feira, com mais de 8 milhões de doses aplicadas em todo o país.
2: Mas fique atento, se você tem criança ou adolescente com menos de 15 anos em casa, vale dar uma olhada na caderneta e conferir se falta alguma vacina.
1: Isso porque mesmo com o fim da campanha, a vacinação continua normalmente pelo SUS.
2: É só procurar um posto de saúde e levar a caderneta para atualizar o documento.
1: Reforçando a rotina de vacinação, mesmo que seja com uma frequência menor, deve ser mantida na adolescência.
2: Inclusive a vacina contra o HPV. E jovens e adolescentes de 15 a 19 anos que não foram imunizados na idade correta têm até 31 de dezembro para receber a dose pelo SUS.
3: A servidora pública Aline Figueiredo sempre levou a sério todas as vacinas que protegem o filho João Vitor, de 11 anos, contra doenças que podem ser evitadas. Com a caderneta completa, o João Vitor já tomou até mesmo a vacina contra o HPV. Para ela, os cuidados com a saúde vão além da porta de casa.
4: Além de desenvolver a doença, de transmitir, né? Essa, para mim, foi a grande preocupação. Se tem uma doença que está tendo controle por vacinação, por que não proporcionar isso ao meu filho? Se eu já tomei também, eu sou imunizada. Nossa, eu saí uma vacina, eu tô lá, só acho que eu sou a primeira da fila para tomar.
3: Os adolescentes têm um esquema vacinal importante a ser seguido para construir uma vida adulta saudável. A pediatra Natália Bastos alerta que a caderneta de vacinação continua merecendo a atenção dos pais de adolescentes.
5: As pessoas esquecem muito da vacinação dos adolescentes e acaba que eles ficam sem proteção. Muitas vezes a questão do levar de ano em ano já passa, os pais passam a levar os filhos na emergência e aí acaba que o médico da emergência não olha o cartão de vacina. E aí, como tem no SUS o programa de mandar mensagem para os pais, isso ajuda muito a lembrar eles que eles têm essa vacina esquecida.
3: Além da vacina contra o HPV, os adolescentes devem ser imunizados contra outras doenças. Como lembra a diretora substituta do Departamento do Programa Nacional de Imunizações do Ministério da Saúde, Ana Catarina de Melo Araújo.
6: E aí atualizar para as vacinas da faixa etária do adolescente, que seria HPV, dengue, meningite, a meningo, CWY. Ter a caderneta de vacinação em mãos, procurar a unidade básica de saúde mais próxima da residência, verificar essa caderneta de vacinação junto a um profissional de saúde da unidade básica, para verificar a situação vacinal.
3: A campanha de vacinação contra o HPV para jovens de 15 a 19 anos foi prorrogada até 31 de dezembro. Com isso, quem ainda não foi vacinado contra o vírus na idade recomendada, entre 9 e 14 anos, deve procurar uma unidade de saúde para receber gratuitamente uma dose do imunizante. Reportagem Graziele Bezerra.
1: Representantes do governo federal, de governos estaduais e prefeituras estiveram reunidos na última semana para discutir ações de prevenção e resposta aos impactos do El Niño.
2: A previsão é de que esse fenômeno climático, que deve se acentuar a partir deste mês, provoque chuvas mais intensas no sul e ondas de calor e secas mais rigorosas nas demais regiões.
1: Foram feitas rodadas de reunião com gestores de todas as regiões. Hoje foi a última com representantes do Sudeste.
7: Para lidar com os efeitos do chamado Super El Niño, que deve atingir o país com mais intensidade entre este mês de setembro e novembro, estão sendo adotadas medidas nas diferentes regiões do país. No Sudeste, a previsão é de ondas de calor e atraso nas chuvas. No campo, os maiores impactos serão sentidos na produção de cana-de-açúcar e de frutas cítricas, além das pastagens. A preocupação também com o abastecimento de água, sobretudo na região metropolitana de São Paulo, de acordo com a ministra da Casa Civil, Miriam Belchior.
8: Estamos fazendo esse monitoramento junto, evidentemente, com os órgãos estaduais do Rio, de Minas e de São Paulo, para garantir aí o abastecimento nas regiões metropolitanas de São Paulo, Rio e Campinas, né? É muito importante que os governos estaduais façam a gestão de seus reservatórios para que, em caso de cenário de escassez, se estabeleça uma priorização de usos da água disponível.
7: No norte e nordeste, a previsão é que o fenômeno climático cause calor e seca prolongada nas regiões. Nesse momento, é importante que as pessoas não iniciem queimadas, ainda que controladas.

0: É o que explicou o ministro do Meio Ambiente e Mudança do Clima, João Paulo Capobianco.
1: Evitar incêndios depende necessariamente de uma ação preventiva por parte da sociedade. Ou seja, nós não podemos, a partir deste agora, utilizar o fogo para aquelas questões que culturalmente ainda se usam no Brasil. Pôr fogo para limpar um terreno qualquer, renovar uma pastagem, colocar fogo no lixo, fazer fogueiras de lazer, inclusive.
0: Para o Centro-Oeste, a previsão é de atraso nas chuvas e temperaturas acima da média. Por isso, está sendo monitorada a possibilidade de escassez hídrica, principalmente no norte de Mato Grosso e de Goiás. E na região sul, a preocupação é com excesso de chuvas e tempestades. Para fazer frente a esse cenário, estão previstas ações de prevenção a desastres, segurança hídrica, geração e transmissão de energia elétrica. Reportagem Márcia Fernandes.
2: O Sistema Único de Saúde reforça a preparação em todo o país para antecipar os riscos e proteger a população dos impactos do El Niño.
3: Com o apoio do Ministério da Saúde, gestores estaduais trabalham na elaboração de planos de enfrentamento adaptados às diferentes realidades e vulnerabilidades dos territórios.
2: E o Ministério faz um alerta para o cuidado com o aumento de transmissão de arboviroses, como dengue e chikungunya.
3: Sobre o assunto, eu e Mariana Jungmann conversamos com Marília Santini de Oliveira, secretária adjunta de Vigilância em Saúde e Ambiente. Vamos ouvir.
4: Secretária Marília Santini, seja muito bem-vinda à Voz do Brasil. O Ministério da Saúde encaminhou, né, um alerta aos estados e municípios sobre a possibilidade de aumento na transmissão de arboviroses, como dengue, chikungunya, em razão aí do fenômeno El Niño. Quais são as previsões e as recomendações que estão contidas nesse alerta?
5: Boa tarde, obrigada aí pelo espaço para a gente discutir esse assunto tão importante. Então, como acho que a maioria das pessoas já sabe, mas acho também que não custa a gente reforçar, que o El Niño é um fenômeno climático natural. O que está acontecendo atualmente, né, nos últimos 10, 15 anos? Ele está sendo mais frequente e mais intenso. Então, acontece um aquecimento das águas superficiais do Oceano Pacífico e se interfere no clima do mundo inteiro. No Brasil, que é um país bem grande, né? Ele acentua tudo o que aconteceria. Então, na estação quente, fica muito mais quente. Na estação chuvosa, tem muito mais chuva, causando enchentes, deslizamentos. E no local que tem seca, fica muito mais seco, causando dificuldade de acesso, prejuízo na produção de alimentos. Uma consequência que às vezes a gente não vê tanto, porque é tudo pequenininho, né? O mosquito, o vírus, é que vetores, principalmente mosquitos, têm o seu ciclo de vida alterado pelo calor. Por exemplo, o Aedes aegypti, que é um mosquito que transmite a dengue, a zika, a chikungunya, ele nasce mais rápido do ovo para virar adulto, que é o que pica e transmite. É um ciclo mais rápido, então você acaba tendo mais mosquitos. E também, tanto na seca quanto na enchente, a gente tem mais criadouros desses mosquitos. Porque na seca você acaba guardando água, às vezes de forma inadequada pela falta de água, né? Então vai ter balde, outros recipientes com água. E na enchente, quando a chuva passa, ficam aquelas poças de água que também são criadouros desse mosquito. Então é clássico que em anos de El Niño a gente tenha aumento do número de casos de dengue. Isso que está na recomendação, mandando um alerta para todos os estados e municípios, dizendo que existe a possibilidade de ter esse El Niño mais forte esse ano, e existe, com isso acontecendo, existe a possibilidade de ter mais casos de dengue. Então, é um alerta que recomenda as mesmas medidas para dengue, que a gente recomenda sempre, só que com mais atenção e com mais frequência.
3: Essas medidas recomendadas, né, sobre a dengue, falam da colaboração da população, que é fundamental nesse caso, né? O Ministério também está empenhado nessa mobilização da população?
5: Sim, é fundamental, como você disse, porque tem esses criadouros do mosquito podem ser muito pequenos e muito perto da casa das pessoas e mesmo dentro delas, né? Então, aquelas coisas que todo mundo já sabe, que a gente faz campanha todo ano, não deixe pratinho de vaso cheio de água. É a mesma, não é? Seria o mesmo criador, né? Olha o seu quintal, veja se não há pneus, baldes, outras coisas que acumulam água. Olha atrás das geladeiras, os depósitos. Então, são as mesmas recomendações que não acontecem sem o envolvimento da população.
4: Agora, o Ministério da Saúde, ele está fazendo aí alguma preparação também, secretária do SUS, para aumento de casos aí de dengue, chikungunya, outras doenças também que possam ser transmitidas pelo Aedes aegypti?
5: Sim, a gente está fazendo também outras medidas para controle desse vetor, né? Que não dependem da população, dependem dos gestores. Então tem a parte da população, tem a parte do prefeito, do governador, aqui do governo federal. Então, por exemplo, aqueles larvicidas ou adulticidas que matam os mosquitos adultos ou em evolução, a gente comprou e tem disponível uma quantidade maior, testes para fazer exames laboratoriais de dengue e chikungunya, a gente também regularizou nossos estoques num nível maior. Nessa parte que você pergunta especificamente, né, para o atendimento e para o diagnóstico, a gente tem vários documentos que dizem como fazer isso, que serve para a equipe de saúde, serve para a população. Quando procurar o médico, a gente está divulgando bem mais esses documentos, fazendo vários webinários com diferentes trabalhadores da saúde, e não só dos trabalhadores do SUS, mas também da saúde suplementar, porque esses pacientes podem procurar qualquer serviço, né? Quem tem plano de saúde ou quem vai particular mesmo. Então, tem todo um trabalho voltado principalmente para educação dos profissionais de saúde e para ter a oferta dos insumos que esses profissionais vão precisar. Sais de hidratação oral, teste diagnóstico.
3: Muito bem, nós conversamos com Marília Santini, secretária adjunta da Secretaria de Vigilância em Saúde e Ambiente do Ministério da Saúde. Muito obrigado, secretária, por sua entrevista aqui à Voz do Brasil.
5: Eu que agradeço.
2: Anvisa, a Agência Nacional de Vigilância Sanitária, suspendeu a fabricação de produtos de limpeza na unidade da Unilever em Vinhedo, no interior de São Paulo.
3: A ação é preventiva e foi adotada após inspeção que identificou falhas de controle e monitoramento da água utilizada no processo.
2: A avaliação das evidências disponíveis até o momento não indicou contaminação sobre os lotes produzidos na fábrica.
3: Por esse motivo, não foi determinada a suspensão da comercialização, da distribuição ou do uso dos produtos já fabricados e disponíveis no mercado, nem o seu recolhimento.
2: A vistoria faz parte de outras ações integradas de fiscalização sanitária de empresas fabricantes de saneantes, uma categoria que inclui produtos destinados à limpeza, desinfecção e conservação de ambientes.
3: A Anvisa determinou ainda que 12 produtos sem registro não podem ser fabricados nem vendidos no Brasil.
2: Entre eles estão alvejantes, tiramanchas e soluções à base de percarbonato de sódio.
3: De acordo com a agência, esses produtos representam riscos à saúde e à segurança da população.
2: Saiba como evitar a escolha de itens assim na prateleira do supermercado.
6: Na hora de fazer compras, preço e marca costumam pesar na escolha, mas será que o consumidor também olha o rótulo? A servidora pública Cláudia Siqueira nem sempre faz isso.
7: Olha, eu vou confessar que eu não costumo olhar.
6: Já aposentada Renata Mello é um pouquinho mais cuidadosa.
7: Eu costumo olhar muito as coisas de produto comestíveis, mas em produto de limpeza foram coisas assim que muito pouco tempo que eu comecei a ficar mais atenta.
6: Entre os 12 itens proibidos pela Anvisa, vendidos sem registro sanitário, estão alvejantes, tiramanchas e soluções à base de percarbonato de sódio. Antes de colocar o produto no carrinho, vale fazer uma conferência rápida no rótulo. A dica é da gerente de fiscalização e inspeção da Anvisa, Márcia Gonçalves.
8: O consumidor pode olhar ali quem fabrica o produto, onde ele é fabricado, a composição e a concentração, as instruções de uso correto desse produto, de manuseio, as condições de descarte, advertências, o que acontece, né, num caso de uma intoxicação.
6: Um dos problemas da comercialização de produtos químicos sem autorização e sem a devida responsabilidade técnica é que não há nenhum tipo de garantia de segurança em seu uso, como explica Rodrigo Moura, coordenador da Comissão Nacional de Fiscalização do Conselho Federal de Química.
9: Quando você tem um produto clandestino, você não tem exatamente a certeza da matéria-prima utilizada nesse produto. Você não tem certeza com relação aos processos químicos que foram utilizados na concepção do produto. Você não tem informações técnicas relativas à utilização do produto. Um produto clandestino, ele é um risco para a sociedade.
6: Quem já tem em casa um dos produtos proibidos pela Anvisa deve manter a embalagem fechada no recipiente original e longe de crianças e animais e procurar a vigilância sanitária local para saber como proceder. Reportagem Cleide Lopes.
3: A lista dos produtos de origem desconhecida pode ser consultada no portal oficial da Anvisa no endereço www.gov.br/Anvisa.
2: E Luciano, agora a gente vai falar de bulas de remédios. Decifrar aqueles termos técnicos nas bulas tradicionais pode ser uma missão difícil para muita gente.
3: Para resolver esse problema e garantir acesso à informação com segurança, a Anvisa disponibiliza online, de forma gratuita, o bulário eletrônico.
2: A plataforma oferece uma linguagem mais clara para o cidadão.
10: Letras pequenas, termos técnicos, palavras difíceis. Esses são alguns dos problemas encontrados nas bulas dos medicamentos que desestimulam a população a consultar o documento. A aposentada Cleide Felipe da Silva já recorreu à internet para buscar informações. Ela conta que até se arriscou quando entendeu melhor os efeitos colaterais e suspendeu o tratamento.
11: A médica passou um remédio para eu usar por conta de colesterol alterado e eu já tenho um problema nos rins, né? O remédio que ela me passou, me receitou, alterava mais ainda o problema nos rins. Fui lá na internet, pesquisei e vi que tinha um efeito colateral enorme com quem já tinha problema dos rins. Então eu parei por conta própria.
10: E não é só a Cleide que enfrentou os perigos de interromper um tratamento por conta própria pelas dificuldades de ler a bula. O Imar Pereira Nunes também já buscou informações sobre sintomas, tratamentos e medicamentos na internet. Mas o professor não confiou no que leu.
12: Talvez hoje seja um pouco mais fácil, mas sempre tem aquela coisa mais técnica que dificulta, né? Um pouquinho o entendimento. Eu já olhei na internet e achei que ia morrer. Chegou no médico, ele desmentiu tudo.
10: Para garantir aos pacientes acesso à informação com segurança, a Agência Nacional de Vigilância Sanitária mantém uma base de dados pública e oficial, onde todas as versões aprovadas pela Anvisa estão disponíveis. Segundo Daniela Marreco Cerqueira, diretora da segunda diretoria da Anvisa, a ferramenta chamada de bulário eletrônico permite simplificar a leitura das bulas de maneira gratuita.
13: Ao acessar o bulário eletrônico, você consegue buscar a bula pelo nome comercial do medicamento, pelo nome da substância ativa, e ele também vai ter acesso a dois tipos diferentes de texto de bula. A gente tem o que a gente chama de bula do paciente e o que a gente chama de bula do profissional de saúde.
10: A diretora Daniela Marreco Cerqueira reforça ainda que no Brasil, medicamentos de referência, genéricos e similares utilizam bulas padronizadas com informações sobre segurança e uso. Quando há necessidade, as alterações passam por análise técnica.
13: A Anvisa vem aprimorando as bulas dos medicamentos exatamente para conseguir maior clareza nas informações, maior legibilidade, conseguir um melhor entendimento.
10: O bulário eletrônico pode ser acessado oficialmente através do portal da Anvisa no endereço consultas.anvisa.gov.br. Reportagem Gabriela Noronha.
3: Estados, municípios e o Distrito Federal já podem aderir à Política Nacional dos Direitos das Pessoas LGBTQIA+.
2: A participação é voluntária e também alcança organizações da sociedade civil, instituições de ensino e pesquisa, centros de referência e empresas.
3: O processo de adesão é digital. Feita a adesão, é realizado um plano de ação, como detalha a Secretária Nacional dos Direitos das Pessoas LGBTQIA+, Simi Lahat.
14: Esse plano de ação, ele visa identificar qual é o interesse, se você não tem um conselho e quer fazer um conselho, se quer implementar algum equipamento público, se quer elaborar políticas públicas, ela constrói esse plano de ação em conjunto e aí soma esforços para a execução dessa política no território.
2: O processo pode ser solicitado pelo e-mail politica.lgbtqia@mdh.gov.br. Vou repetir, hein? politica.lgbtqia@mdh.gov.br.
3: E a Essas foram as notícias do governo federal.
2: Uma realização da Secretaria de Comunicação Social da Presidência da República.
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2: Fique agora com o Minuto do TCU e em seguida com as notícias do Poder Judiciário e do Congresso Nacional. Uma boa noite.
3: Boa noite para você e até amanhã.
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16: 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Você vai ouvir agora notícias do Poder Judiciário.
18: Presidente do STF abre evento internacional sobre independência judicial nas democracias contemporâneas.
19: TSE define critérios para caracterizar deepfake nas eleições 2026.
18: STJ identifica comando oculto em recurso para enganar sistema de inteligência artificial e determina comunicação à OAB e ao MPF.
19: Boa noite. Boa noite, eu sou Sérgio Duarte.
18: E eu sou Walter Lima.
19: O presidente do Supremo Tribunal Federal, ministro Edson Fachin, abriu nesta quarta-feira a 17ª jornada Ítalo-Hispano-Brasileira de Direito Público, que tem como tema Resistência Democrática e Justiça Constitucional.
18: Na abertura do evento, Fachin aproveitou para fazer uma manifestação.
19: O ministro disse que é dever de todos preservar a integridade do STF, destacou a responsabilidade do cargo.
20: A elevada autoridade do cargo não confere privilégios, mas impõe deveres, limites e responsabilidades que devem ser observados com absoluto respeito à Constituição, às leis e ao Supremo Tribunal Federal. Nos próximos dias, concluída a análise necessária dos fatos e os procedimentos institucionais pertinentes, esta presidência anunciará, no tempo devido e sem precipitação, as medidas cabíveis e necessárias.
18: O encontro realizado no Supremo reúne até amanhã especialistas do Brasil, da Itália e da Espanha para discutir desafios das cortes constitucionais.
19: Tribunal Superior Eleitoral define critérios para caracterizar deepfake nas eleições 2026.
18: A corte também definiu que a proibição do uso de deepfake nas eleições é para conteúdo caracterizado como propaganda eleitoral. Fábio Ruas.
21: O TSE estabeleceu que deepfake é o conteúdo produzido ou manipulado por inteligência artificial que apresente grau de realismo e crie, reproduza ou altere a imagem, a voz ou a manifestação de uma pessoa viva, falecida ou até fictícia. A tese foi fixada durante julgamento em que o TSE rejeitou o pedido de multa contra o candidato Flávio Bolsonaro pelo uso de um vídeo que recriou com inteligência artificial a imagem e a voz do ex-presidente Jair Bolsonaro. No mesmo julgamento, o TSE ainda decidiu que o ato de transmitir convenção partidária pela internet não configura propaganda eleitoral antecipada, o que depende do conteúdo, da linguagem, dos destinatários e do contexto.
19: STJ identifica comando oculto em recurso com o objetivo de enganar o sistema de inteligência artificial do tribunal e beneficiar a parte recorrente.
0: Com isso, determinou a comunicação à OAB, ao MPF e para a tomada de providências. Fátima Uchoa.
1: Para o STJ, a prática conhecida como prompt injection pode representar ato atentatório à dignidade da justiça e se caracterizar como crime de fraude processual. Os advogados do caso recorreram ao STJ contra a decisão do Tribunal de Justiça da Paraíba, que considerou a absolvição de uma pessoa acusada de homicídio totalmente contrária às provas do processo. Ao classificar como gravíssimo o uso do comando oculto pelos advogados, o relator do recurso especial, ministro Og Fernandes, afirmou que ministros e equipes analisam processos de forma minuciosa e que as ferramentas de IA não são usadas para produzir automaticamente decisões que são apenas assinadas pelos magistrados.
22: Começa o segundo seminário de precedentes na Justiça do Trabalho.
0: Por 2 dias, ministros, magistrados, pesquisadores do direito discutem a uniformização da jurisprudência trabalhista no país. Rafael Silva.
23: O encontro discute a formação e a aplicação de precedentes e de mecanismos para agilizar a análise de processos e a segurança jurídica ao uniformizar a interpretação do direito. Outro ponto é garantir a segurança no uso de ferramentas de inteligência artificial nesse processo.
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22: Uma boa noite.
0: E até amanhã.
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1: Eu sou Paula Groba.
2: Eu sou Humberto Pinheiro.
1: E estes são os destaques de hoje do Jornal do Senado, que começa agora.
2: Avança a proposta sobre o fim da escala 6x1. Texto segue para o plenário.
1: MP do fim da taxa das blusinhas é aprovada em comissão mista e Câmara analisa texto.
2: Comissão de Constituição e Justiça aprova texto base da PEC da Segurança Pública.
1: Boa noite.
2: Boa noite.
1: O fim da escala 6x1 avançou no Senado. A Comissão de Constituição e Justiça aprovou a proposta que reduz a jornada para 40 horas semanais e garante 2 dias de descanso por semana.
2: Na prática, a PEC prevê a adoção da chamada escala 5x2, 5 dias de trabalho e 2 de folga. Agora, o texto será analisado pelo plenário. Repórter Rodrigo Rezende.
3: A proposta de emenda à Constituição 211 de 2019 limita a jornada de trabalho dos trabalhadores seletistas em 40 horas semanais. A PEC cria ainda a escala 5x2, com a obrigação de 2 folgas semanais ao empregado. Todas essas mudanças não podem acarretar diminuição do salário. O relator da proposta, senador Omar Aziz, do PSD do Amazonas, afirma que as mudanças vão dar qualidade à vida dos trabalhadores, principalmente das mulheres.
4: Nós temos desses 37 milhões, mais ou menos, de trabalhadores nessa situação, mais de 57% são mulheres. Essas mulheres muitas vezes têm uma dupla jornada de trabalho.
3: Já o senador Rogério Marinho, do PL do Rio Grande do Norte, lamentou que a PEC obrigue uma forma de contrato entre patrões e empregados diferente do modelo dado pela reforma trabalhista em 2017.
5: Ele coloca uma questão uniforme de cima para baixo. Quando se fala aqui do acordo individual como se fosse um retrocesso, o acordo individual existe desde sempre, desde 1943.
3: A PEC estipula um período de transição para a nova jornada. Depois da publicação, as empresas terão até 2 meses para adaptar a jornada para 42 horas semanais. A partir daí, as empresas terão mais 1 ano para colocar a jornada em 40 horas.
1: Senadores também aprovaram na noite desta terça-feira um projeto que cria incentivos tributários para empresas que instalarem, ampliarem ou modernizarem centros de processamento de dados no país, os chamados data centers.
2: A proposta prevê a suspensão de tributos como PIS, PASEP, COFINS, Imposto de Importação e IPI para essas instalações. O texto prevê uma série de contrapartidas por parte das empresas, visando a redução do impacto ambiental. Repórter Alexandre Campos.
6: As empresas habilitadas deverão manter um percentual mínimo de seus serviços no mercado interno, usar fontes de energia renováveis ou de baixa emissão e garantir eficiência hídrica no resfriamento da infraestrutura. Ainda deverão investir em projetos de pesquisa e inovação industrial e tecnológica ligados à economia digital, o correspondente a 2% do valor dos produtos adquiridos no mercado interno ou no exterior, com benefício do regime especial, sendo que 40% dos recursos devem ser aplicados nas regiões Norte, Nordeste e Centro-Oeste. Relator do projeto, o senador Cid Gomes, do PSB do Ceará, destacou a importância dos data centers no dia a dia das pessoas.
7: Com o advento da inteligência artificial, é de que cada vez mais estruturas de bancos de dados sejam necessárias à implantação para que as informações possam estar rápida e prontamente disponíveis para o uso e consumo da população.
6: O projeto, que segue para a sanção presidencial, ainda prevê que as multas previstas no chamado Estatuto Digital da Criança e do Adolescente sejam direcionadas por 5 anos para o Fundo Nacional para a Criança e o Adolescente.
1: O Senado também aprovou um projeto que cria a Política Nacional de Minerais Críticos e Estratégicos. A proposta estabelece diretrizes para incentivar a pesquisa, a extração, o beneficiamento e a transformação desses minerais no Brasil.
2: A proposta também cria um Conselho Nacional para a Industrialização do Setor. Os minerais são importantes para áreas como tecnologia, transição energética e segurança nacional. A proposta segue para a sanção presidencial.
1: E seguiu para a promulgação a indicação do senador Rodrigo Pacheco, do PSB de Minas Gerais, para o cargo de ministro do Tribunal de Contas da União. O TCU é integrado por 9 ministros, indicados pelo presidente da República, pelo Senado e pela Câmara. O cargo é vitalício. Pacheco vai ocupar a vaga deixada por Bruno Dantas, que renunciou ao cargo na segunda-feira.
2: A medida provisória que acaba com a taxa de 20% sobre compras internacionais de até $50 foi aprovada pela Comissão Mista de Deputados e Senadores.
1: Agora, a MP, também conhecida como Taxa das Blusinhas, segue para a votação nos plenários da Câmara e do Senado. A expectativa é que isso aconteça ainda nesta quarta-feira. Repórter Maurício De Sante.
8: O principal ponto de impasse para aprovar a medida provisória que acaba com a chamada Taxa das Blusinhas era definir quando seriam avaliados os impactos da medida. O texto põe fim à cobrança de 20% sobre as compras internacionais de até $50, hoje cerca de R$250. Pelo acordo, a primeira avaliação será feita 3 meses depois que a medida entrar em vigor. Depois, o Ministério da Fazenda fará novas análises a cada 6 meses. O Congresso também vai avaliar os impactos uma vez por ano. A relatora, senadora Leila Barros, do PDT do Distrito Federal, destacou que o governo federal poderá fazer ajustes dependendo do resultado dessas avaliações de impacto.
9: A gente atendeu em parte a maior preocupação do setor, que é a avaliação, dando essa autonomia ao Ministério da Fazenda, a avaliação de 6 em 6 meses e também passar pelo Executivo a avaliação do Congresso Nacional anualmente.
8: Mas o senador Alci Lucas, do PL do Distrito Federal, acredita que o prazo de avaliação de impacto a cada 6 meses é muito extenso.
10: O que nós queremos é isonomia para o produtor aqui local. Até 6 meses já quebraram as empresas todas. Se o governo fizer essa avaliação que está aqui hoje, ele já vai perceber que é inadmissível o que está acontecendo.
8: O setor produtivo pediu ainda igualdade nas regras tributárias e regulatórias. O acordo prevê critérios para avaliar os efeitos da medida e análise sobre propriedade intelectual e qualidade dos produtos. Ficaram de fora a exigência de uso dos correios para o envio dos itens comprados e a implementação de um cashback para os consumidores. Esses pontos devem ser tratados em uma futura etapa de regulamentação da reforma tributária.
2: E o Senado aprovou o projeto que permite a brasileiros que trabalham em países de língua portuguesa somar períodos de contribuição para se aposentar. O texto agora segue para promulgação.
1: No Brasil, o acordo vale para aposentadorias por idade e invalidez e pensão por morte. Repórter Patrícia Oliveira.
11: O acordo foi assinado por Brasil, Portugal, Cabo Verde, Moçambique e São Tomé e Príncipe. A ideia é evitar que o trabalhador perca contribuições por não ter cumprido o tempo mínimo exigido em apenas um dos países. No Brasil, o acordo vale para aposentadorias por idade, invalidez e pensão por morte. Para o relator da proposta, senador Carlos Viana, do PSD de Minas Gerais, representa um avanço na proteção previdenciária dos trabalhadores brasileiros.
12: Um ponto muito importante na experiência e na vida de brasileiros que optaram por morar no exterior e trabalhar no exterior, já tendo contribuído no Brasil ou estão contribuindo lá fora.
11: O benefício deverá ser concedido de forma proporcional ao período trabalhado em cada país.
2: Comissão de Constituição e Justiça aprovou o texto base da proposta que insere na Constituição o Sistema Único de Segurança Pública, também conhecida como a PEC da Segurança Pública.
1: O texto amplia as competências federais no combate ao crime organizado, permite a criação de polícias municipais e redefine o papel das forças policiais. Destaques à proposta continuam sob análise da comissão. Depois, o texto seguirá para o plenário. Os detalhes com o repórter Bruno Lourenço.
13: A proposta estrutura o Sistema Único de Segurança Pública e confere à União a competência para estabelecer diretrizes gerais para o setor. O texto permite o policiamento ostensivo de ferrovias e hidrovias federais pela Polícia Rodoviária Federal. Prevê um regime especial mais rigoroso para punir chefes de organizações criminosas e admite a criação de polícias municipais de natureza civil. O relator, senador Rogério Carvalho, do PT de Sergipe, retirou mudanças dos deputados sobre o financiamento da segurança pública com recursos das empresas de apostas, depois de deduzidas as despesas de custeio.
14: Não é conveniente dar garantia constitucional às despesas de custeios das BETs, principalmente quando a metodologia de cálculo pretendida prejudica a destinação de recursos para áreas sociais como educação, segurança pública e esportes.
13: A PEC assegura para o novo modelo de segurança pública receitas vinculadas ao Fundo Nacional de Segurança Pública e ao Fundo Penitenciário Nacional, vedados os contingenciamentos, ou seja, os bloqueios orçamentários.
2: Música. edição de Paula Groba e trabalhos técnicos de Eliseu Caires. O Jornal do Senado fica por aqui. Acompanhe agora as notícias da Câmara dos Deputados. Boa noite.
1: Boa noite e até amanhã.
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16: Plenário define multa para serviços mal avaliados de hospitais privados.
17: Câmara inclui testes vocacionais nos exames de avaliação da educação.
16: Deputados escolhem senador Rodrigo Pacheco como ministro do TCU.
17: Boa noite. Câmara aprova indicação do senador Rodrigo Pacheco para o TCU. Os detalhes com Ana Raquel Macedo.
18: O plenário da Câmara confirmou, com 404 votos favoráveis e 61 contrários, a indicação do senador Rodrigo Pacheco, do PSB de Minas Gerais, para uma vaga de ministro do Tribunal de Contas da União, no lugar do ex-ministro Bruno Dantas. A indicação já tinha sido aprovada pelo Senado. Rodrigo Pacheco tem 49 anos e foi deputado federal entre 2015 e 2018. Na Câmara, foi presidente da Comissão de Constituição e Justiça. Em 2018, foi eleito senador e presidiu o Senado duas vezes, entre 2021 e 2024. A indicação ao TCU foi apresentada pelo presidente do Senado, Davi Alcolumbre, e outros 19 senadores. Pacheco vai assumir uma das vagas indicadas pelo Congresso Nacional no TCU. O tribunal tem 9 ministros, sendo que o Senado, a Câmara dos Deputados e o presidente da República podem indicar 3 ministros cada, o que está previsto na Constituição. A proposta de indicação recebeu parecer favorável do relator, deputado Aécio Neves, do PSDB de Minas Gerais.
19: Com uma honra enorme como conterrâneo do senador Rodrigo Pacheco, mas como admirador da sua história, do seu trabalho, mas sobretudo como homem público, que sabe da sua importância e o quanto ele poderá ajudar o país em momentos de incertezas, como fez num passado muito recente.
18: A maioria dos líderes partidários na Câmara recomendou a aprovação da indicação de Pacheco. Falando pelo governo, o deputado Rogério Correia, do PT de Minas Gerais, destacou a qualidade técnica e política do senador para ocupar uma vaga no TCU.
20: Rodrigo Pacheco foi fundamental para a garantia do processo democrático no Brasil quando presidiu o Senado. Nós realmente corremos um sério risco de um golpe de Estado no Brasil, de um golpe que pudesse quebrar a democracia brasileira. Tanto ele, mas também o presidente Arthur Lira, aqui na Câmara, foram fundamentais, tanto para reconhecer o resultado das eleições, mas também para firmar uma posição contrária a qualquer tipo de golpe.
18: O presidente da Câmara, Hugo Mota, foi na mesma linha.
21: Não temos dúvida do seu preparo técnico e político para representar o Senado Federal naquela Corte de Contas, fazendo votos que ele possa, assim como em sua passagem pelo Congresso Nacional, ter o mesmo compromisso com a sociedade brasileira, com o Congresso Nacional.
18: O Tribunal de Contas da União é o órgão encarregado de fazer o controle externo dos gastos públicos. Ele auxilia o Congresso a fiscalizar o orçamento, analisa a regularidade das contas públicas e tem o poder de multar gestores, mandar devolver dinheiro e declarar inelegíveis os responsáveis por irregularidades. Da Rádio Câmara de Brasília, com informações de Antônio Vital, Ana Raquel Macedo.
15: Justiça.
16: Chico Alencar, do PSOL do Rio de Janeiro, defende o fim do sigilo das investigações sobre o Banco Master. O deputado considera que a divulgação das informações é necessária para esclarecer possíveis relações do banco com integrantes do Judiciário, do Congresso Nacional e do Poder Executivo.
17: Chico Alencar elogia a atuação da Polícia Federal na apuração do caso. Na opinião do parlamentar, o acesso integral às informações pode evitar vazamentos parciais e permitir a identificação de eventuais responsabilidades.
16: Merlongo Solano, do PT do Piauí, defende uma investigação ampla sobre as denúncias envolvendo o Banco Master. Ele pede que sejam esclarecidos os fatos relacionados às instituições financeiras e aos recursos públicos mencionados no caso.
17: Merlongo Solano diz que é preciso garantir transparência nas apurações, com a responsabilização dos envolvidos, independentemente do cargo que ocupem. Segundo ele, a investigação é importante para preservar a credibilidade do sistema financeiro e das instituições brasileiras.
16: O Rodrigo Dazaeli, do PL de Mato Grosso, defende o impeachment do ministro do STF, Alexandre de Moraes, após novos relatórios da Polícia Federal. Para o deputado, os indícios de irregularidades e conflitos de interesse exigem o afastamento imediato do magistrado.
17: Rodrigo Dazaeli também acusa o governo federal de tentar abafar as denúncias para proteger membros do STF. O parlamentar considera que a abertura do processo de impeachment é fundamental para dar uma resposta de transparência à sociedade.
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16: Previdência. A Câmara aprovou um projeto que dobra o período de atividades civis que PMs e bombeiros militares podem usar para ter direito à aposentadoria. O repórter Antônio Vital acompanhou a votação.
24: A Câmara dos Deputados aprovou o projeto que amplia de 5 para 10 anos o tempo de serviço em atividades civis que policiais e bombeiros militares podem averbar para fins de aposentadoria. A proposta também altera as regras relativas ao pagamento de soldo integral para os militares depois de irem para a inatividade. Para receber o pagamento integral, os homens terão que ter 35 anos de contribuição com 25 anos de atividade militar. Já as mulheres terão que ter 32 anos de contribuição e 25 anos de atividade de natureza militar. Hoje, para receber salário integral, os militares têm que ter 35 anos de serviço, com a possibilidade de apenas 5 deles terem sido desempenhados em atividades civis. De acordo com o autor da proposta, deputado Capitão Augusto, do PL de São Paulo, reduzir de 30 para 25 anos o tempo de exercício de atividade de natureza militar e, ao mesmo tempo, permitir o aproveitamento de 10 anos de tempo civil equipara os militares aos policiais federais. O projeto também garante igualdade de acesso entre homens e mulheres e veda restrições ou reservas de vagas sem justificativa técnica. O texto final aprovado foi apresentado pelo relator, deputado Cabo Gilberto Silva, do PL da Paraíba.
25: São 35 anos hoje que o policial trabalha, igual a qualquer um. É doença mental, é a questão da saúde. Então é importante todos vocês entenderem a magnitude desse projeto. O Estado não vai perder nada, que estamos tentando resolver o básico para que possamos avançar, para que possamos avançar no combate ao crime organizado, nas facções criminosas.
24: O projeto também altera outras regras militares. As progressões de posto por merecimento, por exemplo, terão que ter critérios universais com prioridade para o mérito pessoal e para os militares mais antigos. O projeto que amplia de 5 para 10 anos o tempo de serviço em atividades civis que policiais e bombeiros militares podem averbar para fins de aposentadoria seguiu para análise do Senado. Da Rádio Câmara de Brasília, Antônio Vital.
16: Trabalho.
17: Benedita da Silva, do PT do Rio de Janeiro, defende o fim da escala 6x1 como forma de ampliar o tempo de descanso dos trabalhadores. Ela avalia que a mudança vai melhorar a saúde e a convivência familiar, com reflexos positivos também na produtividade.
16: Benedita da Silva pede que o Senado avance na análise das propostas sobre a redução da jornada de trabalho semanal. Segundo a parlamentar, a maior quantidade de tempo livre também beneficia quem precisa voltar mais cedo para casa ou conciliar o emprego com outras atividades.
17: Bom, Gás, do PT do Rio Grande do Sul, pede o fim da escala 6x1 e a redução da jornada de trabalho de 44 para 40 horas semanais, sem redução de salário. De acordo com o deputado, a mudança vai garantir 2 dias de descanso aos trabalhadores.
16: O parlamentar alega que a redução da jornada vai permitir mais tempo para convivência com a família, estudos, lazer e outras atividades. Bom, Gás também lembra que a Câmara já aprovou a redução para 40 horas e solicita a análise da proposta pelo Senado.
17: Glauber Braga, do PSOL do Rio de Janeiro, apoia o fim da escala de trabalho 6x1, que está prevista para ser analisada pelo Senado. O deputado diz que a mudança tem amplo apoio da população e pode melhorar as condições de trabalho.
16: Glauber Braga também defende a redução da jornada para 40 horas semanais, sem diminuição dos salários. Na visão do parlamentar, a medida garante mais tempo para descanso, convivência familiar e cuidados com a saúde.
17: De acordo com Orlando Silva, do PCdoB de São Paulo, o fim da escala 6x1 1 é uma conquista viabilizada pela mobilização popular e pelo engajamento do governo. O deputado argumenta que a redução da jornada gera novos postos de trabalho e garante mais qualidade de vida.
3: Segundo Orlando Silva, a medida contrapõe retrocessos trabalhistas vistos em governos liberais e reformas anteriores no Brasil. Para ele, o avanço dessa pauta fortalece a proteção da classe trabalhadora e sinaliza a necessidade de proteger os direitos e a justiça do trabalho.
15: Economia.
17: Adriana Ventura, do Novo de São Paulo, repercute críticas sobre a medida provisória que zera o imposto em compras internacionais de até $50. Ela afirma que a norma cria tratamento desigual porque o comércio brasileiro continua pagando tributos sobre mercadorias semelhantes.
3: Adriana Ventura ressalta que as entidades empresariais defendem a extensão do benefício a produtos equivalentes vendidos pelo comércio nacional, caso a isenção seja mantida. O documento alerta que a diferença de tributação prejudica principalmente os pequenos varejistas.
17: Para Luiz Carlos Raule, do Podemos do Paraná, os 18 anos de governos do PT representam um fracasso socioeconômico para o país. O deputado argumenta que os indicadores de habitação e educação pioraram no período.
3: Luiz Carlos Raule também destaca o aumento da população em situação de rua e a dependência de programas de transferência de renda. Na avaliação do parlamentar, a gestão atual falhou na criação de empregos e na autonomia dos trabalhadores.
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15: Educação.
17: A Câmara aprovou a inclusão de testes vocacionais no Enem e no Saeb. O repórter Antônio Vital acompanhou a votação.
24: Deputados e deputadas aprovaram um projeto que obriga o Instituto Nacional de Pesquisas Educacionais Anísio Teixeira, o INEP, a incluir testes vocacionais no Enem e no Saeb, o Sistema de Avaliação da Educação Básica. Os alunos que fizerem os dois exames não serão obrigados a responder às questões e o INEP terá que reservar um tempo extra para os candidatos que optarem por fazer os testes. O projeto foi apresentado pelo deputado Nicolas Ferreira, do PL de Minas Gerais, e recebeu parecer favorável do relator, deputado Mendonça Filho, do PL de Pernambuco. De acordo com a proposta, o teste será incluído nos cadernos da prova aplicada no terceiro ano do ensino médio. A justificativa é de que muitos jovens, especialmente os mais pobres, não dispõem de acesso a ferramentas de orientação vocacional, o que os deixa mais expostos a escolhas desinformadas. Entre as diretrizes previstas para a elaboração dos testes vocacionais estão a identificação das áreas de maior afinidade e das aptidões, além do mapeamento de possibilidades de empreendedorismo, de oportunidades profissionais, de cursos técnicos ou de cursos de graduação. Os resultados dos testes de aptidão deverão ser apresentados na forma de relatório e as regras deverão ser revistas, no máximo a cada 2 anos, como maneira de atualizar o conteúdo e forma do teste. Para o relator Mendonça Filho, o projeto democratiza o acesso aos testes vocacionais. Já a deputada Soraya Santos, do PL do Rio de Janeiro, disse que é cada vez mais difícil para os jovens decidir que carreira vão seguir.
7: É um direito da criança você poder medir resultados. Então, quando a gente pega e propõe provas para medir o conhecimento, é absolutamente necessário. Segundo, a gente tem que pensar nos testes vocacionais, porque cada vez está mais difícil para os jovens, diante de tanta divisão através das formações, você saber exatamente o que você quer.
24: O projeto que obriga o INEP a incluir testes vocacionais no Enem e no Saeb seguiu para análise do Senado. Da Rádio Câmara de Brasília, Antônio Vital.
15: Agricultura.
3: Luiz Couto, do PT da Paraíba, defende o fortalecimento da agricultura familiar como parte da soberania alimentar do país. O congressista ressalta que o acesso à água como política de segurança hídrica permite que produtores do Nordeste mantenham a produção de alimentos.
17: Luiz Couto reivindica mais investimentos em pesquisa e assistência técnica para apoiar quem vive da terra. O parlamentar também considera necessárias políticas permanentes de convivência com o semiárido, com infraestrutura para facilitar o escoamento da produção.
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15: Saúde.
3: A Câmara aprovou um projeto que prevê multa de até R$500 mil para hospitais privados mal avaliados. O repórter Marcelo Lascher explica a proposta.
9: O plenário da Câmara aprovou o projeto apresentado pelo ex-senador e hoje ministro do Supremo Tribunal Federal, Flávio Dino, que prevê mecanismos de avaliação de hospitais e serviços de saúde privados. A proposta cria o Programa de Avaliação dos Serviços de Saúde, com a previsão de multas que variam de R$5 mil até R$500 mil para instituições privadas que não seguirem determinados padrões de qualidade. De acordo com o projeto, esses padrões de qualidade devem ser definidos pela Agência Nacional de Vigilância Sanitária, a Anvisa. Para isso, serão levados em conta quesitos como a garantia de segurança do paciente, a oferta de atendimento de emergência e o cumprimento de normas da Agência Nacional de Saúde Suplementar, a ANS. Na Câmara, o relator, deputado Márcio Gerri, do PCdoB do Maranhão, deu parecer favorável à proposta já aprovada pelo Senado. Segundo ele, o projeto fortalece os sistemas de fiscalização e avaliação de unidades de saúde já existentes e contribui para o aumento da qualidade de assistência prestada à população. O projeto foi criticado pela deputada Adriana Ventura, do Novo de São Paulo, que apontou intromissão estatal na iniciativa privada.
10: Aqui, intervenção direta, intervenção estatal sobre o sistema privado de saúde. Privado. Tem multas altíssimas nesse projeto, que até R$500 mil. A gente está falando de rede de hospitais privados, laboratórios, consultórios, talvez médicos, clínicas privadas. E assim, simplesmente colocando multas, sanções.
9: O autor da proposta, Flávio Dino, perdeu um filho de 13 anos em 2012 após ser atendido em um hospital particular de Brasília. A justiça considerou que houve falhas e condenou o hospital a pagar uma indenização de R$1.200.000. O caso foi lembrado durante a votação. Para a deputada Maria do Rosário, do PT do Rio Grande do Sul, é dever do Estado fiscalizar os serviços de saúde, inclusive os privados.
12: Porque ainda que seja a iniciativa privada a prestar o serviço de saúde, a qualidade, a segurança na assistência à saúde, mediante o estabelecimento de padrões nacionais, avaliação de serviços, divulgação de resultados e ampliação da transparência e controle sobre a qualidade deste atendimento, tem que ser assegurada pelo Estado.
9: O projeto que prevê mecanismos de avaliação de hospitais e serviços de saúde privados seguiu para a sanção presidencial e já pode virar lei. Da Rádio Câmara de Brasília, com informações de Antônio Vital, Marcelo Larcher.
15: 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Direitos Humanos.
17: Soraya Santos, do PL do Rio de Janeiro, denuncia que a coleta de material para o exame toxicológico de motoristas tem gerado abusos e violência institucional contra as mulheres. A deputada relata casos em que trabalhadoras tiveram partes do cabelo raspadas para a realização do teste.
3: Soraya Santos reforça que a legislação exige apenas a retirada de poucos fios e que o descumprimento das normas fere a dignidade das motoristas. A parlamentar anuncia que a Procuradoria da Mulher vai acionar a justiça e pedir a punição dos órgãos responsáveis pelos excessos. Homenagem.
17: André Figueiredo, do PDT do Ceará, homenageia o ex-ministro do Trabalho, Manuel Dias, que morreu aos 88 anos no dia 22 de agosto. O deputado destaca a trajetória do advogado e político catarinense e sua atuação em defesa da educação em tempo integral e da democracia.
3: Termina agora o Jornal Câmara dos Deputados, produzido pela Rádio Câmara, com trabalhos técnicos de Everson Urani e apresentação de Márcio Aquiles Sardi e José Carlos Andrade. Uma ótima noite para você.
17: A Voz do Brasil volta amanhã. Boa noite.
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5: 20 horas e 16 minutos.

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2: 20 horas e 31 minutos.

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4: 20 horas e 47 minutos.